0: o período dos festejos juninos. 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
1: Saúde.
2: Câmara finaliza a votação de projeto que inclui doenças crônicas na nova carteira de identidade. Vamos saber mais na reportagem de Júlia Lopes.
3: Hipertensão, diabetes, asma e obesidade estão entre as doenças crônicas que mais afetam os brasileiros. Atualmente, 52% da população com 18 anos ou mais já recebeu o diagnóstico de pelo menos uma doença crônica. Diante desse cenário, a Comissão de Constituição e Justiça da Câmara dos Deputados aprovou um projeto de lei que permite incluir, de forma voluntária, informações sobre doenças crônicas na Identificação Civil Nacional, a ICN. A proposta é garantir cuidados especiais no atendimento a essas pessoas. Pelo texto, a inclusão da informação só será feita a pedido do próprio cidadão ou de seu representante legal. Além disso, será necessária a comprovação junto ao órgão estadual competente por meio de um relatório médico com a Classificação Internacional de Doenças, a CID. Para o relator da proposta, deputado Patrus Ananias, do PT de Minas Gerais, o projeto garante que ninguém será obrigado a expor sua condição de saúde, evitando constrangimentos ou qualquer tipo de discriminação. No Brasil e no mundo, as doenças crônicas são consideradas um dos maiores desafios de saúde pública. Elas estão associadas a mortes prematuras, perda de qualidade de vida e também a altos custos para a sociedade e para os sistemas de saúde. Segundo o relator da proposta na Comissão de Saúde, deputado Dr. Francisco, do PT do Piauí, em situações de emergência, a informação sobre uma doença crônica pode fazer toda a diferença no atendimento.
4: E uma vez identificado no seu documento de identificação civil nacional, possibilita, em alguma situação de urgência e emergência, essa pessoa ser percebida a sua situação e isso facilitar os órgãos de saúde, o local onde possa acontecer algum infortúnio e essa pessoa ter as condições de ser acolhida, ser atendida e direcionada para um atendimento mais rápido.
3: Entre 2010 e 2023, o número global de anos de vida saudável perdidos por incapacidade ou morte causada por doenças crônicas não transmissíveis aumentou de 1 bilhão e 450 milhões para 1 bilhão e 800 milhões. As principais responsáveis por esse crescimento foram a cardiopatia isquêmica, o acidente vascular cerebral, o AVC e o diabetes. Já os transtornos depressivos de ansiedade e o diabetes apresentaram o crescimento mais acelerado no período. O projeto que permite a inclusão voluntária de doenças crônicas na nova carteira de identidade segue agora para análise no Senado. Da Rádio Câmara de Brasília, Júlia Lopes.
1: Direitos Humanos.
0: Vavá do Avante de Minas Gerais relata a realidade de abandono enfrentada pela comunidade autista em regiões vulneráveis do país. O parlamentar denuncia as barreiras burocráticas impostas pelo INSS, que exige laudos médicos especializados para a concessão do BPC.
2: De acordo com Vavá, a demora nas respostas administrativas gera uma crueldade institucional que sobrecarrega as mães solo. O deputado sugere a criação de centros regionalizados de diagnóstico e tratamento e a implementação de uma política nacional de neurodivergência.
1: Segurança Pública.
0: O Tony de Paula presta homenagem aos policiais militares mortos em confrontos nas comunidades do Rio de Janeiro. Na visão do deputado, as atuais ações de combate ao crime organizado são ineficientes e desgastantes para as forças policiais.
2: O Tony de Paula cobra a formulação de políticas baseadas em inteligência e planejamento estratégico. Ele argumenta que o parlamento e as demais autoridades precisam atuar de forma coordenada para proteger a vida dos agentes que estão na linha de frente do combate ao crime.
0: Delegado Paulo Bilinski, do PL de São Paulo, defende o endurecimento das medidas de combate ao crime organizado.
5: Além disso, o deputado apoia a classificação de facções criminosas brasileiras como organizações terroristas.
2: Delegado Paulo Bilinski pede que a segurança pública seja tratada

0: considerada como prioridade e cobra ações mais efetivas no enfrentamento à criminalidade. Ele afirma que é necessário ampliar os mecanismos de combate às facções para garantir mais proteção ao povo brasileiro.
1: Justiça. Tadeu Venere, do PT do Paraná, critica o contexto em que a proposta de redução da maioridade penal volta à pauta da Comissão de Constituição e Justiça. Para ele, o debate está sendo impulsionado para desviar a atenção de outros temas em evidência no cenário nacional.
0: Tadeu Venere também questiona a condução do debate público sobre o assunto e afirma que a discussão tem sido utilizada com objetivos políticos. Segundo o deputado, é necessário analisar com cautela as motivações que cercam a retomada da discussão dessa pauta.
1: Dandara, do PT de Minas Gerais, repudia a proposta que reduz a maioridade penal no Brasil. A deputada argumenta que o sistema prisional brasileiro possui altos índices de reincidência e funciona como um espaço de fortalecimento de facções criminosas.
0: Para Dandara, o avanço do país depende da ampliação de oportunidades para a juventude e do fortalecimento de legislações protetivas, como a criminalização da misoginia. Ela afirma que o ódio e o preconceito direcionados contra as mulheres são a raiz do feminicídio.
1: Júlio César Ribeiro, do Republicanos do Distrito Federal, defende o equilíbrio nos debates sobre a violência de gênero. O parlamentar reitera seu compromisso com a proteção das mulheres, mas levanta preocupação com a criação de tipos penais de interpretação subjetiva.
0: Júlio César Ribeiro alerta que conceitos amplos de identidade de gênero trazem insegurança jurídica e colocam em risco garantias constitucionais, como as liberdades de expressão e religiosa. No entendimento dele, divergências filosóficas, biológicas ou religiosas não podem ser criminalizadas.
1: Termina agora o Jornal Câmara dos Deputados, produzido pela Rádio Câmara, com trabalhos técnicos de Everson Urani e apresentação de Márcio Aquilissardi e José Carlos Andrade. Uma ótima noite para você.
0: Boa noite, a Voz do Brasil volta amanhã.
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0: Eu vou começar a gravar. Você vai ver que eu apontei a câmera pra ir. Ou eu posso falar? Posso, né? Não, porque senão eu vou entrar dentro do áudio.
1: É só você falar assim, estou gravando. E aí eu vou saber mas se eu... já tá com o play ligado. Sabe?
0: Não, isso aí sim. Eu tô falando na hora que eu chegar em você, porque eu vou começar aqui. 1, 2, 3 e...

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0: Quero ver as mãozinhas lá em cima, assim, de um lado pro outro, só vocês. De um lado pro outro, lá no céu. Bonito.
1: Outra dessas você não acha. Olha como ela.
0: Que lindo.
1: E você ganhou de graça. Corre que essa chance passa. Corre se não é.
0: Vou fazer mais uma, acende a luz do celular, acende a luz do celular.
1: Outra dessa, joga no céu, luz acesa. Olha como ela.
0: Camarotes também, acende o celular, acende a lanterna.
1: E você ganhou de graça.
0: Mais uma, mais uma, mais uma, mais uma lá no céu, mais uma pra gravar, vem.

0: Obrigado, Bruno.
1: E vivam esse sonho através da terra do nunca desse cara aqui, ó. Aqui tudo pode, gente. Vamos ser felizes. Obrigado!
2: Sorriso Maroto, Rio de Janeiro!

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5: Alô, moço!

0: Obrigado pelo carinho.
1: Valeu.
0: Nós vamos receber agora, Paraná, os nossos primeiros convidados. O carinho de vocês para os nossos amigos, nossos irmãos, César e Paulinho.
2: Ô, Goiânia!
3: Valeu, galera.
2: Obrigado.
3: Obrigado a todo mundo comigo.
2: Chico Rei, Paraná.

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2: Olha a hora, olha a hora. 5:03.
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2: Quarta-feira chegou e o galinho cantou. 5:04, 5:04, hoje dia 10 de junho de 2026. E Vanderlei acordou com frio hoje. João Grilo até que não, mas o Vanderlei acordou reclamando. Bem verdade, tá friozinho, até eu botei um blusãozinho hoje, olha, que é pra gente encarar um pouco do frio da madrugada. Não tá tão frio, mas já esfriou um pouquinho, né? São coisas do ofício, faz parte do inverno, né? Tem que ter o frio, faz parte também da natureza, da vida. E assim, nós vamos acordando em mais uma quarta-feira, em mais um friozinho do mês de junho, já se preparando exatamente para curtirmos o inverno e que seja com chuva e com frio, porque é assim que tem que ser. 5:04, quarta-feira, dia 10 de junho de 2026. Vem pra cá, porque... O Rancho da Boa está no ar.

Eita, eita, galinho cantando, hora de acordar, gente, hora de despertar, hora de pular da cama, hora de se preparar para encarar um novo dia, graças a Deus, né? Nada de reclamar, porque, né, ainda bem que nós temos um trabalho, muitas vezes, para reclamar, um cansaço para reclamar, porque se você cansa, é porque alguma coisa tu tá fazendo, né? É, alguma coisa você tá se ocupando, então, graças a Deus por isso, né? Que Deus nos dê saúde e nos dê sempre a oportunidade da gente encarar novos e novos dias que virão por aí. 5:07, 5:07, repito em dizer que hoje é quarta-feira, dia 10 de junho de 2026, e aqui estamos para mais uma boa companhia através do seu rádio. E nesse clima e nesse pique, cadê o bom dia, Vanderlei?

0: Viva More!
1: Mesquita! Tem dia que é assim, gente. Tem dia que ele chega com um bom dia todo de frescura, né? Bom dia, meu bebê. Ah, pra cara dele, João Grilo, é? Bom dia, meu bebê. E não olha pra mim, não, viu, Wanderlei? Olha pra João Grilo quando você for cantar essa música. Eu, hein? 5:08, 5:08. João Grilo, chega pra cá, meu filho. Bom dia, bom dia.
2: Tô vendo.
1: Bom dia.
2: Bom dia, povo da boa.
1: Olha aí.
2: Bom dia, Wanderlei. Bom dia, gente. Vamos lá, chegando, hein? Chegando nessa.

0: herói.
1: É, rapaz, canjica. Eita, que a canjica que a minha tia faz, amar, é bom, viu?
0: É, bem que você devia também trazer um pedacinho pra nós aí, né? Pedir pra sua tia fazer essa canjica e trazer pra gente aí.
1: Ela bota coco ralado.
0: Ó.
1: Ela bota... Ela bota um bocado de coisa lá, ó. É bom demais.
0: Bom demais, né?
1: Bom demais.
0: Eita.
1: E ontem no programa, o clima de forró começou, não foi?
0: Começou o clima de forró desde a semana passada, mas ontem a gente realmente arrepiou. Você cantou, a gente tocou, não foi?
1: É, rapaz, gostei, viu? Gostei.
0: Vai contar hoje?
1: Cantar,
0: olha, né? Aí, Vanderlei, você foi viciar ele, já quer cantar de novo, ó.
1: Ai, mas o povo gosta que eu cante.
0: Gosta o quê, rapaz?
1: É, eu digo que a audiência aumenta quando eu começo a cantar, viu?
0: Grande Deus, pai, quem é que vai estar ligando o rádio, João? Pra estar ouvindo essa taquara, essa voz de taquara rachada cantando logo de manhã cedo, tu é doido?
1: É, e Vanderlei, tem que fazer... Tem que cantar aí, viu, Vanderlei?
0: Qual é cantar, rapaz? Já basta eu e tu cantando aqui, ó.
1: Não, mas tem que cantar também.
0: Que?
1: Aí tu canta, eu canto.
0: Pois é.
1: Só falta ele cantar.
0: Qual é? Não, dois aqui já tá bom demais. Um é bom. Como é? Um é pouco, dois é bom, três tá demais. Não, tá bom demais.
1: Ah, tem que cantar também. Ô, gente, quarta-feira chegou. Vamos acordar.
0: Vamos.
1: Vamos despertar porque... Hoje não tá fazendo frio não, viu?
0: Tá não, aí, tá vendo? Tá
1: não,
0: vendo,
1: Vanderlei? Tá, deu pra dormir e acordar tranquilo.
0: Aí, Vanderlei,
1: porque
0: tá vendo?
1: Alguns dias atrás aí, eu vou te contar, fez muito frio.
0: Foi, alguns dias atrás...
1: Mas eu digo que o frio vem aí ainda.
0: Eu também digo que vai esfriar, Vanderlei não viu, foi nada ainda, viu?
1: É, vi que vem aí.
0: É.
1: Bom, posso cantar?
0: Pode cantar, Vanderlei?
2: Vai, deixa eu cantar
0: isso. Você já preparou a música que ele vai cantar? Que eu não tô sabendo qual é a música que ele vai cantar, né?
2: Ele já me falou.
0: É.
1: Vou cantar, Vanderlei. Prepara a música aí, Vanderlei.
0: É.
1: Eu canto e você toca.
0: Pois é. Pois é, prepara, Vanderlei, porque se ele cantar e você não tocar a música, o povo desliga o rádio ou muda de estação, né?
1: Rapaz.
0: Então vamos lá, João Grilo, vamos lá.
1: Ah, a música é boa, Ivamar. É. Assim,
0: vai.
1: Bate, bate, bate, coração, dentro desse velho peito.
0: Oi.
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1: 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É assim, Ivamar?
0: Eu não sei. Eu não sei.
1: Ô, Vanderlei, canta comigo, Vanderlei.
0: Não, Vanderlei.
1: Canta nessa parte aqui, ó.
0: Oi, Vanderlei.
1: Oi, tum,
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1: 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É assim, Vanderlei. Canta aí, mas eu.
0: Canta aí o quê,
1: canta
0: rapaz?
1: Aí,
0: toca aí, aí, Vanderlei, pro povo não desligar o rádio, Vanderlei. Será possível, meu Deus do céu? Olha a hora, gente. 5:13 agora.

Tumba de coração, você viu aí, Vanderlei, cantou certinho, não, ele cantou certinho, 5 horas 16 minutos, 5:16, muito bom dia para esse povo bom que já tá no clima realmente, né, de São João, já estão pensando aí o que é que vai se fazer nesse São João, como é que vai arrumar na porta de casa, como é que vai arrumar na rua, tem gente que quer manter o clima, né, mas tem gente que já chegou a determinada idade, já perdeu o saco para isso, né. E os mais novos não estão nem aí. Os mais novos querem ficar no celular, enquanto a fogueira está queimando, se é que vai ter fogueira, viu? Acabou. As coisas mudaram. A gente teve infância, viu? Teve adolescência. Essas crianças de hoje e esses adolescentes de hoje estão num mundinho bem diferente do nosso. E não é eu e nem tu quem vai mudar. Aliás, nós perdemos sim a guerra pro celular. Não tem mais para onde fugir, tá? Nós perdemos sim a guerra pro celular. Traz um forró quentão aí pra gente, Vanderlei. 5:17 agora, Trio Nordestino.

0: um forró quentão. Olha, olha, é trio nordestino, era chamado como os Roxinhos da Bahia, né? Fizeram um grande sucesso, tocaram e cantaram demais quando o São João era São João. Hoje, hoje, se trio nordestino estivesse aí, malmente seria contratado pelas prefeituras, né? Pelas festas, né, que tem por aí. Dificilmente. Hoje o que rola, a gente bem já sabe o que que é. Não é verdade? Então é isso aí. É o que que você quer, ô João Grilo?
1: Vamos!
0: Diga!
1: Vanderlei!
0: Tem o quê? Já estão aprontando vocês dois, é? É o que mesmo?
1: Vanderlei, tá pedindo aqui pra me experimentar, ué. Tá mandando aqui experimentar um licor que tá lá na geladeira.
0: Vanderlei, Vanderlei, você não fica mandando o menino experimentar o licor dos outros, viu? Esse licor aí não é pra experimentar, não. Esse licor aí é do programa da Jaqueline Mendes, que trouxe pra fazer um concurso aí, ó.
1: É, não pode não, Vanderlei.
0: É.
1: Não pode não. É o licor do concurso aí do programa de Jaque.
0: Pois
1: viu?
0: É, pois é.
1: É, Jaqueline Mendes te pega, Vanderlei.
0: Pois é, e outra coisa, não é pra beber aqui no estúdio, não, viu?
1: Que não pode beber em serviço, não.
0: Pois é.
1: Lá meu padrinho Barreto Góes dá um cascudo em nós.
0: E é bem empregado que Barreto Góes pegue vocês dois e quebre no pau. Querendo beber licor uma hora dessa? Tem vergonha na cara, não? Oxe, 5h22, Vanderlei.
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0: Mesquita. Eu ia botar uma música aqui, mas eu tô com vontade, sabe de quê?
3: Sim, amigo.
0: E ouvir a voz do povo, Vanderlei! Deixa eu ouvir ele, Paulino tá chegando por aqui. Alô, Paulino, bom dia!
4: Bom dia, macho velho, bom dia, João Luiz, bom dia, Vanderlei. Tô na boa, tô feliz, é assim que se diz, macho velho. Hoje, aqui é Paulinho do Parque Verde, eu tô aniversariando hoje. Deus está me dando a oportunidade.
0: Olha só!
4: Mais um ano de vida, ok? E é o seguinte, eu só quero dar o presente pra Matheus e pra Mangueira.
0: Não.
4: Dois bares de jegue.
0: Não, senhor.
4: Mas, velho, toca música aí pra mim.
0: Não, senhor, Paulinho.
4: Olha eu aqui.
0: Olha eu aqui. Olha eu aqui. Eu tô vendo, tu é debaixo do jegue, que hoje é aniversário teu, o presente é todo seu. Dá o presente dele, Vanderlei. Você viu como ele é sabido, ele faz aniversário e quer dar o presente dele pros outros. Olha, rapaz, não é besta não. Fala, povo!
5: Bom dia, Rivamar, aqui é Gê.
0: Oi, Gê.
5: Carei.
0: Amigo Gê.
5: Deus dê um bom dia abençoado a nós todos.
0: Amém.
5: Estou aqui de mão branca, é hoje que eu não chego em casa.
0: É hoje que eu não chego em casa. Para
5: todo mundo que está ouvindo o seu programa. Bom dia, bom dia.
0: Bom dia, Gê. Rapaz, me lembrou dessa música, eu tinha esquecido, viu? É hoje que eu não chego lá em casa. Bonita essa música. E a Cavalgada também, né? Que foi uma música que eu toquei muito nas cavalgadas que eu fiz locução. O Edgar Mão Branca, como eu comentei ontem, muito, muito, muito bom em fazer letras musicais, né? Como compositor. Fala, povo!
6: Ei, mamã! Tô na boa, tô feliz, é assim que se diz. Que Deus abençoe, tenha um bom dia.
0: É Dona Rita.
6: Dona Rita de Castelo Novo.
0: Dona Rita.
6: Bota o Fião de Bar do Gé.
0: Ô, Fião, olha coisa, Fião. É Dona Rita, rapaz, lá de Castelo Novo, já acordou. Fala, povo!
7: Alô, Rita Mesquita, aqui é Joca da Roça do Povo.
0: Oi, Joca.
7: Pra você, Vanderlei, João Grilo, Juvano Turrão de Ouro, Bui, da Boa Sentença, Furança, Buião, Luiz Cláudio, Marlon, Nimina, Shell, Rui, tá todos que estão ouvindo a Boa FM, Rivamar, tá na boa, tá feliz, é assim que se diz.
0: Valeu, Joca. Ô, Joca, vamos botar Marcelo também debaixo do jegue, lá de São José da Vitória, que o Marcelão tá sumido, rapaz, nunca mais falei com o Marcelão. É, abraço pra ele, a esposa e a filhinha que estão

0: É, lá de São José da Vitória, que o Marcelão tá sumido, rapaz. Nunca mais falei com o Marcelão. É, abraço pra ele, a esposa e a filhinha que estão lá pras bandas de São José da Vitória. Lá deve estar um frio, rapaz, que eu vou te contar, viu? Sirleide, bom dia, Sirleide.
1: Bom dia, Rivamar. Bom dia pra você, pra João Grilo, pra Vanderlei. Manda um alô aí pra Dona Jane aí do Mune.
0: Dona Jane.
1: Pra Girlene.
0: Dona Jane, rapaz. Beijo no coração, Dona Jane. Gislene, né? Toda a turma aí, a família aí dos Nunes, né?
1: Vanderlei, manda um alô aí pra Dona Jane aí do Mune.
0: Isso.
1: Pra Girlene, viu? E Ivamar, que Deus abençoe. E seus remédios, é uma bênção do Senhor, viu?
0: Amém.
1: Uma bênção do Senhor. Eu tô tomando ainda o Zarpador e o Devatio. E tô tomando mais um suplemento alimentíssimo que o nutricionista passou pra mim tomar.
0: Joia.
1: Viu? E tá tudo bem. Já tô melhor já, graças a Deus.
0: Graças a Deus.
1: Vai, Ivamar, um abraço.
0: Um abraço, Sirleide, que Deus continue abençoando sempre, viu? Um abraço aí para o Ivan Santos, o Macaco. É o Macaco, tá aqui, ó, já acordou cedo, né? O Ivan, é Ivan Santos. Deixa eu ver quem tá aqui, deixa eu ver, fala aí.
2: Bom dia, Rivamar Nesquita. Tá na boa, tá feliz. Quem tá falando aqui é Wilson, do Novo Jaçanã.
0: Ô, Wilson.
2: Rivamar Nesquita, manda um alô aí pra Nicasso, na Fazenda Sempre Viva.
0: Oi.
2: Suca, Papi, Pabado, Palu, Paléo, Paletícia, Paté, todos aí na Fazenda Sempre Viva. Que Deus abençoe todos aí. Valeu, Rivamar Nesquita, que tá na boa, tá feliz. Que Deus te abençoe, você no seu comércio.
0: Amém.
2: Aí, na sua roça, na sua ida, na sua vinda, no nome do seu Jesus.
0: Amém.
2: Bom dia.
0: Que Deus abençoe também sempre, viu? Dona Lourdes! Ô, Dona Lourdes! Deixa eu chamar a Dona Lourdes, Dona Lourdes pra estar dormindo. Dona Lourdes! Ô, Dona Lourdes!
3: Bom dia, Ridamar, bom dia, quero da Roça do Povo.
0: Olha aí, ó.
3: Janine, Janaína, Vanderlei, João Grilo, pra Fernando, Girlande, Silvinha, Dete. Mando um alô também pra Carminha lá no ramal da Boa Sentença. Mando um alô pra Nice, Sandoval também, esposo dela. Mando um alô também pra meu esposo, Robertão, que hoje está fazendo mais um ano de vida, né? Mando um alô pra meu filho, Antônio Carlos. Manda um alô pra todos os moradores da Roça do Povo. Tá na boa, tá feliz. É assim que se diz, Ridamar.
0: Isso, é assim que se diz. Bom dia, querida. Tudo de bom. Deixa eu ver quem tá chegando por aqui. É o Geraldo. Geraldo Alves, bom dia.
4: Ivamar, bom dia.
0: Bom dia.
4: Manda um alô pra minha irmã de Tapé, Vanderlei. Manda um alô pra meu amigo Marco Prete. Jaque do Café. Meu amigo Demir Cafodó. Botar bananeira. E ali a voz de Barra do Jegue.
0: Pronto, tá dado o recado. Zuleide Jussari também tá por aqui. Bom dia, Zuleide.
5: Olá, bom dia, Zuleide. Aqui direto da Fazenda Quatro Irmãos, município de Arataca, passando aí para dar alô pro Vão. Maria de Bico de Pato, que está ligada aí no seu programa. Eu acho que ela está em Tapetinga, viu? Mas se tiver em Jussari, vai um alô para ela. Lá Júnior da Água, Preto de Beré, Naé, Jô. É seu. É minha irmã Adriana, meu cunhado Pérez, em São José da Vitória, e minha mãe, Dona Olga, em Buererema. Vai pra Walter Wagner, lá em São Paulo. Bom dia, tá na boa, tá feliz.
0: Bom dia, querida, bom dia. Deixa eu ver aqui, rapaz, o que foi que o cara pediu aqui? Tananã, tananã. É, não vi aqui não, viu? Não vi aqui não. Foi uma música que o cabra pediu aqui, mas não achei não. É. Deixa eu ver quem tá aqui. Não, aqui é ela mesmo. Janaína já tá por aqui. Alô, Jana, bom dia.
6: Bom dia, Riva. Bom dia, amigos da boa. Estou passando para mandar um alô muito especial para Dona Nilza do Jorge Amado e o seu Jerônimo. Um alô muito especial para vocês, viu, Dona Nilza, seu Jerônimo. Um bom dia, que Deus abençoe. Também aproveitando para mandar um alô para a Ritinha da Curva do Jorge Amado, também moradora aí do Jorge Amado. Está ligadinha na boa. Também para o Joilson. Joilson da Balança e também o Adriano lá da Rufo Galvão. Um abraço para todos, um bom dia e que Deus abençoe. Riva, avante, companheira.
0: Avante, companheira. Quartou, vai pra academia malhar desde preguiça pra tu não ficar igual a João Grilo, viu? Pra não ficar barriguda que nem teu namorado. a não ficar barrigudo igual teu namorado João Grilo. Olha, são 5:30, Pedro de Clécio tá aqui. Pedro, fala, meu filho.

0: bom dia, bom dia, Rivamar Mesquita, toda boa, tô feliz, é assim que se diz. Bom dia, Vanderlei, bom dia, João Grilo. Que Deus nos abençoe, que Deus nos proteja, nos livre da ignorância. Mandar um alusão aí pra Joaquim, pra Dinha, meu filho Pietro, as meninas da carona aí, de frente à Rural Center. O Rivamar botar bitingo debaixo do jegue. Rivamar, rapaz, toca aquela música de Netinho do Forró aí. Jurema Preta, aquela Jurema Preta. Toca pra nós aí, macho.
1: Jurema Preta. Olha aí, João Grilo. Ele mandou um alô pra tu também, ó.
2: Uou, filho de creche, aí, Rivamar.
1: É.
2: Esse filho de creche, eu vou te contar, viu? É, rapaz. Como é o nome da música que ele tá pedindo aí?
1: Jurema Preta.
2: Jurema Preta?
1: É.
2: Essa música eu não conheço não, Ivamar.
1: Também não.
2: Netinho do Forró, é?
1: Diz ele.
2: Toca aí, Ivamar. Toca aí um pedacinho pra gente ouvir.
1: Pera aí que eu tô procurando aqui. Jurema Preta. Que música é essa, Vanderlei? Jurema... Deixa eu ver aqui. Pera aí. Não, vamos procurar aqui. Vamos procurar. Será que eu não vou encontrar essa música? Deixa eu ver aqui. Não, essa não é. Rapaz, vou tirar aqui. Será que ele acertou que é Netinho do Forró quem canta? Deixa eu ver aqui. Senhora, será que é essa aqui, rapaz? Deixa eu ver. Não, não tem nada a ver com isso aqui, não. Vê se acha aí, Vanderlei, que meu bem não tô achando aqui, não. Jurema Preta. Será que nós vamos perder, pra Pedro de Clécio? Com essa música aqui que não vai achar? Não, tem que achar. Aumenta o fundo musical, vai. No WhatsApp.

0: É, não sei, Vanderlei. Deixa eu ver se é essa daqui, deixa eu ver. Deixa eu ver. Cadê?
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0: Será, Mica?
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0: Ah, rapaz, Pedro de Clécio é cadomblezeiro, olha.

De Clécio é cadomblezeiro, Vanderlei. É, aí, deixa eu ver, deve ser essa daqui, foi a única que eu encontrei. Deixa eu ver essa daqui, traz aí pra gente ouvir, vai. Deixa eu ver. Olha, Vanderlei falou teu nome hoje, viu? João Grilo também. Tá com saudade de tu. Aumenta essa música aí pra me ouvir, vai.

0: É, vamos procurar saber de classe que música é essa, pô, de Pedro de classe, né? Que é pra gente saber que música é essa. 5h33, olha quem tá por aqui, rapaz. Bom dia.
1: Babá.
0: Todo mundo já conhece a voz dele. Arnaldo Domingal.
1: Ao vivo e a cores.
0: Já tá preparado?
1: Já sim.
0: Pra o quê?
1: Pra viver bem.
0: O São João, meu filho.
1: Eu sou de viver bem, meu filho.
0: Olha, hoje você não morre mais, viu?
1: Ah, vai demorar um pouquinho mais.
0: Tava hoje Vanderlei e João Grilo.
1: Oi? Saudade de tu.
0: Mas...
1: O João Grilo, você já sabe, nunca mais também o mingau de Arnaldo.
0: Apareci, tá vendo?
1: Tá vendo?
0: Foi uma chamada telemática.
1: Foi verdade. E aí, nego, velho, como é que estão as coisas?
0: Só agradecer a Deus e cada dia matar um leão e nós estamos vencendo.
1: É verdade. É, e a vida tá assim mesmo, matar um leão matar por um dia.
0: E aí,
1: né?
0: Vamos vivendo a vida.
1: É, pra quem não sabe, gente, quer matar um leão por dia... É, matando as dívidas, não é verdade? É ganhando dinheiro de cada dia e sobrevivendo. Aí a gente fala matando leão por dia.
0: É por aí mesmo.
1: Vamos matar um leão. E que venha mais leão pra gente matar.
0: E aí a vida continua, não para não.
1: Não para não. Beleza. Por mais que esteja ruim dali, ruim da acolá, a gente não pode cruzar os
0: braços. E botando sempre Deus na frente, que é ele que manda.
1: É verdade.
0: E mais ninguém.
1: Eu tenho me preocupado, você que também é taxista e roda muito por aí. Tem visto quantas casas comerciais estão com a placa aluga-se?
0: Já vi, já. Tá,
1: meu Deus do céu. Está fazendo medo.
0: Conquista pior também, conquista.
1: Conquista já viralizou nas redes sociais de muitas casas comerciais que fecharam por lá. Sem falar também
0: dos empregos.
1: E hoje eu vou trazer uma matéria. É por isso que eu tenho chamado a atenção, Arnaldo. Tem hora que a gente brinca, mas tem que falar sério, que é um ano político. Não é eu, não é você que vai estar apontando para quem está nos ouvindo agora em quem deve votar. Uhum. Né? Mas o Brasil não está nada bem. Uhum. A verdade é essa, não sou eu que estou falando, os números estão aí. E para números não se há discussão.
0: Argumento, né?
1: Não se há argumento. Pra você ter ideia, eu vou trazer uma matéria daqui a pouco, onde, em média, 9 milhões de CNPJs foram cancelados. Quer dizer, 9 milhões de CNP... É muita coisa.
0: É muita coisa.
1: Então, deixa a gente preocupado. Quando a gente passa ali naquela rua, próximo ali do Baratão dos Naturais, da Praça José Bastos, aquela rua ali que vai para o Café Pomar, você só vê esquerda e direita. Isso. Você só vê esquerda e direita, aluga-se. São Caetano estava assim também, agora até que amenizou um pouquinho. Amenizou um pouquinho, porque as casas que estavam desocupadas há meses, com a placa aluga-se, ocuparam. Agora, com um detalhe, o ano passado, eu lembro que algumas que foram alugadas, não demorou um ano fechar a porta.
0: Isso é ruim.
1: É muito ruim. Mas vamos falar de coisa boa?
0: Vambora.
1: Quem tá na barraca do Arnaldo Mingau?
0: César Negrão.
1: Ó.
0: Henrique Gordurias.
1: Ó.
0: Adria, meu sobrinho. Doutor Lúcio.
1: Eu quero saber o seguinte.
0: Fale.
1: O Negão tá com a farda do Flamengo hoje?
0: Não, tá com a camisa florida.
1: Meu Deus do céu.
0: Eu tô ligeiro, pessoal, que Negão é queima, viu, meu filho?
1: Será que ele...
0: Eu tenho ligeiro ele... impressão,
1: viu? Fazer igual o Siqueira... Será que ele queima?
0: Queima ou não queima?
1: Ai, ai. E lá já tem cliente tomando mingau.
0: Não, Deus que manda.
1: Graças a Deus.
0: A marca da dona Joana, velho, a falecida mãe... É pioneiro, então nós estamos ali já há 60 anos já no ponto já.
1: Ô, meu filho,
0: ali
1: olha, um ponto, 60 anos é 60
0: dias. Ali virou um ponto da molequeira e da brincadeira, rapaz.
1: Verdade,
0: não tem pra correr mais, não.
1: Aí quando eu
0: passo... também para o seu amigo também, Clécio também, que é viciário, vem da feira.
1: Ah, Clécio.
0: Ele vai pegar o tipo de granjeiro,
1: só...
0: passa por lá já.
1: Só não pode vender fiado.
0: Não, mas ali eu falei a barraca toda.
1: O homem
0: mora agora no Cidadelo, o homem tem dinheiro, pô.
1: Ah, então tá com dinheiro.
0: Tá com dinheiro,
1: pode vender fiado.
0: Mora no Cidadelo, pô. Então eu vim da barraca toda, meu filho.
1: Leva com o Negão e tudo já.
0: Tudo.
1: O Arnaldo, me diz uma coisa aí, rapaz. Ali a barraca do Arnaldo Mingau, que já tem tradição, que é bem ao lado da rodoviária de Itabuna. Tá sempre gente chegando, gente saindo da cidade e passando por lá. Que coisa boa, que tradição, né?
0: Mulher, homem, menina, parece que vai malhar, vai pra academia. Tudo passa por ali. Então eu fico feliz, poxa. É. E a brincadeira? E a polícia?
1: Agora, cadê a... Alô, polícia! Agora você tá errando uma coisa.
0: Fale,
1: olha,
0: me corrija.
1: O Arnaldo Mingau, ele sempre andava lá com a bonazinha de polícia.
0: Tem um chapéu lá.
1: Pois é.
0: Eu tenho.
1: Já tá na hora, a partir de segunda-feira.
0: Sim.
1: Ó, Esse chapéuzinho aqui, ó. Ah,
2: de São João.
1: De São João. Você vai me arrumar, presta atenção no serviço. Vale. Você vai me arrumar um chapéu de palha, sim, tá? Sim. E todo dia você vai trabalhar com chapéu de palha, sim, até passar o São João.
2: Você mandou, eu vou atender. Pois é,
1: e de preferência de camisa quadriculada.
2: Eu tenho uma lá,
1: olha, vai ficar lindo demais, moço. Não,
2: obrigado.
1: Segunda-feira.
2: Rosa Pique.
1: É, Rosa Pique.
2: Tá bom,
1: a
2: meu
1: partir amigo. De segunda-feira.
2: Hein? Tá bom.
1: Pois é, vamos ver se o Arnaldo vai estar nos trinques.
2: E no mais, vamos mandar alô aqui pra...
1: Manda.
2: Seu Pedro na Rita, lá na 10 Barcaça. Uhum. O mecânico aí do Jibiabá, que me encontrou com ele lá no São Caetano. Uhum. E falou que me ouve o seu programa. Só que se o nome dele agora, o mecânico só. Uhum. Ele tá, tem uma oficina lá no Jibiabá. Lá pede pra gente, Deus é mais, ó. Pede pra gente, oficina, pede pra gente, tô fora.
1: Ih, rapaz,
2: longe
1: tá
2: pra pertinho, caramba.
1: Tá pertinho tu ficar lá
2: de
1: mesmo.
2: De coisa ruim. E no mais, esse programa lindo. E agradecer a Deus, viu, Rubinho?
1: Pronto.
2: E Maria, olha, passa na frente.
1: Passa na frente. Hoje quem vai escolher a música pra tu sou eu.
2: É, mande.
1: É que eu tô pedindo pra você se vestir de chapéu de palha, camisa quadriculada, sim, a partir de segunda-feira, todos os dias.
2: Sim.
1: Agora, o Luiz Gonzaga, eu já trouxe aqui no programa, que, sim, se chama assim o título da música, ó. Liforme extravagante, ou seja, uniforme, só que o título é Liforme extravagante. Imagine você fazer uma gravata, por exemplo, de linguiça, botar um paletó todo pendurado de milho, deixa eu ver o que mais, um sapato, eu diria, pendurado de pamonha.
2: Olha pra aí.
1: Vamos botar no bolso amendoim.
2: Ai, meu Deus.
1: Ou seja, uniforme todo trajetório de...
2: E o milho?
1: E o milho pendurado no paletó. Vamos ouvir essa música?
2: Eu vou ouvir no carro. Vai. E depois dessa carro. Aí, você vai pedir também.
1: Vamos repartir o boi. Tchau, gente.
2: Repartir o boi. Boa
1: aí, gostou, meu filho?
2: Toca aí,
1: eu sou das antigas, meu filho. Eu tô das antigas. Tchau, tchau, filho. Tchau, tchau.

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0: Olá, Tapioca. Olha, são 5 horas e 46 minutos, 5 e 46. Oi, é o que que ele quer? É o que, Vanderlei? É o que que ele quer? Ah, tá, é a música que tá aqui tocando. Pera aí, João Guilherme. Deixa eu te tirar essa música aqui e você fala com a gente. Cadê? Qual é? Ah, é a de cá. É a de cá. Pronto, pronto, pronto. É o que que ele quer? Fala, rapaz.
1: Mamãe.
0: Diga, diga.
1: Oi.
0: Ah.
1: Tá bom. De você e Vanderlei já fazerem uma gracinha diferente, viu?
0: Gracinha diferente, aí vem ele falar em comida. Minha mãe tava até falando esses dias, né? Sim. Rapaz, Vanderlei, João Grito, tem que fazer, não, só fala em comida, só fala em café, pra senhora ver o que é que eu passo, né?
1: É, menino, já tá aí a época de São João?
0: Já tá aí a época de São João, e daí?
1: Pois é, já tá na hora de vocês começarem a trazer, ó, um amendoim cozido.
0: Olha, Vanderlei.
1: Um amendoim torrado. Uma canjica.
0: Aham.
1: Uma pamonha. E aí, mamãe, eu sei que nas lojas O Baratão dos Naturais e Casa Bom Sabor da Avenida 59 tem amendoim.
0: Tem.
1: Viu?
0: Tem.
1: É, tem aquela farinhada lá pra fazer a canjica.
0: Também tem.
1: Eu tô sabendo que lá até milho verde tá vendendo, né?
0: Tem também. E daí? E daí?
1: É, mamãe, vê aí, viu? Vê aí uma gracinha pra nós.
0: Olha a gracinha, rapaz. Quem tá bom de fazer a gracinha é tu. Se pegar com tua tia, fazer uma canjica pra nós. É o que, Vanderlei?
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0: 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São 5 horas e 48 minutos, 5h48. Deixa eu mandar um abraço aí para o Armazém do Cacau Brasil. Meu amigo Joel, ontem batendo um papo com o Joel, ele dizendo que está a todo vapor, né? Trabalhando em compra do seu cacau, comprando o seu cacau com o preço justo, com o peso justo também, porque a balança é digital. A turma lá em São José da Vitória, todos juntos para dar um bom atendimento. E aqui em Itabuna, ali na rotatória da Mangabinha, na JS Pinheiro, de frente à loja Chaucê, o Armazém do Cacau Brasil, também com balança digital. E o Joel conversando comigo sobre o cacau. Ele dizendo: Rivamar, olha, eu acredito que logo, logo o preço do cacau deva subir. Porque, olha, muita vassoura de bruxa, muita podridão parda. Pro lado de lá, ou seja, fora do país, o cacau também não vai nada bem. Então esses caras vão sim ter que valorizar o nosso produto, né? Agora, o que a gente não pode, eu conversava com o Joel, e Joel, claro, concorda, assim como todos, né, que trabalham com cacau, o que a gente não pode é ficar à espreita desses caras, né? Ou seja, esperando a boa vontade dos preços que eles aqui colocam naquilo que a gente produz. Tem que haver uma solução, ou de exportar o cacau, eu não sei, tem que se criar uma solução, porque nós estamos nas mãos deles, a verdade é essa, né? É um cartel em se pagar o preço que eles bem querem pelo nosso cacau, a verdade é essa aí.

0: Oi!
1: Traz notícia aí, menino! Traz fuxico aí pra gente!
0: Rapaz, só se for fuxico mesmo. Olha, ontem nós falamos de uma manchete de um jornal e a Jacqueline Mendes trouxe também isso no programa dela, no Poder da Notícia, a questão de mortes por dengue, que muita gente não sabe, viu? Mas você sabia que em 2024... as mortes por dengue superaram os óbitos por Covid-19? Aí você fala, é o quê? Ele, pois é. Olha que Covid-19, nem preciso relembrar, né? De quantas pessoas que morreram de Covid-19. Aí a gente traz essa estatística aqui, onde em 2024, agora 25 e 26, né? Ou seja, depois de um ano e meio, imagine aí como é que não tá esses óbitos por Covid. Alta na quantidade de óbitos pela doença transmitida pelo mosquito Aedes aegypti é de 400% em relação a 2023. Aí eu pergunto a vocês, e agora? Quem é o genocida? Você sabe por que eu estou fazendo essa pergunta, quem é o genocida? Porque, olha, tiraram a vacina da Covid-19. E da Covid-19, não, desculpa, da dengue. E a vacina da Covid, por mais que atiraram pedra de lá pra cá, a vacina da Covid, o Brasil foi um dos primeiros países a se vacinar primeiro. Não foi o primeiro, foi um dos países primeiro a vacinar. Foi o que realmente levou vacina pro povo. Mesmo o presidente daquela época indo de encontro a vacina, como eu também fui, porque era uma vacina que me assustava, e quem tem consciência assustava sim, porque imagine, uma vacina que em menos de um ano foi para ser aplicado dentro do seu corpo. E para quem não sabe, são vírus vivos, né? Para combater o vírus que está lá da doença. E vem cá, e se desse um retrocesso? Como realmente está dando e deu em muita gente? Oi, Ramar, como assim tá dando? Ô, vocês não viram a notícia de muita gente que tá tendo trombose? Quando a gente fala trombose, não é só trombose nas pernas, não. Trombose em veias que fazem o canal para o coração. Crianças morrendo, pessoas que são atléticas jogando bola e morrendo no meio do campo. Que é isso? E se atiraram tantas pedras, né? No presidente passado, é genocida, não botou a vacina, e mentira. O Brasil foi um dos primeiros países a vacinar. Não houve uma questão de dizer, não vai ter dinheiro para não vacinar. Agora, claro, só houve a liberação para se vacinar depois que a Anvisa bateu o martelo. Porque quem liberasse sem a Anvisa antes bater o martelo seria responsável pela morte de pessoas se viesse a acontecer. Agora, tiraram a vacina do Aedes aegypti, que é o mosquito da dengue. Vamos ouvir essa matéria? Traz aí pra gente, Vanderlei, que é pras pessoas saberem o que tá acontecendo em relação a essa vacina que foi tirada do povo brasileiro. Vamos lá.
2: Foi suspensa a partir de hoje, 8 de junho, a vacinação contra a dengue produzida pelo Instituto Butantan. O anúncio foi feito pelo Ministério da Saúde depois que 42 pessoas apresentaram reações severas e duas mortes suspeitas foram registradas. De acordo com o Ministério da Saúde, essas doses vinham sendo aplicadas a trabalhadores da saúde e na população de 12 a 59 anos. Então é preciso ficar atento porque a orientação do Ministério da Saúde é de que as pessoas que receberam a vacina do Butantan contra a dengue nos últimos 21 dias devem observar os seguintes sintomas: febre, dor abdominal intensa e contínua, vômitos persistentes, tonturas, sangramentos, sonolência intensa, irritabilidade, sinais de desidratação e piora do estado geral. Se houver esses sintomas, é preciso procurar a Secretaria de Saúde local. No Jornal Guararapes desta noite, a gente vai trazer todos os detalhes para você. É às 7h15. Eu te espero.
0: E agora? Quem é genocida aí, hein? Eu digo, essas vacinas são vírus vivos que vão para dentro do nosso organismo. Eu não tomo. Ai, mas você tem uma vida muito voltada para a popularidade, né? É uma vida praticamente pública e você tem que incentivar. E eu vou mentir? Eu vou mentir aquilo que foi o que o ex-presidente falou. Eu não tomo. Eu não confio na vacina. Atiraram pedras no cara, né? Eu também não tomo. Eu tomei duas vacinas da Covid-19 porque obrigaram a gente a tomar essa vacina. Estão obrigando as nossas crianças a tomar a vacina da Covid-19. Quer dizer, você é pai e é mãe, você não pode dizer, olha, eu não quero que aplique essa vacina no meu filho, não. O governo, que diz que é o governo da democracia, está obrigando você a vacinar os seus filhos, senão você vai ser multado. É uma série de situações. E agora aparece essa. Pessoas que tomaram a vacina contra a dengue, você viu aí os males? Você viu aí os efeitos colaterais? Deus me livre. Eu não sei, não. Eu acho que eu prefiro... Não é que eu prefiro, né? É, a palavra é essa. Eu prefiro a picada do mosquito. E eu passar por tudo isso que essa mulher falou? Tu é doido, rapaz. Sai pra lá. 5h56 agora.
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0: Mas quando a gente traz uma matéria dessa e quando a gente fala sério no assunto, a gente fala, sabe o quê? Ah, você tá atirando pedras na ciência e etc e tal. Olha aí, a ciência também erra. Errar é humano, né? Errar é falha. Errar é humano e a ciência também é falha. E aí, a Covid-19, quando saiu a vacina que foi feita em poucos meses, não, vamos aplicar no povo. Que loucura é essa, rapaz? Eu não, em mim não. Eu só fui tomar essa vacina bem depois, mesmo assim que foi obrigado. E outra coisa, as outras eu não tomei, mesmo obrigando. Porque não podia tirar documento disso ou daquilo. Na realidade, a gente não manda na gente não, viu, Wanderlei? Quem manda é eles mesmos. É, no dia que o governo dizer, olha, essa rádio aqui é do sem terra, ou é do índio, ou é do governo, pronto, tem que sair daqui mesmo e pronto, acabou. É, a verdade é essa. A verdade é essa, está mais do que provado. 5h57 agora.

0: Vamos trabalhar, vamos feliz acordar, porque Deus nos está nos dando, né, mais uma oportunidade de vida. 5:58, 5:58, olha, ainda falando de notícia, essa é pesada. E, antes da notícia, deixa eu fazer uma pergunta. Ó, na sua porta, ó. Sai daqui, que essa casa agora é minha. Ah, mas não tem mais. Aí você recebe um fuzil bem no meio de sua testa. Ou você sai ou você morre. E outra, se der queixa à polícia, nós vamos matar seus filhos, vamos matar você, vamos matar toda a família. Ah, tá pensando que é brincadeira isso que eu tô falando? Esse exemplo que eu tô dando, é? Não é brincadeira não, gente. Não é brincadeira não. Olha, as milícias, né, os comandos da criminalidade estão tomando conta do país. Existe cidade no Ceará que virou cidade fantasma. Isso virou notícia nacional. Até o prefeito foi chacoalhado para fora da cidade. Olha essa. O tráfico e milícia criam um mercado paralelo no Rio. Isso, Rio de Janeiro, onde o governo passado quis, né, fazer um trabalho ostensivo contra a essas facções. Você sabe o que aconteceu? Olha só. Ai, meu Deus. A justiça maior do país, que é o STF, Supremo Tribunal Federal, proibiu a polícia de subir nos morros. Aí tem gente que critica, né? Ué, o governo passado não fez nada. Fazer como? Fazer como se teve as mãos atadas contra esses males? Eu não lembro qual foi o político, né, que colocaram o seguinte, que quem tivesse com fuzil na mão deveria ser abatido. Isso foi um zum, zum, zum do diabo e foram de encontro, por que não, por que não? Pois é, olha, as milícias, né, ou seja, o crime organizado passa a controlar quem vende farinha. Atenção, você comerciante, imagine, farinha, frango, água mineral, gás, bujão de gás, barram os concorrentes. Ou seja, você é comerciante, você chega lá para vender sua farinha, sua água, o comando da criminalidade diz, aqui não, volte que aqui quem vende somos nós. E aí eles vendem o preço que quer e tá assim. E outra, hein, ainda estão colocando padarias, mercados sob pressão constante. Por isso que eu fiz esse exemplo aqui, ó. Sai, que essa casa aqui agora é minha. Isso é para vocês terem ideia do que muitos lugares do país estão passando, tá? Só para vocês terem ideia. Vejam só essa matéria aqui, né, para vocês terem exatamente certeza do que eu estou falando. Traz aí, Vanderlei, pra gente, porque isso foi agora, né? Foi agora e a gente faz questão de trazer porque é uma denúncia grave, gravíssima. Vamos lá.
1: Atenção, o Comando Vermelho tomou 2 condomínios na Pavuna. A partir de agora, moradores dos 800 apartamentos serão obrigados a pagar uma taxa para o Comando Vermelho. E aí? Onde estão as autoridades? Cadê a segurança pública do Estado? O Rael Policarpo está lá e tem as informações ao vivo para a gente. Razinho, bom dia para você, meu amigo. Bom trabalho.
2: Obrigado, Tino. Bom dia para você também, para todo mundo que acompanha o Balanço Geral. Pois é, o Comando Vermelho estima aí um faturamento de R$ 240 mil por mês com a cobrança da taxa dos apartamentos desses 2 prédios que fica na Rio do Pau, ali na Pavuna, pertinho de um dos acessos ao complexo do Chapadão. A taxa, Tino, é de R$ 300 por apartamento. São 400 apartamentos em cada unidade. Essa reunião, né, se é que a gente pode chamar de reunião, aconteceu nesta segunda-feira. Ou seja, anteontem, os criminosos, 12 criminosos, chegaram num condomínio armados com fuzis e vestiam fardas da polícia militar. Chamaram ali os representantes de cada condomínio, convocaram, assim, às pressas, uma reunião e falaram o seguinte: a partir de agora, o prédio, os 2 prédios, são do Comando Vermelho. Quem estava encabeçando essa reunião é um criminoso conhecido como Fiel, e ele falava em nome do Edgar Alves, do DOC, que seria uma ordem dele. E além dessas cobranças, Tino, né, dessa taxa, que é o condomínio seria pago, né, a taxa de administração condominial que seria paga para o tráfico de drogas, eles também devem comprar o gás do tráfico de drogas. o gás encanado, que já chegou ali na região, não pode mais ser consumido pelos moradores, e sim o gás do tráfico de drogas. Então o tráfico acaba ganhando dos dois lados. E isso, Tino, não é a primeira vez que acontece neste condomínio. 7 anos atrás, o Comando Vermelho já tinha tentado fazer a mesma coisa. Não deu certo. Muitos moradores, depois daquela ocasião, saíram, alugaram os apartamentos com medo que pudesse acontecer de novo. Demorou um pouco mais do que eles esperavam, mas aconteceu. Infelizmente, o Comando Vermelho deu um passo ali para fora da comunidade e invadiu esse condomínio. Aliás, Tina, a gente já falou sobre situações semelhantes em outros pontos do Rio de Janeiro. A gente já cobriu operações de criminosos do Terceiro Comando Puro ali no Muquiço, que fizeram a mesma coisa num condomínio. Recentemente a gente falou com exclusividade aqui no Balanço Geral sobre um condomínio de prédios ali na divisa da Taquara do Tanque, que até então não sabiam quem eram os criminosos que estavam cobrando, se eram criminosos do Comando Vermelho ou do Léo Problema. Fizeram até um comunicado dizendo que o condomínio deveria ser pago para aquela organização criminosa depois...
0: Tá aí, né? Eu vou tirar porque a matéria é grande, mas isso é só para vocês terem ideia. São 800 apartamentos a pagarem uma taxa mensal a R$300 cada apartamento para o comando do tráfico. É assim que o país Brasil está na reta. E não querem colocar isso como terrorismo. Imagine, né? A pessoa chegar em sua casa, ó, você vai pagar R$300 pela tua casa, viu? Ou, ó, sai daqui que essa casa agora é nossa. Isso não é terrorismo, não, é? Ser colocado para fora de casa, debaixo de armas, debaixo de ameaça de matar você e sua família? O Brasil está vivendo...

0: Não, é. Ser colocado para fora de casa, debaixo de armas, debaixo de ameaça de matar você e sua família? O Brasil está vivendo isto. E outra, não pense que, ó, tá batendo perto de sua casa, não, porque está. Eu trouxe a matéria de Maraú. Não dá 200 quilômetros daqui em Maraú. Vizinho nosso aqui. Tiroteio durante o dia, tiroteio durante a noite, comerciantes lá vivendo terror. As pessoas que iriam ou que iam para lá a nível de passeio não querem mais. Está um inferno, Maraú. Deste tamanho, a cidade pequena. E o comando da marginalidade está tomando conta da cidade. Onde o prefeito pediu socorro ao secretário de Segurança Pública do Estado da Bahia e eu trouxe aqui no programa, né, na íntegra, para vocês poderem ouvir. É isso que o país está vivendo. Aí eu pergunto aos senhores e às senhoras. É esse o país que você quer para você? É esse o país que vocês querem para os seus filhos e seus netos? Vou dizer, e eu sei que muita gente não vai gostar. Para mim não é surpresa. Quando um presidente de um país ganha e um presídio faz festa. Dói o que eu estou falando? Mas eu estou mentindo? É por isso que eu digo, eles podem até ficar retados com o que eu falo, mas me respeitam porque sabem que eu estou falando a verdade. Não me traz surpresa quando um presidente de um país ganha para presidente e um presídio faz festa. 6:06 agora.
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0: Vamos lá, que Deus olhe por nós, né? São 6:07, 6:07. Vamos trabalhar que é melhor, seu Vanderlei. Vamos trabalhar que é melhor. É o que que ele quer?
2: Vamos ver, mamãe.
0: Oi.
2: Vamos ver o preço do cacau, hein?
0: Opa.
2: Traz aí o preço do cacau pra nós.
0: Vamos lá. Traz aí, vamos comprar a fazenda, Vanderlei.

0: É, vamos lá, vamos ao preço do cacau. Olha, não mexeu em muita coisa não, tá? O preço do cacau praticamente nas mesmas, né? Bem baixinho. Foi fechado ontem entre o eixo Itabuna e Ilhéus a R$235 a arroba do cacau. Repetindo, R$235 a arroba do cacau entre o eixo Itabuna e Ilhéus.
1: Quem toca sanfona é sanfoneiro, quem toca o
0: triângulo
1: é
0: triângulo. 6 horas e 8 minutos, 6 e 8, pra ficar tudo igual, Vanderlei. Vamos trabalhar que tá na hora. Ô, seu João Grilo, traz o grito de guerra pra gente, meu filho. Hein? O grito de guerra, menino, pra Vanderlei trabalhar. Ah, meu Deus, tem hora que ele esquece o... Qual é o grito de guerra? Tem esse daí, eu também gosto, mas não é esse não, rapaz. Não é esse não, pensa aí. Lembrou, então tá, vou contar até três, você fala, vai. Um, dois, três.
2: Avante, Vanderlei!

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0: Vamos lá, 6:17, 6:17, um abraço e um bom dia para toda a turma da Agrotec. 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
0: Rapaz, você com essa musiquinha aí, olha, Itabuna está entre os municípios alvo da operação em chamas. É um material irregular e encaminhado para a perícia, né? Ou seja, a Polícia Civil da Bahia, por meio da coordenação de fiscalização de produtos controlados, apreendeu cerca de 7 mil unidades de fogos de artifícios durante ações da Operação em Chamas, realizadas nesta terça-feira, dia 9, nos municípios de Luiz Eduardo Magalhães, Serrinha, Valença, Barreiras e Itabuna. Isso é exatamente para evitar produtos que sejam armazenados em lugares impróprios, né? Produtos que são clandestinos, que não têm o mínimo de segurança na fabricação. Enfim, a polícia fazendo o trabalho dela. 6:20, vamos às manchetes dos jornais.
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0: Vamos lá então com as manchetes de jornais, já com ele, Jornal à Tarde. Jerônimo inicia a escuta popular em Salvador e capital vira ponto estratégico da campanha. Correio da Bahia. Dívida de 7 mil reais vira 30 mil reais em um ano e leva dois homens à prisão na Bahia. Tribuna da Bahia. Morre aos 86 anos a cineasta, Orlando Senna. É isso aí, o cineasta Orlando Senna. Ele faleceu aos 86 anos. O Globo. TSE, que é o Tribunal Superior Eleitoral, paralisa análise de decisão que suspendeu pesquisa após pedido de Flávio e deve retomar julgamento após reunir institutos. Jornal O Dia. Suspeito de integrar o TCP. É mais um, né? Esse eu não conheço. TCP é preso por tortura e morte de idosa no complexo de Israel. Jornal Extra. Ministério Público de Santa Catarina denuncia mulher que fingia ter 12 anos por estelionato. Folha de São Paulo. Master pagou R$102 mil a grupo investigado por lavagem de dinheiro em combustíveis. Tá aqui Mi. Ninguém sabe se é mil ou milhões. Deve ser milhões, né? Porque esse povo não fala em mil, Vanderlei, né, João Grilo? Só fala em milhões. Eu, hein? O Estado de São Paulo. Vorcaro muda a versão sobre Ciro Nogueira. Em segunda proposta de delação e substitui amizade por propina. Correio Brasiliense. Dias Toffoli assume como ministro titular no TSE após 14 anos. O Popular. Goiás investiga caso após suspensão de vacina Butantan contra a dengue. Diário Catarinense. Brasileiro trabalhou 150 dias em 2026 apenas para pagar impostos, diz IBPT. Vou repetir essa. Brasileiro trabalhou, brasileiro, eu botaria no plural, brasileiros trabalharam, porque o povo está trabalhando para pagar imposto, a verdade é essa. Trabalhou 150 dias em 2026 apenas para pagar impostos, diz IBPT. Valor econômico. Figurinhas da Copa viram dor de cabeça para Coca-Cola, que terá de ressarcir varejo por furtos. Jornal A Crítica. Colombiano é preso no aeroporto de Manaus com 4 quilos de drogas. Estado de Minas. Minas aplicou mais de 82 mil doses de vacina contra a dengue do Butantan. E o pior é que agora se descobre que essa vacina está dando problema de saúde no povo. Jornal do Comércio. Homem é morto em praça um dia após filho ser assassinado no Grande Recife. Diário do Nordeste. Receita Federal apreende cerca com R$300 mil em frascos de Monjaro em Fortaleza. Olha, voltando um pouco, né? Essa questão da vacina contra a dengue do Butantan. Se é num governo antes, hein, menino? Quem era o culpado, hein, Vanderlei? Quem era o culpado, hein, João Grilo? Quem era o genocida, hein? Tá acontecendo coisa nesse país que ninguém come. Ninguém vírgula, né? Se passar por aqui, a gente desce o pau. 6h25 agora. Vamos com ele. Alexandre Garcia já chegando por aqui com as suas manchetes. Alô, Alexandre, bom dia.
3: Bom dia. No nosso encontro de hoje, eu vou falar sobre o crime se expandindo dentro das instituições brasileiras. Infiltrados no Ministério Público, na polícia, na justiça, nos mais altos graus da justiça e, como se sabe, com representantes eleitos nos legislativos brasileiros. Tudo advindo do péssimo exemplo e da péssima gestão dos mais acima, que tem desencorajado as pessoas de bem e encorajado os que têm falhas de caráter. Detalhes daqui a pouco no nosso encontro diário. De Brasília, Alexandre Garcia.
0: Muito bem, 6 horas 26 minutos, Rancho da Boa, o programa da família brasileira.
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0: Embolou, embolou. Você viu, seu Vanderlei? Você viu, seu João Grilo? Não é mole, não, rapaz. Programa ao vivo tem dessas coisas. São 6h28. João Grilo, vem, meu filho.
1: Olha aí, olha aí. Olha aí, gente. Vambora. Quando ele me chama nessa hora, já sabe, né? Já sabe. É porque eu vou anunciar aqui. Tá na hora. 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
0: E hoje temos uma carta que está vindo do município de Ubaitaba. E diz assim: Ribamar, há certos males que vêm para o bem. Muitas vezes uma pessoa quer nos destruir, fazer nossa infelicidade, e termina conseguindo exatamente o contrário do que pretendia. Nos faz bem, nos deixa melhor do que antes. Olha, foi num sábado, porque eu só posso sair de dia de sábado. Eu aproveito que já vou para a feira e resolvo meus negócios também. Pois no sábado, Ribamar, que eu fui para Ubaitaba fazer a feira, eu fui mais cedo. Terminei minhas compras logo e aí fui para a rodoviária pegar um ônibus para Itabuna. O movimento de gente estava grande, mas eu tinha que aproveitar o dia. Comprei uma passagem nesses ônibus que já vinha de outros lugares. Na hora que eu dei o dinheiro ao rapaz do guichê, eu perguntei qual era o número da cadeira. De lá mesmo ele me respondeu: esse ônibus é intermediário. Tem cadeira certa não. Que tiver desocupado aí pode sentar. Depois eu fui esperar o carro. Daí a pouco o ônibus apontou e eu corri logo para ficar na porta, para ser um dos primeiros a entrar, para ver se eu pegava alguma cadeira desocupada. Olha, a maior parte do pessoal desceu em Ubaitaba. Vinha tudo para a feira.

0: Olha, a maior parte do pessoal desceu em Ubaitaba. Vinha tudo para a feira. E quando eu subi, tinha muita cadeira vaga. Pois eu me sentei, vi que eu ia fazer minha viagem em agosto. E ali, mas sentado no ônibus, eu comecei a lembrar da minha vida. Olha, eu tinha sido casado uns 6 anos com Lucinda. Nós tínhamos casado muito novo. Eu com 17 e ela com 13 anos. Mesmo assim, fomos vivendo e tivemos 4 filhos. Eu tenho uma fazendinha perto de Ubaitaba e nós vivíamos lá sossegados. O diacho começou quando as irmãs de Lucinda foram passar uns dias lá em casa com a gente. Olha, essas cunhadas, Ivama, eram as meninas novas, acostumadas em rua. E aí começaram a fazer mangação da vida de Lucinda, dizendo que ela estava enterrada no mato, que ela não tinha visto o artista tal e que tal cantor na praça de Itabuna tinha cantado por lá e ela perdeu, que ela não ia para a praia. Olha, falava tantas coisas, tantas vantagens que ela falaram da vida na rua, que quando elas foram embora, eu notei Lucinda calada, triste, ficando horas e horas a olhar para cima, pensando agora na vida. Eu não gostei de ver aquilo não, Rivaldo. E para te contar, olha, de repente, a mulher que vivia alegre, cantando, assoviando à toa, satisfeita dentro de casa, feliz com seu marido e com seus filhos, de repente essa mulher mudou, ficou infeliz, ficou sem palavra, sem assunto, só pensativa pelos cantos. Pois não tardou, Ivamar, e ela me pediu para vir a Itabuna para visitar os pais. Pois bem, eu deixei. Ela foi e quando voltou com uma semana, voltou mais triste ainda. Quando ela falava, era só das maravilhas de Itabuna. E eu quieto, escutando as conversas dela e também, claro, chateado com aquilo, esperando que tudo passasse e ela voltasse ao normal. Ela aí tornou a me pedir para vir em Itabuna. Diz que voltava com a semana e demorou mais de 20 dias. Foi preciso eu ir buscar. Ela aí já veio de cara fechada, zangada comigo. Pois essa mulher, Ivamar, quando chegou em casa, que eu fui procurar ela de noite, ela me saiu com 4 pedras na mão e dizendo:
1: eu não gosto mais de tu não, Luiz. Não gosto mais de tu não. Eu só te aceitei por obrigação, mas eu não gosto mais de tu, não.
0: Ivamar, eu fiquei tão chocado com aquilo que eu desisti de procurar ela. Mas agora eu tava querendo mudar a minha vida. Peguei o ônibus naquele sábado em Ubaitaba, vim sentado e desembarquei em Itabuna umas 10:30 da manhã. A rodoviária de Itabuna estava assim de gente. Eu desembarquei, subi lá para cima e aí olhei de novo, no envelope que eu trazia no bolso, o endereço da criatura que eu ia procurar. Ivamar, olha, eu estava com muita esperança dessa criatura mudar a minha vida. Olhei no envelope e estava escrito Bairro Santo Inês. Eu não sabia onde era e eu procurei um guarda assim para me explicar onde é que era. Ele me disse que era fácil. Ele disse: olha, tu vai ali para onde param aqueles ônibus. E lá você procura o ônibus da Califórnia Santa Inês. É para lá. Eu fui para lá, para aquela parada, e tava lá um fiscal de empresa. Ele mandou aguardar que quando chegasse o ônibus ele me avisava qual era. E assim fez. Daí a pouco me mostrou o ônibus escrito Califórnia Santa Inês. Eu embarquei. Na carta, Ivamar, a pessoa me pedia que eu devia assaltar na pracinha do bairro Santa Inês. E assim mesmo eu pedi para o motorista. O ônibus saiu e minhas esperanças aumentaram.

0: Rivamar, olha, minha mulher, quando desembestou do caminho certo, olha, não teve quem fizesse ela voltar à trilha. Pois essa minha mulher Lucinda, Rivamar, ficou de cara fechada o tempo todo comigo dentro de casa, desde que começou a andar para Itabuna, lá para a casa dos pais e das irmãs dela. Pois não tardou e ela arrumou outra viagem que queria ver a mãe, porque tinha deixado a mãe doente e não sabia como é que ela estava. Eu ainda perguntei, adiei a viagem, mas ela estava doida, Rivamar, não tinha quem fizesse ela desistir. Ela foi com os quatro meninos para Itabuna, dizendo que voltava com uma semana. Pois olha, eu esperei mais de um mês e nada dessa mulher voltar. Aí eu resolvi tornar e buscar ela para casa. Pois quando eu cheguei em Itabuna, Rivamar, na casa do pai dela, ela me recebeu muito mal. Foi me avistar e já ir logo dizendo:
1: isso é trabalho que o senhor faça, seu Luiz. O senhor tratando mal a minha filha, até bater nela, o senhor bateu.
0: Isso era minha sogra, Rivamar. Minha sogra falando isso. Eu fiquei admirado com aquela história. Olha, os irmãos dela, tudo de cara fechada pra mim. Eu ainda tentei entender o que é que estava se passando, mas eles não queriam nem ouvir minha conversa. E foi aí, Rivamar, que eu entendi tudo. Olha, Lucinda, para os pais aceitarem ela de volta dentro de casa, chegou dizendo que eu tratava ela mal, que eu batia nela, para aí os pais dela darem cobertura a ela. Eu entendi tudo. E aí chamei ela e disse: eu digo, olha, se tu não quer mais viver comigo, olha, não carece de tu inventar conversa para teu pai, teus irmãos e para tua mãe, dizendo que eu batia em tu, não. Isso não é conversa que se faça, não. Isso pode dar até cadeia pra mim. Se não dá certo, não deu certo. Pronto, você vai viver a tua vida e eu vou viver a minha. Ela ficou toda sem graça e respondeu:
1: é, mas eu não disse que tu batia em mim, não.
0: Nós ainda discutimos muito e aí nós acertamos de nos separar. E aí ela ficou com dois filhos menores e eu fiquei com os dois maiores. Voltei para minha terrinha, Rivamar, com meus filhos e na maior tristeza. É, mas agora eu estava querendo reconstruir a minha vida. Eu tinha vindo de Ubaitaba naquele sábado para Itabuna. Eu tinha chegado umas 10h30 da manhã. Aí, ali, mesmo perto da rodoviária, eu tinha pegado ônibus que ia para o Santo Inês. O motorista me deixou na pracinha do Santo Inês. Eu aí perguntei onde era a rua que tinha no envelope. Me informaram e eu segui na rua até achar o número que estava escrito. Quando eu cheguei na casa do número, Rivamar, eu aí bati palmas. Uma senhora de idade saiu e eu perguntei, eu digo: é aqui que mora a Idalice? A mulher me olhou assim demorada e perguntou:
1: o que é que o senhor quer com ela?
0: Eu aí expliquei que eu tinha ouvido o endereço dela pelo rádio. Olha, Rivamar, e vou logo lhe dizer, foi pelo programa que você fez alguns anos atrás, O Namoro no Rádio. Eu já tinha feito uma carta pra ela e ela tinha me respostado com a foto dela. E agora eu vinha pra conversar com ela. Pois a mulher sorriu pra mim e disse:
1: ela não mora aqui, não. Não mora aqui, não, mas mora aqui perto. O senhor entra que eu vou mandar chamar ela.
0: Eu me sentei e ela foi chamar a Idalice. Rivamar, quando minha mulher Lucinda me deixou e voltou para casa dos pais dela, ela ficou com os dois filhos e eu com os outros dois. Mas, olha, as coisas dela ainda estavam lá em casa. Eu sempre ainda tinha esperança dela voltar. Mas com uns dois meses, ela me chegou lá em casa um dia, num táxi, para pegar as coisas dela. Eu ainda fiz um apelo, eu conversei, eu digo: ô Lucinda, Vamos criar nossos 4 filhos juntos. Vamos deixar de besteira. Vamos viver nossa vida. Mas ela não quis acordo. Rivamar botou as coisas dela no táxi e foi embora. Depois eu soube, Rivamar, que o motorista do táxi era xodó dela. Pois eu aí fiquei sozinho na roça com meus 2 filhos e perdi todas as esperanças de Lucinda voltar de novo. E eu sofri, Rivamar, sofri muito por uns meses. Eu não comia direito, eu não dormia direito. Tinha hora de noite de ouvir direitinho a fala de Lucinda me chamando dentro de casa. Eu aí me levantava dizendo, que é, já vou. Corri a casa toda, abri a porta de fora e só me topava era com a escuridão da noite e a música dos grilos. Eu aí me sentava no batente da porta e não tenho vergonha de contar não, Riva, mas eu chorava. Eu chorava e era muito. Porque eu gostava dela e tava difícil para mim enfrentar sozinho aquela vida de solidão. Mas o tempo foi passando, ela já tinha pegado as coisas dela, eu tinha perdido as esperanças, né, e terminei reagindo, Rivamar, e fiquei pensando em reconstruir a minha vida, achar outra pessoa. E foi aí, Rivamar, que ouvindo um programa que você fazia há alguns anos, eu vi uma mulher dando as qualidades dela e o endereço em namoro no rádio. Pois eu corri, anotei todo direitinho a carta, ou seja, o endereço, fiz uma carta para ela também, mandando o retrato meu. Ela respondeu minha carta, dizendo que tinha gostado dos meus dizeres, que queria se encontrar comigo, e mandou também uma foto dela. Quando eu vi a foto dela, Rivamar, eu fiquei doido. Fiquei doido porque a mulher era bonita. Eu aí não perdi tempo, eu corri em Itabuna para me encontrar com ela. E agora eu estava ali, sentado na sala da casa do endereço que ela tinha me dado. Uma senhora de idade tinha mandado eu entrar e tinha ido chamar ela numa casa perto. E aí, Rivamar, eu fiquei no maior nervoso esperando. A mulher demorou um pouco porque eu acho que ela estava se arrumando. Deve ter sido pega de surpresa e teve que se arrumar às pressas para me ver. Seu Rivamar, quando ela chegou na sala, que me estendeu a mão, dizendo assim:
1: oi, tudo bem? Eu saí da Alice.
0: Eu aqui chego a sentir um frio na espinha. Rivamar, a mulher era mais bonita do que na foto. Eu me sentei gaguejando, quase sem poder falar direito. Eu digo, pois é. Sou eu, quer dizer, eu sou o rapaz da carta, lá de Ubaitaba, você lembra, né? Ela me vendo meio confuso, me ajudou.
1: Você é que é o Luiz, né? Você é que é o Luiz.
0: E eu confirmei. E aí, Rivamar, nós fomos conversando, contei toda a minha situação a ela, tudo como tinha se passado. Ela também me contou a vida dela, que tinha uma filha com ela do primeiro casamento. No fim, nós confirmamos que estávamos interessados um no outro. Olha, seu Rivamar, eu vou encurtar essa história lhe dizendo, sabe o quê? Que graças a Deus em primeiro lugar, e em segundo lugar a você. A você, Rivamar, porque até hoje eu estou com Idalice. Nós estamos casados há mais de 20 anos. Estamos vivendo muito bem. Ela já teve mais um filho meu. E nós queremos agradecer, Rivamar, essa nossa felicidade a você e a seu programa. Assinado o homem que achou a felicidade no namoro no rádio. E eu peço a música de Jane e Arandi. Antes de ti, não conheci o amor.

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Eita, música com galo, galo com música, operador, operador, olha coisa, são 6h50, 6 horas e 50 minutos. Olha, a carta de vida na roça hoje, bem interessante, namoro no rádio, né? Pessoas que casaram, estão casadas até hoje. E só um trechozinho, viu, Vanderlei, viu, João Grilo? Pra gente lembrar o que era o Namoro no Rádio, programa de grande audiência feito pelo Odilon Pinto, depois pelo Rivamar Mesquita, que era no auditório da Rádio Jornal, onde muita gente ia. Era casa cheia, né? Programa de auditório, né? Feito pelo Odilon e depois pelo Rivamar. E a música, uma das, né? Do Namoro no Rádio era assim, ó.

Pois é, rapaz, ouvintes aí de muitos anos tão bem lembrado dessa música, né? E tinha uma outra também, né? Essa daqui começou pelo Odilon Pinto, né? Depois passou para o Rivamar, né? A comunicação, ou seja, a comunicação, né? Em fazer o namoro no rádio, a apresentação. E começou com essa música, aí depois partiu para essa daí que vocês ouviram agora. Mas era essa daqui, ó. Gravação original, vamos lá, Vanderlei. Gravação original de Francis Dalva.

0: rapaz, que saudade. Eram os títulos de música aí do Namoro no Rádio, né? Programa de auditório. Muito sucesso, né? Quem é ouvinte aí de muitos anos lembra bem disso. 6:53 agora.
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0: Vamos lá, vamos lá. São 6:53. Já chegando o Alexandre Garcia para falar com a gente. É o que que você quer, rapaz? Hein? Não, já vai. Hein? Não, vai falar nada não. É o que, rapaz?
2: Olá.
0: Diga.
2: Avisa esse povo aí, viu?
0: O que, rapaz?
2: É avisar esse povo, Ivamar. Que o São João tá chegando.
0: Sim.
2: A gente vai comer, vai beber, vai brincar.
0: Hã?
2: Mas não pode deixar de cuidar da saúde, viu?
0: Ah, é verdade. Verdade.
2: É, rapaz. Não vamos esquecer, viu? E fazer o tratamento aí, ó, com Prostil-Mil.
0: Ó.
2: Não vai esquecer do Regulafem.
0: Tá vendo, Vanderlei?
2: Circulação.
0: Circulação.
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0: 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Tá vendo aí? Vamos lá, 6:55.

0: 5, chegando ele, Alexandre Garcia, com seus comentários. Bom dia, Alexandre.
1: Bom dia. Pesquisa de opinião mostra majoritariamente 47% de pesquisados dizendo que a corrupção aumentou no governo Lula. Tudo depende do exemplo que vem de cima. Quando se vê contratos com Vorcaro no Poder Judiciário, quando se vê desvios de verbas, de emendas no Legislativo, quando se vê o presidente da República dando maus exemplos, que mal fazem roubar um celular se é só para tomar uma cervejinha, isso estimula as pessoas comuns que já têm uma tendência, que têm uma falha de caráter, a querer tirar a sua parte também. Então vejam só. Só agora, o que aconteceu de ontem para hoje. Em Palmas, a Polícia Federal pegou um funcionário de banco que falsificava dados cadastrais, principalmente no crédito rural, inventava propriedades de fazendas, condições aptas a receber crédito e tinha, assim, empréstimos a rodo para aquela turminha. Né? A polícia agiu ontem, houve um bloqueio de 147 milhões, quase isso. Bom, enquanto isso, lá em São Paulo se descobre que o sujeito foi, agora ele é advogado, ele foi estagiar, né, no Ministério Público Estadual para saber das coisas e passar para o PCC. E o investigador-chefe da Polícia Civil também passava informações para o PCC. E tinha um policial civil que foi afastado, que sequestrava pessoas envolvidas no narcotráfico para extorquir o chefão delas. Incrível. Incrível como isso está infiltrado dentro do Estado brasileiro. Outro caso, né? No Ceará, a Polícia Federal está apurando fraudes em 5 prefeituras. Né? São 29 milhões, né, de fraudes usando para outros meios, né, as emendas. Em Minas Gerais tem um desembargador que está agora, o Conselho Nacional de Justiça está processando, abriu um processo administrativo disciplinar. É aquele que absolveu um traficante de 35 anos que vivia com uma menina de 12 anos. Ele tinha sido condenado. Ele é a mãe da menina. Ele absolveu. Depois o Ministério Público entrou com um recurso e ele voltou atrás. Mas aí se descobriu, na hora que apareceu o nome dele, o seu Lavar, Majid Lavar, está, né, afastado desde fevereiro. Começaram a aparecer queixas de... Parece cenas de horror, né? É uma coisa incrível. Queixas de assédio sexual. Quando ele era juiz em Betim, quando era juiz em Ouro Preto. Ou seja, no currículo dele começou a aparecer gente, né, de assédio sexual, de agressões sexuais. E o sujeito chegou a desembargador. Já tem outro aí, fazia quadrilha em Mato Grosso do Sul. Há investigações, não, aparece nome, depois o nome desaparece no Conselho, no Superior Tribunal de Justiça. E está lá a briga de juiz, desembargador, achando que ganha pouco, porque só ganha 1 milhão ou ganha 140 mil, sendo que o máximo que está escrito na Constituição, sinto muito, então mudemos a Constituição. Mas se a própria Justiça desobedece a Constituição, que força terá a Constituição? E é bom que a gente saiba que sem Constituição, que essa é a lei maior, as leis menores serão igualmente enfraquecidas. E aí o que vai vigorar é a lei das selvas. Por falar em lei das selvas, né, já se falou aqui de soberania, espera-se que o governo americano pegue os integrantes das organizações criminosas brasileiras que estão refugiados aí no exterior e mostre que a intenção é essa. É desbaratar, coisa que o governo brasileiro não fez, né, nessas últimas décadas, e deixou que aumentasse o poder e o poder sobre território brasileiro, né, entrando na soberania nacional. É o que eu tenho dito, os perigos para a soberania não vêm de fora, vêm aqui de dentro mesmo. De Brasília, Alexandre Garcia.
0: Valeu, Alexandre. Pois é, meu amigo Jeff, né, que é motorista de aplicativo, mandou para mim aqui agora. Governo Lula bloqueia a verba do Exército e suspende ações contra facções na fronteira. Vocês estão entendendo?
2: Ixi Maria!
0: Eu ia trazer também hoje, claro, não vai dar mais tempo, né? Onde eu falei que iria trazer a matéria, mas repito, não vai dar tempo, em relação a esse número que eu achei que era até fake news, mas não é. Brasil acaba de atingir 9 milhões de empresas inadimplentes. Aí busquei, claro, pesquisei e está aqui. O Brasil atingiu a marca histórica de 9 milhões de empresas inadimplentes. O recorde na série histórica da Serasa Experian. Desse total, cerca de 8,5 milhões correspondem a micro e pequenas empresas que acumulam dificuldades devido aos juros elevados e ao crédito restrito. Ontem eu recebi 3 empresários do ramo de produtos naturais, onde um, até o final do ano, está indo embora para o Paraguai. E muitos já estão dizendo que se esse governo permanecer, se esse presidente for reeleito, vão pegar as malas e vão embora também. E tem muita gente dizendo que tá bom. Vai entender, cabeça de gente. 7 em ponto, estamos indo embora. Mas...

É, chegando ela, Jaqueline Mendes. Jaqueline Mendes, Jaqueline Mendes na, no Poder da Notícia, esse programaço de grande audiência, hein? Vamos lá, tchau, tchau, até amanhã, se Deus quiser.

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5: Tá falando com ela, olha a hora, são 7:09, 7:09. Olá, meus amigos, muito bom dia! É um prazer imenso voltar aos microfones da sua Boa FM para levar até você o melhor programa no horário.
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5: Estamos de volta, imbuídos com o mesmo propósito, jornalismo sério, com credibilidade e com responsabilidade na informação. Aqui a verdade tem que ser dita, doa em quem doer, custe o que custar, ontem, hoje, amanhã e sempre. Se não quer ser criticado, se não quer ser cobrado, ande na linha. Não quer virar matéria, notícia, ande na linha. Olha, hoje dia 10, né, de junho de 2026, é uma quarta-feira, é dia do quadro Causa Ganha, com o doutor Geraldo Calazans. Daqui a pouquinho já vai estar marcando presença com a gente. Mas hoje é dia da artilharia, dia da língua portuguesa e dia da raça portuguesa, né? Dia da língua portuguesa e dia da raça portuguesa.
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0: Dia da Língua Portuguesa e Dia da Raça Portuguesa.
1: Por que eles não gostam da gente?
0: Hã?
1: Por que eles não gostam da gente?
0: Eu não sei por quê, cara. E olha que eu tô vendo isso de perto, porque eu não tinha essa noção. Mas tem uma xenofobia tão grande que brasileiros sofrem lá em Portugal, né? Com essa, a presença do meu filho lá, ele pôde me relatar algumas coisas. Eu comecei a fazer umas pesquisas. Volte pra sua terra! Ora, o Brasil enriqueceu tanto Portugal, cara. Foram tantas riquezas que saíram daqui da gente, que foi pra lá. Ainda tem essa coisa, né? Volte pra sua terra! Sabe? Além disso, são mensagens...

0: preso.
1: Oxi, tá doido, menino?
0: A mulher não deixa sair de casa.
1: Ah,
0: não.
1: Entendi agora. Alô, Anderson, alô, Wellington, alô, todos os motoristas de aplicativo, muito obrigada pelo carinho da audiência, tá? Martins também. Vamos lá, 7h11. Alô, taxistas. Meu amigo Val do táxi de Borarema. Buzina, Val, vai. Ó, o Tony disse que você não alcançou a buzina. Como é isso, Tony?
0: Sabia que ele botou um sapato grande pra poder...
1: Você disse que ele tava com duas almofadas pra poder enxergar a visão do volante. Rapaz, isso é preconceito. O quê?
0: A muleta pra pisar no acelerador.
1: O quê? Que a muleta? Pra pisar... Alô, TT do táxi, parece até que ele é grandão, viu? Mas, ô, Val, tudo isso é carinho, viu? Muito obrigada pelo carinho da audiência. Val do táxi aqui de Itabuna e Val do táxi de Borarema, isso. Meu amigo TT. Vai falar o nome de taxistas aí, pô.
0: Sei não.
1: Ah, taxista, por que você não manda um zap pra mim pra poder conhecer você? Sabe que você tá me ouvindo também. Mas olha, motoristas, atenção, caminhoneiros, caçambeiros e carreteiros. Operadores de máquina também. Um abraço pra vocês, obrigada pela audiência. Alô, motoristas, rodoviários, coletivo, intermunicipal, interestadual, nos dando carona no som da melhor. Pra vocês, uma boa viagem. Olha, a hora são 7h12, 7h12. Alô, dona de casa, chefe de família ou vice-versa. A mulher que é a responsável, a chefe da família, o maridão fica em casa cuidando das crianças, cuidando das coisas. Hoje tem que ser assim, cara, um ajudando o outro, porque casamento é a união de dois seres para um propósito maior, que é ter conforto, estabilidade.
0: Manda um bom dia aí pra Idália.
1: Idália tá ouvindo a gente. Alô, Idália. Alô, Rosana de Mutuns, um beijo grande pra você, viu, Ró? Obrigada pelo carinho da audiência. Inclusive, Tony, me dá um licor desse aí?
0: Não.
1: Daí, menino.
0: Já bebeu uma hora dessa.
1: Não, o concurso tá bombando, né? É bom que as pessoas me conhecem quando vem entregar aqui no meu horário, mas eu tô recebendo aqui o licor da tia Dil. Esse sabe de que é?
0: Não.
1: Tá vendo aí você, ô Lauro Brito? Lauro Brito, chegou limão rosa, viu? Ah, não, ele é rosas. Eu confundi. Licor de limão rosa. Esse daqui eu quero... Ah, não. Esse daqui eu posso abrir pra tomar, cara?
0: Não.
1: Eu sou doida pra provar o sabor de limão rosa. Depois do programa. Bora abrir?
0: Bora.
1: Licor da dona Dil. Ela mandou também de laranja sem álcool. É, quer tomar um licor? Tia Dil faz sem álcool, Tony.
0: Ah, não dá, não.
1: Licor de laranja sem álcool. Pra você que não tá podendo beber, tá tomando remédio. Mesmo. Rapaz, tia Dil tirou uma onda, licor sem álcool, viu? Não tem cerveja sem álcool? Ela fez o licor sem álcool.
0: Eu vou experimentar isso pra ver.
1: Ah, esse aqui a gente pode abrir agora, não tem álcool.
0: Deixa o doutor Geraldo chegar.
1: É, doutor Geraldo chegar, pronto. E de tamarindo, né? O licor da tia Dil, gente, tem uma variedade. Tem de ginipapo, tem de maracujá, tem de rosas. Cadê, Lauro, o meu licor de rosas, rapaz? Tá faltando de rosas. Mel de cacau, jabuticaba, cupuaçu, laranja sem álcool, são os licores que a tia Dil faz. 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Então tá aí o licor da tia Dil, que inovou. Tem licor sem álcool, viu? Pra você que não tá podendo beber. Agora deixa eu mandar aqui também um beijo pro licor da Nara, viu? Elialdo, de Ubaitaba. Oi, Elialdo, tudo bem com você? Ligado na boa, manda um alô aí. Grande Elialdo, mora onde? É Ubaitaba, né? Ele falou.
0: Ubatuba,
1: ele botou Ubatuba.
0: É.
1: Eu li Ubaitaba, olha aí. Eu
0: também não disse. Ubatuba.
1: Ubatuba, é São Paulo, né?
0: É.
1: Peraí que ele tá escrevendo, tá digitando. Me diga aí, meu filho. É Ubaitaba ou é Ubatuba? Demorou, viu, menino? Digita logo, menino. É o Batuba, é o Batão, o Baitaba, é aonde? Me conta. Ah, demorou, viu? Mas tem gente em São Paulo ouvindo a gente também. É o Baitaba?
0: O Baitaba.
1: Aê, é de Dubai. Você é da onde? De Dubai. Como, menino? Do Baitaba. É o Baitaba. Qual o bairro aí, o Baitaba, Elialdo? Um abraço pra você, todo o povão de Baitaba. E em São Paulo, o que é que tá ouvindo a gente? É, minha querida Tony, você é demais. Eu gosto de ouvir vocês dois. Estou aqui em São Paulo ouvindo vocês aqui pelo rádio, né? Pelo Rádios Net. Mas em breve estarei aí na minha terra. Valeu, meu anjo. Eu não disse o nome, né? Mas um abraço pra você. Obrigada pelo carinho da audiência.
0: O nome dela é aqui, você falou agora, rapaz. Aqui.
1: Cadê, menino?
0: Cadê aqui?
1: Peraí. Ah, foi que eu mandei um alô pra ela?
0: Idália.
1: Ah, tá. Idália, um beijo grande, viu? Lai. Idália como Lai, né?
0: É,
1: tá aí. Mas falando ainda de licores, eu recebi hoje o licor da tia Dil,

0: que inovou, menino, laranja sem álcool, viu? 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E o licor da Nara também, viu, gente? Licor da Nara chegou aqui de cravo e canela, de ginipapo e de limão. 98208-0244. Licor do chefe, de ginipapo que chegou pra gente, mas tem outros sabores, tá? 99959-2331. O licor DJ da hora, de mel de cacau, 99179-7979. Encanto Gourmet, chegou de chocolate trufado, de maracujá, nossa, delicioso, viu? 99121-6912. Também do Top dos Tops, de limão siciliano, que chegou, 73-99191-7649. Tem também um licor sabor da Bahia, ginipapo, tapioca, maracujá. Ela fez um mix, mel de cacau, o de paçoca, cappuccino, o de tapioca. 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Você que ainda quer mandar licor, fica à vontade, porque o concurso vai até dia 19, tá bom? 7h17.
1: Manda um alô pra Suíça, hein?
0: Ah, na Suíça, quem tá ouvindo a gente?
1: Marcelo Moura.
0: Ô, Marcelo Moura, que saudade dos seus áudios, viu? Um abraço pra você. Já voltou a fazer sol aí, né, filho? Lá na Suíça, porque aqui tá frio, provavelmente aí tá sol. 7h17, tudo pronto, no ar, o Poder da Notícia.
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0: Olha, 7h18, eu vou ter que quebrar o protocolo, porque eu tô recebendo aqui uma mensagem de um amigo, irmão, um grande comunicador. Quem gosta de estudar, ele tem duas faculdades, viu? Uma de direito, outra de administração, mas é radialista, que tá no amor no sangue, né, Jerê? Jeremias Santos, meu brother, meu parceiro, meu amigo de vida, né? Jaque Jerê. Ele é época boa, mas breve a gente vai estar junto novamente, amigo. Qualquer emissora pode ter certeza disso, viu? Mas o Jeremias Santos é um grande comunicador. Tá com um novo projeto, inclusive, aí no Instagram, que é o Papo Reto. Ele teve aqui em Itabuna visitando, viu? Falando, conversando com as pessoas. Tá bem bacana o projeto dele, que é o Papo Reto lá no Instagram. E aí tem nova postagem. Vai aí no Instagram seu aí, Papo Reto, lá no Instagram, que você vai ver, são vários temas. Inclusive, ele vai trazer o tema da Zona Azul lá na cidade de Ilhéus, que vai ser implantada, se vai prejudicar o comércio ou não. Então, tá bem bacana o projeto, viu, Jerê? Parabéns. 7h19. Bom, quebramos o protocolo. Aí toda... Eu quebro o protocolo, chega outra pessoa. Deixa eu mandar um abraço aqui pra meu amigo. Mamigo. Pelo nome já diz tudo. Mamigo, né? Tá dizendo que, Jaque, na última segunda-feira, a Câmara Municipal pautou as contas do exercício 2019 e o ex-prefeito Jadson Albano... Ah, menino, tu soube?
1: Não.
0: As contas foram rejeitadas.
1: Novidade.
0: Não tinha como ser aprovada as contas desse homem, né? Daqui a pouquinho, eu vou inclusive, trazer essa notícia na íntegra, tá? Mas um abraço pra você, meu amigo, pra todo o povão de Coraci. Bom, 7h19, deixa eu voltar aqui a um assunto que eu preciso trazer como pauta, né, no nosso editorial de hoje. Tô dizendo Bacurau, agora tá ouvindo a gente. Bacurau e Gal, um beijo, amo vocês. Deixa eu fazer o editorial, gente. Daqui a pouco eu mando alô. Mas Bacurau eu tive aí pra lhe ver ontem. Você sabia que eu fui lá?
1: Eu te escondi de você.
0: Menino, tava fechada as portas, 1h30.
1: Lógico.
0: Ô, gente. Opa, isso. É que fecha para almoço. Você quer dizer o quê? Que fica aberta lá 24 horas, né? Mas eu tive lá. Mas ó, deixa eu voltar ao assunto, gente.
1: Vai pra editorial, moleque.
0: É que são pessoas que eu amo tanto, que faz a gente até quebrar o protocolo. Mas vamos lá. Analisando as redes sociais, eu preciso comentar sobre isso, que é a cultura do cancelamento que virou uma fábrica de intolerância durante anos. O tal do cancelamento. Todo mundo hoje tem medo de ser cancelado, né? Porque vira um tribunal social terrível, né? Mas durante anos, a cultura do cancelamento, ela foi apresentada como uma ferramenta de justiça social. A ideia até parecia simples, né? Responsabilizar as figuras públicas, os políticos, né? Ou figuras públicas por atitudes consideradas ofensivas, preconceituosas ou abusivas. Mas o que começou como um mecanismo de cobrança pública, frequentemente, Tony, se transformou em algo muito diferente. Um tribunal permanente, sem direito à defesa proporcional e sem espaço para arrependimento. Porque aqui no rádio, quando a gente comete um erro, porque somos seres humanos e podemos dar alguma informação que não condiz com a verdade, há o direito de resposta, né? Tu já viu nas redes sociais ter o arrependimento... se retratarem, é muito raro. Principalmente os comentários ofensivos desse tribunal da internet. Nas redes sociais, a lógica é brutal. Uma frase retirada de contexto, Tony, um comentário antigo ou uma opinião impopular pode desencadear uma onda de indignação capaz de destruir reputações em poucas horas. A velocidade do julgamento supera a velocidade dos fatos. Antes que uma investigação aconteça, a sentença já foi inclusive dada. O problema não é a crítica, é aquela velha história que eu falo. Daqui que você diga que Chico não é Francisco, sabe, Tony?
1: O pai já comeu.
0: Não é? Então o problema não é a crítica, gente, que eu tô falando. Não, o problema não é a crítica. Em uma sociedade democrática, as críticas são essenciais. O problema é a substituição do debate pela punição. Discordar deixou de ser suficiente. Agora, muitas vezes, é preciso silenciar, excluir ou eliminar simbolicamente quem pensa diferente, poxa. O resultado é um ambiente de medo. Professores evitam determinados temas. Artistas filtram suas obras para não gerar controvérsias. Profissionais monitoram cada palavra com receio de repercussões inesperadas. E em vez de ampliar a liberdade de expressão, a cultura do cancelamento pode acabar incentivando a autocensura, sabia, Tony? Olha, eu não vou comentar isso não. Com medo de ser cancelada. Há ainda uma contradição evidente, porque muitos dos que defendem tolerância para grupos diversos demonstram pouca tolerância diante de opiniões divergentes. Então a pluralidade é celebrada quando envolve identidades, mas nem sempre quando envolve ideias. E uma democracia saudável depende justamente da coexistência de pensamentos conflitantes. E isso não significa que comportamentos discriminatórios devam ser ignorados. Pessoas públicas e privadas devem responder pelos seus atos. Só que aí, Tony, existe uma diferença entre responsabilização e linchamento virtual. Existe uma diferença entre corrigir e destruir. O mais preocupante é que o cancelamento raramente produz aprendizado. Ele produz medo, ressentimento e polarização. Quem é atacado tende a se fechar em sua própria bolha. Não vou falar mais não, porque senão vou ser cancelado e aí pronto. Enquanto quem participa do ataque recebe a sensação de superioridade moral. Viu aí? Ataquei e fiz. Calei a boca do povo. Mas ninguém muda de opinião, apenas aumentam as divisões. E uma sociedade madura não é aquela em que ninguém erra. É aquela que consegue distinguir erros de crimes, ignorância de malícia e arrependimento de reincidência. Então a pergunta que deveria orientar o debate é simples. Queremos uma cultura que incentive a evolução das pessoas ou uma cultura que transforme qualquer falha em condenação perpétua? Porque no ritmo atual, o cancelamento parece menos preocupado com justiça e mais interessado em encontrar o próximo réu. É assim ou não é? Pense nisso. 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
0: 7 horas 26 minutos, alô Gazo Mecânico, ouvindo a gente, obrigada pelo carinho da audiência, viu Gazo? Aquele abraço, obrigada pela sintonia. Hélio da Granja Central, conheci o Hélio ontem, entregador, né? Bati um papo com ele, ele me falando que inclusive se você tiver galinha de quintal aí e não quer matar a galinha, despenar a galinha, que é uma trabalheira desgramada aquilo ali, viu menino? Olha, galinha caipira dá trabalho, você despenar. Fica cano, aquele é confusão. Liga fogo, bota água quente. Lá na Granja Central eles abatem pra você e corta limpinha, tá? É, e paga um valor bem irrisório, né? Só um valor mesmo de taxa. Uma taxinha bem barata. Então um abraço pra o Hélio aí na Granja Central ouvindo a gente, obrigada pela audiência. 7h27, vamos às manchetes que serão destaques no programa de hoje, Tony. Grave acidente na BR-415 deixa um jovem morto e outro ferido na rodovia Ilhéus Itabuna. Naquele momento, Tony, que eu saía daqui da rádio às 18 horas, que eu peguei a estrada, tava lá uma cena lamentável. Uma mulher chorando desesperada pela morte do seu ente querido, um jovem de apenas 25 anos, né, que teve a morte imediata. Na Ilhéus Itabuna. São 7 horas 27 minutos, 7h27. Marcelo Santos trazendo os destaques do programa de hoje. Nossa equipe de reportagem Apostos. Alô, Marcelo, bom dia.
3: Bom dia, Jaqueline. Jovem morre ao colidir moto em picape na Ilhéus Itabuna. Acusado de estuprar menina de 13 anos, foi preso pela polícia em Ibirapitanga. Homem que teve corpo queimado pela irmã usuária está sendo transferido agora pela manhã para o HGE. Daqui a pouco eu conto tudo aqui dentro do Poder da Notícia.
0: Daqui a pouquinho ele conta tudo pra gente. Daqui a pouquinho ele conta tudo. Olha a hora, são 7 horas mais 28 minutos. 7h28. Girando, girando e trazendo manchetes também pra gente. Ele, Hélio Fonseca, pelas ruas da cidade. Alô, Hélio, fala, Bocão!
4: Valeu, aquele abraço, bom dia para você, Jaqueline Mendes, e ótima quarta-feira para os ouvintes aqui da Boa FM. Vamos agora com as manchetes. Café com Prosa Feminista foi o evento que aconteceu na MURC nesta terça-feira. Representantes dos governos federal, estadual e também da nossa região. Polícia Rodoviária Federal registrou acidente grave com vítima fatal na rodovia em Léus e Itabuna na noite de ontem. Daqui a pouco eu conto tudo aqui no programa Poder da Notícia, que segue no comando da Líder em audiência.
0: Valeu, Hélio, daqui a pouquinho ele conta tudo. Olha, em Mutuns, perigo na zona rural, o ônibus tombou na estrada de Mutuns após tentar desviar de outro veículo. Moradores estão revoltados com o abandono da via. Ó, doutor Geraldo, vai pra onde?
1: Tomar café?
0: Não, venha logo. Vai pra onde? 7 horas 29 minutos, 7h29. Olha, sobre a Avenida Manuel Chaves, fiscalização rigorosa. A Polícia Civil e o DPT apreenderam materiais explosivos irregulares em barracas de fogos aqui em Itabuna. Sobre a mobilidade, Itabuna terá uma nova estação de transbordo. Será que sai do papel dessa vez? A prefeitura lanç,

0: Será que sai do papel dessa vez? A prefeitura lançou a licitação para a obra que promete modernizar o transporte público no centro comercial. Mas será que essa obra é entregue? Né? Porque de assinatura de serviço a gente já está cheio. 7:30. Bom dia, doutor Geraldo. É, corre. Ele não abriu ainda não. Bom dia, doutor Geraldo. Ó, licou sem álcool, já viu?
1: Cheirou. Tá cheirando lá da entrada já. Já tava sentindo um cheiro já.
0: Você ouviu falando que a gente vai provar isso que é sem álcool?
1: Ouvi. Esse aqui é o de laranja, né?
0: Não, esse é de limão rosa.
1: Limão rosa, rapaz, diferenciado.
0: E tamarindo.
1: É, ouvi já. Que bom dia, Jaque, Tony, todos os amigos da Boa FM. Falei aí fora, falei, ó, acordei cedo, você já chamou meu nome. É, você já o editorial, muito bom, e realmente a gente vai falar sobre isso também, pois Jaque.
0: É, porque virou um tribunal.
1: É uma condenação social. Aparece a informação, Tony Babos, você, fulano foi investigado, acabou com a vida do cara.
0: Não é.
1: Aí é concluída a investigação, o cara não tem nada a ver. Aí,
0: mas aí já foi difamado.
1: E
0: a internet não pode ser terra sem lei.
1: Exatamente, né? E aí você tá passando as notícias do dia agora.
0: Vá tomar café. Vou
1: tomar só um cafezinho, só rápido, para despertar.
0: Vá.
1: E já eu volto.
0: Tá bom. Ele tá batendo o ponto certinho, vai. 7:31, estamos no oferecimento da Goma Pneus. 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
0: Lá tá massa, velho. 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
2: Ligou, já que nem leu o texto.
0: Rapaz, eu nem tomei ainda. Vou tomar o sem álcool. 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
3: Brasil!
0: Tem o quê? As manchetes dos principais jornais que circulam hoje por todo este país chamado...
3: Brasil!
0: Puxa a orelha mesmo, viu? Pode puxar, viu? Pode puxar. E hoje não tá sendo fácil, mas vamos lá. Jornal à Tarde, Jerônimo inicia escuta popular em Salvador e capital vira ponto estratégico da campanha. Correio da Bahia, dívida de 7 mil vira 30 mil em um ano e leva dois homens à prisão na Bahia. Isso aqui provavelmente é angiotagem, né? que uma dívida

0: de 7 mil virar 30 mil em um ano, só pode ser agiotagem. E que é crime, né? Você sabe, né? Tribuna da Bahia. Morre aos 86 anos o cineasta Orlando Senna. O Globo. TSE paralisa análise de decisão que suspendeu pesquisa após pedido de Flávio e deve retomar julgamento após reunir institutos. Jornal Dia, suspeito de integrar o TCP é preso por tortura e morte de idosa no complexo de Israel. Extra, Ministério Público de Santa Catarina denuncia mulher que fingia ter 12 anos por estelionato. Que caso foi aquele, né, rapaz? É, Folha de São Paulo, Master pagou 102 mil a grupo investigado por lavagem de dinheiro em combustíveis. O Estado de São Paulo, Vorcaro, muda a versão sobre Ciro Nogueira em segunda proposta de delação e substitui a amizade por propina. Correio Brasiliense, Dias Toffoli assume como ministro titular do TSE após 14 anos. O Popular, Goiás investiga caso após suspensão de vacina Butantan DV contra a dengue. Diário Catarinense, brasileiro trabalhou 150 dias em 2026 apenas para pagar impostos. Você vê aí, brasileiro, né? Parece burro de cangalha, né? São 150 dias que você, Tony, acorda cedo, vai trabalhar só para pagar imposto nesse país. Valor econômico, figurinhas da Copa viram dor de cabeça para Coca-Cola, que terá que ressarcir varejo por furtos. A crítica colombiana é preso no aeroporto de Manaus com 4 quilos de drogas. Estado de Minas. Minas aplicou mais de 82 mil doses da vacina contra a dengue do Butantan. Imagine, 82 mil pessoas, Tony, que tomaram a vacina, né? Jornal do Comércio, o homem foi morto em praça um dia após filho ser assassinado no Grande Recife. Imagine, né? Filho morreu ontem. E o pai foi morto depois de um dia do filho ser assassinado aí na Grande Recife. Diário do Nordeste. Receita Federal apreende carga com 300 mil reais em frascos de Monjaro em Fortaleza. E zero hora, suspensão da vacina da dengue expõe controle rígido, mas pode reforçar discurso contra imunização. 7h37, eu sou a favor da vacina, sim. A gente precisa... Você toma vacina, Tony? Pois é.
1: Eu tô devendo tomar da gripe, que eu não tomei ainda. Tô com preguiça de ir lá no posto.
0: Pois é. Eu vou ter que chamar a enfermeira pra vir aqui. Te vacinar no horário que você estiver aqui. Só assim você não foge.
1: Tem que ser bonita, né?
0: Rapaz. Rapaz. 7h38.
1: Eu vou mostrar o bumbum pra ela pra dar a vacina.
0: O bumbum. Não é na coxinha, não?
1: Não.
0: Tu fez o exame do pezinho?
1: Fiz.
0: Gente, a ciência, ela é importantíssima, né? A gente fica triste quando vê, assim, uma retirada de lote de vacinas. É sinal de que não teve o critério adequado, né? De pesquisar, de ver as reações adversas, etc e tal. Mas não tem nada ainda comprovado que é por conta da vacina. É uma suspeita, né? Mas eu espero em Deus que tudo isso seja esclarecido, porque a gente não pode incentivar de forma alguma essa campanha antivacina. Desde que eu me entendo por gente, quem ama vacina. E quantas doenças foram erradicadas? Seu neto já vacinou?
1: Oxi!
0: Ave Maria! E você vacina aquela coisa gotosa da tia?
1: 10 meses ontem.
0: 10 meses. Já tomou a BCG?
1: Eu acho que já.
0: Já? Aquela que fica a marquinha no braço?
1: Já tomou.
0: É, né? Da paralisia infantil e tal?
1: Tomou.
0: Então, gente...
1: Da gripe, tomou.
0: Tá entendendo? Então, assim, a gente sabe, não? São vacinas que existem aí há muitos anos... E que tem toda a credibilidade, toda a confiança. Confesso a vocês que às vezes eu fico suspeita quando tem uma vacina feita na rapidez, mas a dengue existe há muito tempo. O que é que aconteceu? Eu acho que é isso que precisa ser esclarecido à população. Ah, teve reações adversas, mas o que houve com a vacina? Por que colocar a vacina como pauta, né? Não precisa de um esclarecimento melhor? Porque essas retiradas que estão acontecendo, a água cristal mesmo tem tudo quanto é lugar, viu? Ontem eu fui em vários estabelecimentos, estava lá.
1: Mas do lote.
0: Agora você vê. Olha, a gente precisa entender por que é liberado tanta coisa que faz mal à saúde nas prateleiras, né, Tony? Aí teve essa situação com a IP, agora com a Cristal, agora essa vacina. Né? É meio estranho essa situação, mas assim, ó, eu não sou a favor quando lanço uma vacina e tomar logo. No caso da Covid, era a única coisa que nos restava. Era ter a vacina. Algum antídoto que resolvesse aquela situação de guerra que a gente viveu. Então tudo era válido na tentativa de se salvar. E paralelo a isso, a gente viu que depois da vacina da Covid, praticamente parou a pandemia. Concorda? É, depois da vacina?
1: O que a gente não... A varíola naquela época.
0: Hum?
1: A varíola naquela época.
0: Como é o nome da doença?
1: Varíola.
0: Varíola. Pois é. É febre amarela, sarampo. Isso. Inclusive, a gente está sabendo aí que está tendo surto de sarampo em algumas regiões do país por falta de vacinação. Então, não vou ser aqui, né, irresponsável em dizer que por conta disso, dessa vacina, que eu vou incentivar essa campanha de vacina, que eu sou totalmente contra. A vacina, cientificamente, já salvou muitas vidas. Quantas pessoas que hoje não têm mais paralisia infantil? Mas você conhece gente antigo...
1: Eu tenho um sobrinho que é.
0: Que por conta de não ter tomado a vacina, concorda, Tony? É. Então, assim, a gente precisa parar e analisar. E o governo precisa ser mais claro com a população quanto a isso. Concorda, Tony?
1: Com certeza.
0: Porque essa vacina da dengue... Há quanto tempo tem dengue?
1: Ave Maria.
0: Rapaz, há tanto tempo. Então, assim, gente, você também precisa entender que é a responsabilidade do nosso cotidiano, quanto cidadão, não acumular lixo em casa, aquelas plantinhas com água, até a água do fundo da geladeira você tá sempre tirando ali, trocando.
1: De água eu troco de todo dia.
0: Pois é, gente, pelo amor de Deus, vamos ter consciência. O quintal do vizinho aí, ó, tá sujo, chama ele, conversa. Vamos fazer a nossa responsabilidade, né, Tony? De não deixar água parada, pelo amor de Deus. São 7 horas e 41 minutos. Vamos a um breve intervalo comercial. Na sequência, nossa equipe de reportagem.
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2: Tá falando com ela, olha a hora, são 7 horas mais 46 minutos, 7h46. Olha, o nosso repórter Hélio Fonseca, atendendo a pedidos nossos, né, que eu recebi o convite ontem, houve um evento Café com Prosa Feminista na AMURC, né? Então, daqui a pouquinho, ele traz para mim matérias, entrevistas que ele fez, ele participou. Era Café com Prosa Feminista, mas o nosso repórter estava lá, presente na AMURC, e daqui a pouquinho traz algumas sonoras que ele conversou com as mulheres que lá estavam, né? Daqui a pouquinho a gente bate um papo com
3: Marcelo Santos,
2: nosso repórter que mais se movimenta. O homem é um radar, tá em tudo quanto é lugar. Alô, Marcelo Santos, bom dia.
4: Ok, Jaque, forte abraço para você, bom dia para você, pro Tony, ouvinte aqui do Poder da Notícia, aqui pela sua rede boa de comunicação de você, que é a rádio que mais cresce no estado, e é claro, já estamos aí, inclusive, na expectativa da Boa FM Nápoles, também na cidade de Ilhéus. Já que nesse momento, eu te mandei até umas imagens aí, tanto a produção do programa, como também para você em particular, eu estou aqui na Rua K, no Nobre Tabuna, em frente ao número 67. 267, aliás, ficando aqui na Rua K, Nobre Tabuna, ao lado de um morador, o Eduardo, que entrou em contato ontem conosco com relação a essa situação aqui. Aqui é o seguinte, lá atrás, em abril, deixa eu pegar aqui minha...
2: Rapaz, você minha acredita que nas imagens que você me mandou, eu falei assim... Tá me ouvindo, Marcelo?
4: Minha colinha, tá lá atrás, na data certa aqui, para não errar, dia 29 de abril, uma carreta aqui, que veio fazer uma entrega de produtos, aqui é um mercado, acabou descendo e atingiu a residência aqui do Eduardo, inclusive danificando o carro, também parte da garagem desta residência. E aí o pessoal da Defesa Civil esteve no local, condenou aqui a casa, e desde então o Eduardo vem com a sua família ali em uma pousada, mas que vem sofrendo porque não tem resposta nenhuma por parte da empresa proprietária da carreta. Estou aqui com o Eduardo. Eduardo, bom dia.
5: Bom dia, Jaqueline. Bom dia a todos os ouvintes.
4: Bom, esse acidente aconteceu dia 29 de abril.
5: 29 de abril, por volta das 18 horas aproximadamente.
4: Hoje completando
5: 37 dias precisamente.
4: E falaram que a Defesa Civil teve aqui, né?
5: A Defesa Civil, no primeiro momento, quando aconteceu o acidente, que eles vieram, eles detectaram que a estrutura do imóvel teria sofrido um dano bem significativo. E com isso, as orientações é que nós, no caso eu e minha família, desocupasse o imóvel de imediato, porque corria risco de desabamento nesse primeiro momento.
4: E desde então, qual a resposta que você teve?
5: Desde então,
4: da empresa, no caso.
5: Por parte da empresa, a Defesa Civil, junto com os profissionais que vieram fazer a ocorrência, acionaram a empresa que a gente teria que ser deslocado para um local seguro, de escolha da empresa, para nos resguardar de um possível desabamento ou até mesmo um risco iminente às nossas vidas.
4: Você falava que tem um filho autista e que está nessa pousada já há muito tempo com a sua família e que já não está aguentando mais.
5: Se tornou insuportável, na verdade.

0: Na verdade, a nossa permanência dentro da pousada. Por que eu te digo isso? Eu tenho um filho que ele é autista. Além de ele ser autista, ele ainda tem um quadro de esquizofrenia. E a gente ficou com receio em a gente, por estar confinado dentro de uma pousada de hotel, aonde fugiu do ambiente natural dele e a vida contínua que ele tinha, ele chegar ao ponto até de surtar. O meu filho já teve por várias vezes consecutivas convulsões dentro da pousada. Convulsões essa, onde ele demorou de retornar mais do que o habitual, uma vez que ele já estava já medicado e controlado há cerca de quase 11 meses. Depois desse evento, acabou desregulando toda a sequência do tratamento que a gente vinha fazendo. De imediato, acionamos a portaria da pousada. A pousada de imediato se notificou e ligou para o SAMU. E o SAMU rapidamente acabou chegando dentro da pousada. O meu filho foi atendido, eles olharam os pontos vitais, ministraram a medicação, uma vez que ele não tinha tomado ainda da manhã. E aí disse que ficaria em observação qualquer outra eventualidade que poderia acionar ele, ou se não, poderia ir no corpo de atendimento. Nisso, fui cuidar de algumas atividades, levei ele com a gente, deixei ele com minha mãe por segurança. Quando foi por volta das 12h10, meu filho teve uma segunda convulsão, Jaqueline, onde a gente foi encaminhado para a UPA, onde eu botei ele dentro do carro, levei para a UPA, chegamos por volta das 13 horas na UPA, a convulsão foi por volta de 10 para 1, foi muito rápido. Em tempo de acontecer alguma coisa no trajeto, mas era a vida do meu filho, a segurança do meu filho. Porque eu não sei se os ouvintes sabem, mas quando tem uma pessoa que está convulsionando e que você não dá uma assistência plena e rápida, pode ter problemas sérios cognitivos, uma vez que ele já tem os problemas e se agravar. Ficamos todo o período da tarde, só fomos liberados no decorrer da noite, pois o médico disse que não tinha como liberar, onde ele se queixava de fortes dores de cabeça e tremores e choques elétricos na cabeça, como ele podia se expressar, entendeu, Jaqueline?
1: Eduardo, outra coisa, você me disse aqui que vinha mantendo contato da empresa, a dona da carreta, enfim, qual é a resposta da empresa?
0: No primeiro momento, eu imaginava que as tratativas iam ser feitas pela a empresa do empreendimento, a dona do empreendimento, que é uma rede atacadista aqui na cidade. No segundo momento, onde não se avançou as negociações, porque eles queriam colocar um corpo de pedreiro dentro da minha casa para poder fazer as reparações e a gente voltar aonde eu tive uma certa resistência, porque minha casa não é casa de invasão. Minha casa, ela tem uma escritura, minha casa passou por um processo de engenharia, minha casa tem uma planta. Como é que eu aceitaria colocar um pedreiro para se fazer um reparo sem ter um acompanhamento técnico especializado? Então, a gente, no primeiro momento, não chegou no acordo. Nesse terceiro momento, já se entrou uma outra empresa, que seria, no caso, a responsável pela carreta, que seria a transportadora Golog. A Golog também disse que seria um serviço rápido, mas não queria contratar o corpo técnico. E eu sempre rebatendo que não, aqui na minha casa, sabe, vai ter que ter um corpo técnico para ele colocar o digital dele. Ele vai ter que assinar uma RT dizendo que foi feito o reparo, a casa está segura. Se porventura a gente tiver que voltar para casa, você entendeu, Jaqueline? A gente não ser surpreendido com o desabamento do carro, da casa, porque o trânsito de carreta continua, o trânsito de caminhões continua. E as consequências consecutivamente vão continuar acontecendo repetidamente.
1: Já que alguma colocação aí, Jaqueline?
2: Sim, eu estou com o advogado doutor Geraldo Calazans aqui, escutando atentamente a entrevista, Marcelo. E nada melhor do que eu mesmo, como advogado, orientar o que fazer nesse caso, porque não é fácil você estar tá em sua casa, em sua residência, até o carro tá lá no mesmo local, sem futucar, sem mexer, né, senhor Eduardo?
1: Verdade, está aqui fechado, aqui no local,
2: doutor,
1: achado
2: o que é que
1: aqui.
2: o senhor fala a respeito dessa situação?
3: Ó,
2: O senhor conhece o caso, né?
3: Conheço. O caso
2: Baixa
3: foi
2: mais o microfone.
3: amplamente divulgado aqui em Itabuna. Primeiro, me solidarizar com o morador, que não teve culpa nenhuma, não
2: Seu
3: teve nada com o
2: Eduardo.
3: senhor Eduardo, que não teve nada a ver com a situação e acaba passando por esse transtorno, né? Por todo esse inconveniente. Senhor Eduardo, o que é que eu aconselho ao senhor? Primeiro, O que bateu, foi uma empresa? Que...
2: Foi uma carreta.
3: Então, essa carreta é uma pessoa física ou é de uma empresa?
2: É de uma empresa, né? Ele tentou a negociação com o mercado da rede Economart, né? Porque, de qualquer modo, a carreta foi lá para poder...
3: E onde
2: ela construiu, ela tinha que ter
3: um local adequado para fazer manobra, para fazer tudo do tipo.

0: Aí, parece que isso o Eduardo me falou aí, que foi o que eu entendi, que a rede de mercados quis arcar com pedreiros, contratar pedreiros, colocar lá para fazer os reparos. Só que a Defesa Civil condenou. E ele não quer pedreiro, né? Ele
1: Sim,
0: quer um engenheiro
1: com
0: que dê.
1: certeza, certíssimo. É todo o seu direito, seu Eduardo. O senhor tem o direito de poder reivindicar, solicitar, não, contrate um engenheiro ou uma empresa especializada, porque com todo respeito aos pedreiros, a gente sabe que tem profissionais de extrema competência,
0: Mas ele quer
1: mas
0: algo.
1: como a Defesa Civil prontamente agiu e de fato condenou o imóvel, então o senhor Eduardo, ele tem que ter um laudo técnico elaborado, já tem vamos dizer assim, o parecer da Defesa Civil, e agora tem que ter uma empresa de engenharia para poder acompanhar a obra e para você fazer todos os reparos necessários no imóvel do senhor Eduardo, acompanhado inclusive do laudo técnico atestando que aqueles reparos são suficientes para salvaguardar, vamos dizer assim, não só o seu Eduardo, como a família dele.
0: Aí, pelo que eu vi, depois de tudo isso que o seu Eduardo falou para o pessoal do Economar,
1: Sim.
0: eles jogaram o problema para a carreta. Olha, não foi o mercado, foi o carreteiro da empresa tal, se resolva lá com o carreteiro.
1: Seu Eduardo, no
0: Não
1: direito.
0: é isso, seu Eduardo?
2: Exatamente, Jaqueline. Eles praticamente transferiram a responsabilidade que no primeiro momento eu achava que eles tinham, porque a gente só deslumbrava que a carreta saiu de dentro do pátio da empresa, atravessou todo o pátio, desceu a rampa, atravessou a via, pegou meu carro, jogou dentro da casa, comigo e meu filho ainda dentro da
1: É
2: garagem. Meu
1: absurdo,
2: filho tinha
1: rapaz.
2: 2 segundos que tinha entrado dentro de casa.
0: É
1: Meu
0: brincadeira.
1: Deus
0: Se
1: do
0: vazasse
1: céu.
2: esses 2 segundos, o meu filho provavelmente teria sido esmagado na entrada da casa e eu ainda com a chave no portão abrindo para ele, repetidamente morto. Ou seja, seria dois óbitos, entendeu, Jaqueline?
0: Sim, senhor Eduardo. Inclusive, doutor, tá querendo saber quanto tempo tem que foi isso? Foi dia 21 de maio, foi isso?
2: Foi no dia 29 de abril de
0: De abril!
2: 2026.
0: 29 de
2: Dia 7 de abril.
1: Que absurdo, senhor Eduardo.
0: 29
1: Que
0: de
1: absurdo.
0: abril.
1: Senhor Eduardo, deixa eu.
2: Eu me encontro dentro da pousada há 37 dias, confinado em 2 quartos. O meu filho, se alguém de vocês chegar na pousada, pergunta alguém lá da parte da direção se eles estão vendo meu filho dentro da área de restaurante, se eles estão vendo meu filho na hora de lazer. O meu filho se recusa a sair do quarto. O meu filho se recusa a ir dentro do setor de alimentação para se alimentar. E a ordem que eles deu é que não pode ser consumido nada além da janta, ou água, ou um refrigerante.
0: É
2: Essa é a
0: brincadeira.
2: determinação da
0: Isso
2: empresa do Economate.
1: Eduardo, isso é revoltante, isso é uma humilhação que o senhor está passando, seu Eduardo. O que é que eu já. Agora, olha que importante você vai ter que observar. Porque veja, talvez as tratativas, Tony Barros, estejam sendo apenas na conversa. Então o senhor tem que começar a produzir prova desses diálogos. Como que o senhor pode fazer isso? Uma testemunha acompanhando o senhor, conversas através do WhatsApp, o senhor fazer um documento denominado notificação extrajudicial para a empresa, para que a empresa adote as providências cabíveis, relatando tudo acontecido. Essas notas, ou os recibos, os comprovantes de pagamento da pousada, mesmo que a empresa, a Economart, esteja pagando tudo isso, mas o senhor já começa a se cercar. Porque, pelo visto, a Economart está colocando inúmeros empecilhos para resolver. Além disso, Eduardo, sabe que existe no direito a chamada responsabilidade solidária, Jaque. O que é isso? Seja esse preposto da Economart, ou seja a própria Economart, eles são solidariamente responsáveis por resolver o seu caso, seu Eduardo. Então, numa eventual demanda judicial, tanto a Economart como o preposto aí desse caminhão, ou quem quer que seja, eles são responsáveis por resolver o seu caso. Esse argumento da Economart, de que não tem nada a ver, que essa não tem nenhum embasamento. Na verdade, aí você já percebe que é uma tentativa da empresa de se furtar na obrigação de poder estar solucionando esse caso. E para a empresa, já que do porte da Economart, não é custoso resolver esse caso de seu Eduardo.
0: Não é?
1: Contrata uma empresa,
2: Exatamente.
1: a empresa tem condições financeiras para resolver. o que tiver que resolver. Não pode ser o Eduardo com o seu filho tá passando por essa humilhação.
0: Não é, e o detalhe aí, além dos danos materiais, é uma questão de saúde do filho dele, uma questão também de danos morais.
1: Exatamente, por isso que eu falo, ele tá sendo humilhado.
0: Humilhado, né?
1: Ele tá com o filho praticamente trancado em uma pousada.
0: Agora, vamos aos pontos.
1: Sim.
0: Seu Eduardo, o senhor já tem um advogado?
2: Eu já tenho sim um advogado constituído, Jaqueline. Só o que é que eu penso, né, como provedor da minha família. Uma vez que eu judicialize e não procuro os meios que se possa se resolver amigavelmente, automaticamente eu posso estar produzindo contra mim mesmo a questão da empresa se posicionar e dizer, já que foi, não estou dizendo que vai ser o caso, é o que eu estou supondo. Uma vez que vocês nos acionaram via judicialmente, toda e qualquer acerto que tiver de indenização ou intervenção, a gente vai se resolver na justiça.
0: É porque, na verdade, o senhor tem medo da morosidade do caso,
2: da
0: não é
2: morosidade,
0: isso?
2: Jaqueline. Quando o doutor Geraldo ele se refere à produção de provas, eu tenho todas essas documentais, Jaqueline. Eu tenho um protocolo de entrega de notificação extraoficial no Economast desde o mês de 27 de março, mas eu já venho fazendo isso desde julho de 2025. Eu notifiquei o Economast, eu notifiquei a Secretaria de Infraestrutura e Urbanismo, na pessoa da secretária doutora Sônia, onde eu me reuni com ela no último dia 18, onde ela disse que ia fazer todas as intervenções, até o momento não fez nada. A equipe até o momento não se compareceu, você entendeu? Ficou na falácia.
0: Mas assim, o que é que a prefeitura tem a ver em relação a esse caso, seu Eduardo?
2: Porque a prefeitura, no ato, eu pedi à prefeitura que eles me fornecessem um documento de análise de infraestrutura de vizinhança, que todo empreendimento dentro desse posto tem que ter. E eles se negam a me fornecer esse documento. Eu pedi um outro documento que se diz engenharia de projeção de geometria para viabilização de manobra de veículos de alto porte, carretas e caminhões. A prefeitura se nega a me fornecer esse documento, vez que eu já protocolei na auditoria.
0: Seu Eduardo,
2: sim.
0: Para a gente ser mais práticos, né? Enquanto essa documentação... É extremamente necessário ter, doutor? Me responde aí. É necessário ter para ele entrar já com um processo judicial para acelerar, porque o que ele mais quer é voltar para a casa dele. Não é isso, seu Eduardo?
2: Ô, Jaqueline, olha só. Esse é um outro fator, Jaqueline. O que o meu filho hoje, o que tem esquizofrenia e autista, ele se recusa a voltar para casa. Porque na sexta-feira agora,
0: uma vizinha nos ligou.
2: Dizendo que uma outra carreta entrando dentro da casa, que nem repararam ainda.
0: Aí fica muito difícil, porque é necessário o Economart, então, ser notificado pela prefeitura. Para não ter mais essa questão de carretas entrando ali.
1: Ou fazer as intervenções necessárias no próprio supermercado, fazer um recuo, alguma coisa, para poder fazer a manobra de forma adequada.
0: Mas não mais
1: agora,
0: ali.
1: Agora, assim, só como eu penso, né? Eu acho que, independente dos documentos que o senhor Eduardo está aguardando da prefeitura, o fato já aconteceu. Ele já pode tomar as providências cabíveis contra a Economart. E assim, eu entendo a preocupação do senhor Eduardo
0: da
1: morosidade e tudo mais, mas morosidade por morosidade, a Economart está empurrando com a barriga. Então talvez seja a hora dele dar o start aí, porque como ele muito bem pontuou, está sendo orientado por advogado, ele já está com toda a documentação necessária, está se calçando, mas talvez seria... Aí ele vai conversar com o advogado dele, se já partir... pro âmbito judicial, porque Economart é um descaso evidente que está
0: com
1: o
0: amigo, né? E ainda mais assim, jogar a responsabilidade pro dono da carreta,
1: pra empresa da carreta. Já joga pra prefeitura, pra não sei o que, não. Objetivamente, Economart e a carreta que estava prestando serviço para Economart causaram um dano, eles vão responder. Inclusive, senhor Eduardo, judicialmente, todas essas perícias, tudo que o senhor está aguardando, o juiz determina que a perícia seja realizada. Aí não tem ninguém falando, não, eu vou esperar. mas de fato, quem causou o dano é Economart e o seu preposto através da carreira.
0: E a questão da morosidade nesse caso, o Ministério Público não pode também intervir em caráter de urgência para que seja julgado?
1: Não, ainda
0: porque é a questão de saúde pública, ou ele vai ficar morando numa pousada?
1: É, mas aí nesse caso já, que são chamados interesses individuais, não me parece ser o caso, a não ser se demonstre uma dimensão de modo que todo bairro, toda rua talvez esteja prejudicado, só se houver uma dimensão coletiva.
0: Pelo visto,
1: mas,
0: sim.
1: Mas por hora, não é, a partir dos relatos, parece-me que são casos pontuais, de modo que cada um pode individualmente procurar o judiciário.
0: E sobre o veículo, ninguém providenciou nem arrumar o veículo? Como é isso?
2: Jaqueline, como você vê aí, o meu veículo se encontra no mesmo local, dentro da estrutura da casa, desde a data de dia 29 de abril de 2026. Até o momento, nem a remoção do veículo para levar para fazer orçamento, se não vai prestar mais ou não, eles fizeram. As obras eram para começar semana passada, mudou para essa semana, na segunda, hoje é terça, eu estou até agora com o Marcelo, na quarta-feira do dia 10, e nenhum sinal de nenhum profissional para dizer, vamos iniciar aí as intervenções.
0: Mas quem disse que ia fazer a obra agora?
2: A Gulog, que já tinha já um engenheiro contratado e onde eles já emitiram o laudo de intervenção.
0: Ah, no caso, a empresa da carreta.
2: Da carreta, Jaqueline.
0: É, que a Economart jogou para a carreta. Inclusive, eu quero deixar o espaço aberto aqui para algum dirigente da Economart, se quiser se pronunciar sobre o caso, até numa questão da gente entrar no meio dessa discussão, Marcelo, para tentar ver se a gente pode viabilizar e agilizar que isso se resolva, já que ficou a nível público, né, para a população. Eu sugiro até que você procure a direção lá do Economart, viu? Mostrando que a gente tem já conhecimento do fato e que tentar resolver.
2: Olha, e outra coisa também, né, que ele vai só confirmar aqui, que lá onde ele está, na pousada, foi dito, autorizado, que ele teria apenas até a sexta-feira para o alimento. Sábado, domingo, não pode comer por lá, porque não tem autorização, Jaqueline.
0: Como é isso, doutor?
1: Isso é uma humilhação, rapaz.
2: É isso mesmo, Jaqueline. O que é que acontece, Jaqueline?
1: Com medo de morosidade da justiça...
0: Não, seu Eduardo, eu acho que o senhor tem que entrar imediatamente com essa ação. Porque aí já passou do limite isso aí. Oi, Marcelo.
2: Ô, Jaque, rapidinho aqui, que ele vai falar isso aqui? Só um momento. Ô, Jaqueline, mas, doutor, olha só, eu venho curtindo a alimentação. Quando eu trago a nota fiscal, eles pegam e fazem a reposição do dinheiro. Só o que é que acontece? Geralmente, como eu estou procurando casa para alugar, eu não tinha como vir todos os dias pegar aquele alimento, uma vez que eu ficava 30, 40 minutos... 50 minutos esperando a liberação. Aí eu pago a alimentação, trago a nota fiscal e eles me repõem. Se eu não apresentar a nota fiscal, eles não repõem. Só que eu vi por parte da gerência do supermercado que as minhas notas só serão pagas até a sexta-feira. Aí eu perguntei, e sábado e domingo? Sábado e domingo, infelizmente, você vai ter que se virar. Porque eu só estou de retorno na segunda. E eu vou ficar sem me alimentar no sábado e domingo? Eduardo, eu não posso fazer nada, isso é a orientação da empresa. Ou seja, como é que eu vou apresentar a nota fiscal de sábado e domingo se eu não me alimentei ainda e a pousada não serve janta e nem almoço?
0: É justamente isso, já passou dos limites, é humilhação. Eu acredito que o senhor tem que entrar com essa ação. Chame seu advogado e fala, não, tem que entrar com a ação. Porque assim, miseravelmente, se o senhor tivesse entrado logo no início, já tinha 30 dias, né? Mas que bom que o senhor confia em nosso trabalho, em levar isso a público, né? Na presença de um advogado aqui que está orientando que o senhor não conte mais conversa. Independente se eles vão fazer ou não, é entrar na justiça mesmo. Não tem mais como, não tem mais como esperar. Porque
2: a humilhação é grande.
0: A humilhação é muito grande. Seu filho está sofrendo as consequências, atrapalhando o tratamento dele, né? Então, assim, o senhor não pode estar passando por essa humilhação, nem sua família, o senhor como provedor da casa. Eu imagino o sofrimento que é. A esposa morando dentro de um quarto de hotel, eu mesmo não me vejo morando num quarto de hotel, porque a mulher gosta de cuidar da casa, cuidar do lar, e de repente está passando tudo isso por conta da má vontade do Economart em resolver a situação o mais breve possível. É tanto que já empurrou para outra empresa resolver. E agora até a alimentação do senhor está cortando. Então, assim, é necessário né? Que bom que o senhor confiou em nosso trabalho, mas já que o senhor já tem advogado, entre com essa ação. De paralelo a isso, nossa equipe de reportagem, viu, Marcelo, vai se colocar à disposição de procurar a direção do Economarte.
2: Exatamente.
0: Para que eles possam ter conhecimento, que não está pegando bem, ainda mais uma empresa que chegou há tão pouco tempo. Eu entendi que o senhor Eduardo fala em relação a aconteceu comigo, mas vai esperar acontecer com os vizinhos? Eu volto para minha casa assombrado que pode acontecer, já que não vai ter mudança na intervenção. Se acontecer uma vez, vai acontecer novamente. Exatamente. Porque é

0: aí, ou o Economart não tem que tomar providência de ver onde é que ele vai receber o fornecedor dele? Não é? Com espaço de estacionamento tão grande ali na frente, eles que mudem a logística deles. O que não pode correr risco são as pessoas que ali já estavam quando essa empresa chegou. Concorda, seu Eduardo?
1: Concordo plenamente, Jaqueline. Plenamente. O que eu mais imagino, Jaqueline, é se por uma segunda, porque eu acredito o seguinte, foi um grande livramento de Deus. Porque se não tem um carro na frente que surgiu como artifício e Deus colocasse a mão, quem é um carro desse para segurar uma carreta com 40 toneladas em cima? Não.
0: Entendi.
1: É nada.
0: Pois é.
1: Eu vou arriscar a sorte do meu filho e da minha família em ser esmagado, talvez, novamente no futuro próximo.
0: Você entendeu,
1: uma
0: doutor?
1: Outra carreta.
0: Você entendeu, doutor?
1: É inadmissível.
0: Não adianta só construir a casa novamente e não tiver as mudanças. Qual a sensação de segurança que essa família...

0: Não tenha pena, porque ninguém tá tendo pena do senhor.
1: Não tá não, Jacarina. Eu agradeço aí. Eu estive conversando com o Marcelo, porque se não é vocês da imprensa, se não é vocês aí do rádio, onde tem uma audiência extraordinária e alcança toda a região e fora dela, a gente ia cair no esquecimento, Jaqueline, como está se acontecendo aí. Porque as autoridades
0: fizeram vista grossa, eu só vou,
1: e a gente permanece na mesma coisa.
0: Eu só vou parar de lembrar desse caso, o senhor pode ter certeza disso, quando eu bater o carimbo, sua casa reformada, as intervenções sendo feitas. Pode ter certeza disso.
1: Agradeço, Jaqueline, e a todos os ouvintes.
0: Obrigada.
1: Aqui nesse momento, olha só o flagrante que eu vou pegar aqui agora, e vou te enviar essas imagens, uma carreta, mas grande realmente, está adentrando nesse momento aqui na rua K. Acredito que vem aqui para poder.
0: Você sai entrega. Daí.
1: Vamos fazer imagem aqui, mas ele vou ficar bem longe. Não é? Grande carrinho.
0: Não, ele tem que ficar longe. Da... Você, pelo amor de Deus, fique no lugar seguro que eu não posso lhe perder, não, viu?
1: Mas eu sou magrinho, qualquer coisa eu fico atrás do poste. Aí ela passa e não pega. Né? Já vem aí, a carreta.
0: Faz a filmagem, tchau. 8h13, a gente vai para um breve intervalo comercial. Na sequência, eu volto com o Dr. Geraldo Calazans. A gente vai tratar de alguns outros assuntos aqui. Não sai daí, não, que eu vou mais vou.
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2: Olha, agora são 8 horas mais 20 minutos, 8h20. Olha o Poder da Notícia. Eu acho que o nome faz jus, né? O Poder da Notícia. A doutora Sônia Fontes, ouvindo o programa, me enviou, inclusive, fotos e o seguinte áudio. Bora ouvir a resposta da secretária.
3: No caso da infraestrutura e o caso de seu Eduardo, né, diga a ele que nós estamos atentos, né? Na verdade, a gente cobrou a empresa para a empresa fazer as obras de melhoria da ruazinha, né? Uma das questionamentos dele, da rua no fundo do Economat. E segundo a empresa, ontem eles enviaram aqui para o diretor que tinham iniciado as obras. Quando ele lhe fala bloco, eu acho que é a empresa que eles contrataram. Mas nós notificamos a empresa para eles fazerem essa melhoria e eles iniciaram ontem. A outra questão que ele solicita, que são os estudos de vizinhança, tá? Pode dizer a ele que os estudos estão à disposição, tá? Houve um feriado e tal, mas ele pode passar lá, que a gente já localizou o processo todo no arquivo e está à disposição dele, tá bom?
2: Tá aí a resposta da secretária Sônia Fontes, que inclusive me mandou um vídeo, a máquina trabalhando numa rua, no muro. Que bom que não é a prefeitura que está pagando por isso, que nem deveria. Quem tem que pagar pelas melhorias é a própria empresa, mas ela cobrou e eu tô vendo aqui. Então, nosso repórter aí, tem como chegar lá, Marcelo, já que você já tá por aí, não sei se você já saiu, mas diz que do lado aí, né, eu vou mandar para você as imagens, Marcelo, para você constatar, diz que foi cobrado pela prefeitura para que eles fizessem a intervenção dessa rua do lado, para que as carretas pudessem entrar. Vai ter que quebrar o muro aqui, ainda tem muito pano para manga, né? Mas, pelo menos em questão das obras, iniciaram nessa rua aí, que não fica na mesma rua de São Eduardo. Vou mandar para você aí, viu, Marcelo? Para você dar uma olhadinha. Mas 8h22, doutor, mudando de assunto, e vamos acompanhar esse caso até o final, viu? Mudando de assunto, eu queria falar sobre essa questão que eu trouxe como editorial, que é o tribunal da internet onde há os cancelamentos. O que eu conheço de pessoas que antigamente tinham até uma opinião, gostava de debater ideias e que por conta de uma opinião que ficou contrário à grande maioria, hoje não opina mais, não participa mais, não fala mais nada nas redes sociais, com medo de ser cancelado. Então, ao invés de criar-se uma discussão saudável, virou cancelamento, julgamento no tribunal do júri da internet. E tem pessoas que estão criando síndrome do pânico, porque às vezes os comentários ainda são ofensivos e de ameaças, em tom de ameaças. Então as pessoas criam síndrome do pânico, depressão e até suicídio por conta de cancelamento. Então eu queria que o senhor me dissesse se a internet é uma terra sem lei.
4: Hoje, já que muitas, como você falou, as pessoas veem notícias, informações, debates, às vezes quer até participar, mas hoje em dia está muito complicado.
2: Você até para e pensa assim, ó, eu podia botar minha opinião, mas nem vou.
4: Eu confesso a você, Jaque, que tem momentos que eu até já cheguei a escrever um comentário, mas depois eu falo, olha, sabe de um, vou apagar.
2: Você está entendendo?
4: E não chego nem a publicar. Porque o tribunal da internet, rapaz, como eu falei logo mais cedo, tem situações que aparece a pessoa como um investigado, como suspeito.
2: Por exemplo, às vezes até Tony como está respondendo por suspeita de lavagem de dinheiro. Ele já lavou
4: já o dinheiro. Já lavou o dinheiro, já enricou. Aí a investigação conclui que Tony não tem nada a ver, né? Mas mesmo assim, a imagem dele já foi pro...
2: E os critérios jornalísticos, que a gente tem que ter muito cuidado quando noticia algo aqui, pra gente não correr risco de processo. Mas na internet, neguinho faz
4: ele
2: o que
4: faz
2: quer,
4: o que fala quer, o que quer. Faz o que quer, infelizmente.
2: E fica por isso mesmo?
4: Pois é, já que agora as pessoas têm que entender que acabou aquela ideia de que a internet é terra sem lei, o que você faz na internet não tem nada a ver. Porque tem repercussão criminal, tem repercussão civil, né? O que é que pode ser feito, já que hoje em dia as pessoas, por exemplo, em grupo de WhatsApp, né, as pessoas começam a expor as outras, começam, rapaz, a esculhambar, começam a xingar.
2: É cada briga dentro de grupo.
4: É, já leva pro pessoal, começa a falar mal, diz uma coisa, diz outra. E aquela pessoa que foi vítima, que está sendo vítima, chega e fala, rapaz, que linchamento é esse que eu estou sofrendo
2: aí
4: dentro
2: sai do
4: desse grupo.
2: Grupo?
4: Aí sai do grupo. Mas aquela pessoa, Jaque, que se sentiu ofendida, essas conversas de WhatsApp, ela serve como meio probatório, Jaque. Isto é, você pode, você foi xingada num grupo de WhatsApp, você foi exposta na internet, tem gente que faz isso. Pega a imagem da pessoa, coloca no story, coloca no Instagram, falando mal, xingando, fulano é isso, fulano é aquilo, fulano é caloteiro, fulano isso aqui. Mesmo que deva, né? Mas não pode agir dessa forma. A pessoa não pode ser exposta ao ridículo, a pessoa não pode ser ofendida. Ninguém tem o direito de xingar o outro, já que isso tem repercussão civil e criminal.
2: Deixa eu te dar um exemplo, né? Por exemplo, aí tem um assunto, por exemplo, escala 6x1. Que cria-se debates a nível nacional e a controvérsia de opiniões, né? Opiniões diversas,
4: sim,
2: né?
4: Sim.
2: A favor contra.
4: Ou contra.
2: Aí, por exemplo, eu vou lá e falo, não, eu sou a favor da escala 6x1. Aí Tony já fala, não, eu sou a favor da 5x2.
4: Sim.
2: Aí daqui a pouco uma terceira pessoa começa a xingar quem não é da mesma opinião.
4: Quem não concorda,
2: E aí, quem não é da mesma opinião, por exemplo, né, principalmente nessa questão de Lula e Bolsonaro.
4: O Brasil hoje, infelizmente, está extremamente polarizado.
2: Aí, de repente, você vai colocar a sua opinião e é um lixamento.
4: É um lixamento,
2: Parece que existe um grupo que chamam até de haters, né?
4: De haters.
2: Tem até nome, haters.
4: Nome diferente.
2: Né? Pra vagabundo.
4: É
2: que eu tenho que chamar de vagabundo, porque assim, já que não é terra sem lei e tá ali só pra poder diminuir a pessoa, falar da pessoa, xingar a pessoa, ser preconceituosa com a pessoa, porque são comentários estarrecedores.
4: E inclusive.
2: Tem blogs também que publicam coisas, e aí lá nos comentários começa. Não tem nada a ver com a notícia que foi colocada, mas aproveita os comentários pra esculhambar. Não tem fulano? A mulher traiu com não sei quem. Você ri, doutor, gente.
4: Mas é sério.
2: Tá vendo fulano, sua casa vai cair, viu? Não sei o quê. Você tá entendendo? Tem que alguém ser responsabilizado por isso. Seria o dono do site, seria o porque às vezes é anônimo.
4: É anônimo. Agora veja, por exemplo, esses comentários de Instagram. Tem como identificar quem é que está fazendo aqueles comentários.
2: Às vezes, vê cá, tem como identificar assim, doutor. É o Instagram tal. Às vezes é um fake.
4: Pois é, mas assim, Jaque, mas...
2: Você acredita que eu tenho uma amiga que tem 5 Instagram, 4 é fake e 1 só que é dela?
4: Boa. Mas veja...
2: Eu vi um tal de Zé Martins me seguindo, não sei o quê, daqui a pouco... Tô vendo ela mexendo no Instagram de Zé Martins. Ela é meu fake.
4: Você é...
2: Não, e ainda fala desse jeito. É o meu fake.
4: É o meu fake. Mas já que mesmo esses Instagrams aí, porra, tem um número.
2: Tem como,
4: também,
2: é o ID que vai procurar na internet. Porque, assim,
4: os fakes, né? Esses fakes tem como, já que é através do ID. Tem informações mínimas que dá pra poder.
2: Rastreia.
4: O Poder Judiciário tem como rastrear, emitir ordens para a Meta, né? Para o Facebook, para que eles enviem informações toda detalhada de quem é aquele fake. Então tem como saber. E veja.
2: Então nesse caso é printar.
4: É printar, né? E a partir daí entrar com ação judicial. Pode requerer ao juiz que eles peçam a ordem para a Meta pelo Facebook para identificar quem é que está por trás daquele fake.
2: São dos mais
4: fake.
2: Diversos crimes que tem
4: Há
2: ali.
4: Há vários, vários.
2: Agora, do racismo, misoginia, que mais?
4: Misericórdia, xenofobia.
2: Tudo.
4: Então vejam, se você que está nos ouvindo, num grupo de WhatsApp, você foi, inclusive grupo de WhatsApp, a justiça entendeu, já que o administrador do grupo de WhatsApp também tem responsabilidade.
2: Está vendo? Não vou tirar você de administrador do grupo, viu, Tony?
4: O administrador tem responsabilidade também, principalmente quando não intervém para acessar aquelas ofensas, aquela discussão, aqueles xingamentos. O administrador do grupo tem responsabilidade. Então você que foi vítima, ou que está sendo vítima, exposição indevida no Instagram, no WhatsApp a pessoa tá te difamando, tá te caluniando, tá te injuriando, tá te xingando, em grupo de WhatsApp tá te expondo, enfim, a internet, os meios sociais, eles não podem ter essa ideia de terra sem lei, de modo que você pode reunir todos esses elementos, o print de WhatsApp, faz o vídeo da tela, né? Mostrando todo o passo a passo da conversa direitinho. Porque, e a partir daí você pode ajuizar uma ação contra aquela pessoa que está te ofendendo.
2: O primeiro passo é ir na delegacia,
4: é, você,
2: registrar um boletim de ocorrência.
4: Quando você está sendo já ali vítima da, do xingamento, da afronta,
2: já
4: você
2: printa,
4: já printa,
2: logo.
4: Já faz a captura de tela, já pega aquela filmagem, não é? Filma a própria tela demonstrando. É, entra na conversa, entra no número da pessoa e printa também para mostrar o número, com às vezes tem um nome lá. E aí pronto, com isso você vai na delegacia e...

0: lá. E aí pronto, com isso você vai na delegacia e registra uma ocorrência policial. E tem duas consequências: a criminal, que é o crime contra a honra, e a cível, uma indenização que você pode pleitear contra essa pessoa que está te ofendendo.
1: Bom, agora vamos falar de estruturas, né? Assim como tem delegacia de furtos e roubos, etc., existe uma delegacia para crimes da internet?
0: Nas cidades maiores, né, nas capitais, existe uma delegacia própria, né? Para os crimes cibernéticos, para os crimes praticados no âmbito da informática, da internet, da rede mundial de computadores, né? Aqui em Itabuna não tem uma delegacia própria, por exemplo, Ilhéus também não tem uma delegacia própria especializada para isso, né? Mas o fato de não ter, Tony, não impede que a pessoa possa ir registrar sua ocorrência, que lá tem a primeira, tem a segunda delegacia, tem os delegados que atuam, extremamente competentes, inclusive mando um abraço aqui para os amigos da Polícia Civil, temos uma Briosa Polícia Civil, que vão dar o andamento necessário.
1: Posso abrir mais um parêntese? Porque
0: com certeza.
1: São problemas do cotidiano.
0: Não, lógico, do dia a dia, isso é o que mais acontece.
1: É que o cidadão passa, por exemplo, no quesito que crimes da internet, eu fui ofendido aqui na internet, querem fazer um boletim de ocorrência, esse agente que vai receber precisa estar preparado e saber que isso é crime, porque assim, se nos casos de violência contra a mulher já há tanto descaso de levar, deixar para lá, possa ser, não estou dizendo que já aconteceu,
0: sim.
1: Mas possa ser que está tão banalizado isso e as pessoas, os cidadãos, as pessoas acham que é normal esse linchamento na internet, de quando você procurar uma delegacia para fazer um BO, esse agente precisa estar preparado para saber que isso é crime e que tem consequências.
0: Exatamente.
1: Né?
0: Exatamente.
1: Porque as leis vão mudando, vão se aperfeiçoando, e o concurso que o policial civil fez naquela época, etc. e tal. Então, assim, é interessante também que a OAB de cada cidade, né, doutor, peguem esses temas, façam palestras convidando, né, os agentes da Polícia Civil para falar das novas leis. Sei lá, não sei como é que funciona isso. Mas é necessário. É necessário porque constantemente os casos que chegam pra gente são de pessoas que quando procura delegacia, às vezes, brigou com o vizinho. Ah, você brigou com o vizinho? Ah, procurar o que fazer. É porque assim, o agente já tá tão sobrecarregado com tanto crime de maior potencial, né? Que os crimes de menor potencial às vezes são levados e ignorados. Mas se a gente não tomar a providência de buscar os nossos direitos,
0: com certeza,
1: vai se tornar corriqueiro e aquele de pequeno potencial pode virar um de maior.
0: Com certeza,
1: não é?
0: Exatamente.
1: Entendeu, né, doutor?
0: Então, se as providências iniciais ali não forem tomadas, vai tomar uma dimensão enorme.
1: Não
0: já, de modo aí que depois pode acontecer.
1: Você que é hater... Hã? Você que é fake pra ficar infernizando a vida dos outros na internet, cancelando as pessoas. O direito de livre expressão virou agora linchamento, né?
0: Exatamente.
1: Entenda que não vai ficar por isso mesmo, viu? Existe lei para isso. 8h33, que fale o povo.
2: Doutor Geraldo, Jaqueline Mendes, bom dia e a todos aí. Ô, doutor, esses dias consultava no programa. Eu mandei um áudio, mas não deu tempo não, porque o tempo foi curto, né? A gente sabe que a participação é grande, e amém por isso, né? Eu queria saber, doutor, se o senhor pudesse informar aí, em relação a um caso de causa trabalhista, né? Que foi dada entrada em uma época, e o advogado, na época, não chamou, no caso, o autor, no caso, né? Para uma... para audiência, para nada. Aí depois foi com a instrução de outro, depois de 20 anos, com a instrução assim, né, de outro advogado, falando para ver esse negócio aí. Quando foi ver lá no TRT, não tem nenhum processo lá e nem no TJ. E na época, esse advogado da época só fez só liberar o fundo de garantia, assim, deu, mas não teve audiência nenhuma entre as partes. Na audiência, ninguém ouviu ninguém, não foi ao juiz, nada, né? E quando é agora... esse tempo atual, instruído por conversando por uma coisa, o advogado foi saber dessa situação, né, o advogado atual aqui, né? E aí ele informou que estaria errado, né? Teria algum procedimento que a gente poderia fazer para rever isso aí, essa situação ou não, né? Como ele já tem tempo também, né? Não sei como é que funciona em relação à lei atual, as mudanças, né? Por favor, se eu puder responder, eu lhe agradeço, tenha um bom dia.
0: Amigo, veja, sempre, primeiro, obrigado pela deferência, né? Sempre um privilégio estar podendo cumprir essa função social. Mas veja, amigo, já se passaram 20 anos, né, Jai? como ele informou. Então,

0: em tese, já prescreveu, né? Qualquer pretensão que ele tenha já está prescrita. Mas veja que o amigo afirma que conseguiu a liberação do FGTS, né? Ele narrou. Então isso dá uma ideia, Jaque, que pelo menos, ao menos na teoria, o processo existiu. Agora, se foi julgada procedente, se foi julgada improcedente, ou seja, se ganhou, se perdeu, aí realmente eu não tenho como afirmar, porque eu não conheço o processo, né? E também ele tem advogado. Agora sim, amigo, infelizmente hoje nesse cenário não tem nada a fazer, porque já se passaram 20 anos. Por que, Jaque? Só para complementar, infelizmente, não depende da vontade do advogado para a gente, Tony Babos, ganhar um processo, né? Óbvio que o advogado ele emprega todos os meios para que ganhe, mas depende do entendimento do juiz. Isso eu sempre deixo claro aos meus clientes. Quando a gente ajuiza uma ação, a gente fala, olha, eu vejo possibilidade, mas vai depender do entendimento do juiz. Então é o juiz que entende, mas no caso, amigo, já se passaram 20 anos. Então aí, infelizmente, não tem nada a ser feito.
1: Olha, uma contratação de um advogado tem que ter muito cuidado, né? E saber procurar um bom profissional. E necessariamente, quando vocês entrarem com a ação, pede logo o número do processo, para você saber que deu entrada, que você pode até estar acompanhando. Porque é corriqueiro, né, que acontece algo desse tipo. Gente que pega processo, larga pelo meio do caminho, não avisa o cliente que largou, que não está mexendo. Quando você vai ver, a bola de neve já virou. Ei, Tony, meu microfone está dando um negócio ruim aí, viu? Mas deixa eu trazer para... Doutor, segura só um pouquinho, porque o Hélio Fonseca, ele teve ontem, no Café com Prosa Feminista, que aconteceu na AMURC, né? E ele conversou com algumas mulheres sobre esse evento, não é isso, Hélio? Bom dia!
2: Valeu, aquele abraço, bom dia para você, Jaqueline Mendes, aos ouvintes aqui da Boa FM, eu chegando com as principais informações do momento. Nesta terça-feira aconteceu, na sede da AMURC, o Café com Prosa Feminista. Representantes de várias prefeituras da região participaram do encontro, né? Lembrando que prefeitas, secretárias e também representantes de várias prefeituras da nossa região. A professora Joana Célia, ela que é secretária nacional de autonomia do Ministério das Mulheres, ela fala da importância desse encontro.
3: Espetacular poder dialogar com as mulheres que são gestoras, parlamentares aqui da região da AMURC. Traz para nós, no Ministério das Mulheres, uma possibilidade de diálogo concreta, porque a gente ouve e, a partir dessas mulheres, como que as políticas públicas estão chegando em cada município. E elas estão muito empenhadas e a gente acredita, como Ministério, que são grandes articulações locais, territoriais, que vão permitir com que as políticas públicas se efetivem para as mulheres, tanto no enfrentamento ao feminicídio, como em relação à autonomia econômica.
2: Agora, o que traz de novidades aqui para este encontro e as ações? Tem diminuído a violência?
3: A violência na sociedade brasileira, ela é uma reação também de projetos que nós vivemos ao longo da construção do Brasil, que vai fazendo com que as mulheres sejam cada vez mais e tenham passado por opressões e por violência. Mas nós estamos reagindo e a importância do governo federal estar articulado com o Poder Legislativo e o Poder Judiciário no enfrentamento como campanhas públicas. Nós precisamos ser tratadas da mesma forma que os homens são. E esse ser tratadas não significa eliminar a possibilidade de diálogo com os homens, mas é fortalecer para que a sociedade se fortaleça e se democratize.
2: Nós agradecemos a sua participação aqui na Boa FM e o espaço sempre aberto, mas no que queira algo acrescentar, fique à vontade.
3: Eu quero dizer do reconhecimento das mulheres gestoras, acadêmicas e parlamentares aqui da região da AMURC, o reconhecimento do Ministério Público, que o Ministério das Mulheres tem em relação a essa pauta, e dizer que a gente vai voltar aqui, porque nós acreditamos que aqui tem uma organização e muita articulação potente com mulheres que estão à frente tanto dos municípios como das organizações sociais e que estas são responsáveis também pelo fortalecimento das políticas públicas.
2: Muito obrigado a sua participação, professora Joana Célia, que é secretária nacional Especial de Autonomia do Ministério das Mulheres, né? Lá de Brasília. A qualquer momento a gente retorna com outras informações.
1: Valeu, Hélio. 8h40, olha. Na última segunda-feira, a Câmara Municipal de Quaraci, viu, doutor Geraldo, pautou as contas do exercício de 2019 do ex-prefeito Jadson Albano, que era envolvido com muitos escândalos, coisas até bizarras, né, que acontecia lá. As contas foram rejeitadas por 8-3, tornando o ex-prefeito inelegível. Diante de todos os demandos praticados pelo ex-gestor, não foi novidade, claro, esse resultado, sabe, doutor Geraldo? Mas, na prática, o que é que acontece com ele depois disso, depois dessa votação das contas rejeitadas? Você me responde depois do intervalo, que Tony vai fazer uma transação. Um breve intervalo, eu volto já.
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1: Jaqueline Mendes,
2: Tá falando com ela, olha a hora, são 8 horas mais 43 minutos, olha, vem pro São João do Coração no Mix Mateus, tá tudo no clima dessa festa, vixe Maria, tá saindo tudo no ar, que joga junto, o Thales, com Y, o TH, depois fala com o Papis, olha, tá tudo no clima dessa festa, que joga junto com a economia. 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
2: 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Mas antes de eu colocar o ouvinte, eu perguntei ao doutor. As contas de Jadson Albano, ex-prefeito da cidade de Coraci, que já estava, inclusive, né, piruando por lá... Foi. Parabéns aos vereadores. Ainda teve 3 pessoas que aprovaram, viu? As contas do prefeito, né? Lá na Câmara de Vereadores. Depois. É uma vergonha, né? Ainda ter 3 que ainda votaram a favor das contas do prefeito. Mas por 8-3, as contas foram reprovadas não só na Câmara, mas no Tribunal de Contas também. O que é que acontece com esse cidadão? Pois cidadão é. Não, porque pra mim cidadão não é o que ele é. Com esse elemento. Doutor.
3: Jadson Albano foi prefeito de Coraci.
2: Eleito, reeleito.
3: Eleito e reeleito, né? A gestão dele foi. Ele foi prefeito por 8 anos, né?
2: Uhum.
3: Em Coraci. E todo gestor ele presta contas do que gastou, do que recebeu. É o chamado encontro de contas, né? E o Tribunal de Contas, o Poder Legislativo, né, que é a Câmara de Vereadores, com o auxílio do Tribunal de Contas, tem esse poder de fiscalizar, inclusive, as contas. E foi o que aconteceu. Ele enviou as contas, que todo ano, todo gestor tem que enviar, enviou as contas para o Tribunal de Contas do município. E o TCM, ele se debruçou sobre as contas e a rejeitou. O que é rejeitar? Para a população entender, Jaque, não concordou com a prestação de contas de Jade. Você falou, olha,
2: tem alguma coisa errada.
3: Né? Isso no entendimento do Tribunal de Contas. Não analisei, não me debrucei, nem nada do tipo, mas a gente está falando aqui com base no que foi deliberado pelo Tribunal de Contas. Agora, esse parecer, já que do Tribunal de Contas,
2: Primeiro vai para o TCM,
3: né?
2: Ah.
3: E aí foi para o TCM e aí logo em seguida foi para a Câmara de Vereadores. Que a Câmara de Vereadores...
2: Tipo assim, o Tribunal de Contas fala assim, olha, não tô achando que tá legal isso
3: exatamente.
2: Aqui. Então fiscalizadores, fiscalizem
3: exatamente.
2: E analisem.
3: Exatamente, é o nosso parecer assim? Técnico... do Tribunal de Contas,
2: tá,
3: é pela rejeição. Porque a gente não está concordando, não tá, a gente encontrou inconsistências, irregularidades.
2: Mas você vê que passa por 2 órgãos, né? TCM ainda vai para a Câmara.
3: E ainda vai para a Câmara. E o Tribunal de Contas, já que ele pode aprovar as contas sem ressalva, falar, pô, aqui está perfeito. Que realmente
2: nem manda para a Câmara.
3: Você chega a mandar, né? Mas manda também. Mas só que o Tribunal de Contas, o órgão técnico aprovou sem ressalvas, falou, olha, gestor, você está de parabéns. Ou pode aprovar com ressalvas, isto é, ó, gestor, aqui a gente está aprovando, mas tenha mais cuidado, né? Dá um puxão de orelha. Ou então ele reprova.
2: É o que aconteceu com o Jacques.
3: O que aconteceu, ele fala, rapaz, aqui não tem nem ressalva, não tem nada, aqui não tem pão de correr, aqui estão reprovadas as contas. E vai para a Câmara de Vereadores. A Câmara de Vereadores, a própria Constituição fala, Jacques, que por voto de 2/3 dos membros da Câmara pode rejeitar o parecer, né? Então, mas no caso de Quaraci, os vereadores, por maioria, né, não foi unanimidade.
2: É uma
3: foram
2: pena,
3: oito, né?
2: Né,
3: oito vereadores. Três votaram contra o parecer.
2: Parabéns aos oito, viu? Parabéns aos oito. Mostrou ter responsabilidade com o dinheiro público.
3: É, então aí oito vereadores entenderam pela manutenção do parecer. Né? Ou seja, concordaram esses oito vereadores
2: tá
3: com o parecer.
2: Está muito alto o volume do doutor, viu? Sim.
3: São oito vereadores.
2: Ah, ele
3: oito...
2: que fala alto, né?
3: Ah, tá bom. Oito vereadores concordaram já que com o parecer do Tribunal de Contas. Agora, a Jaque pergunta, tá? E aí?
2: E aí?
3: E aí? Olha, Jaque, Jadson Albano, ele inclusive pode contestar.
2: Tipo, recorrer, né? Da decisão.
3: Pode, mas aí, judicialmente, ele pode pegar essas contas, ou até, enfim, e levar para o Poder Judiciário para discutir. Qual seria a principal finalidade dele querer discutir? Não torná-lo inelegível. Por quê, Jaque?
2: Porque devolver dinheiro, nada.
3: É, assim, em tese, o tribunal provavelmente, eu estou falando em tese, né? Provavelmente deve ter aplicado alguma multa. E aí vai haver a execução da multa, que é uma outra coisa. Outra coisa, e o principal para o político é isso, é buscar, é fazer com que ele não fique inelegível para que ele possa ser candidato. Por exemplo, possa ser que nas próximas eleições agora de 2028 o Jadson queira ser candidato. E com essas contas rejeitadas fica um pouco complicado para ele. Mas... alternativa, levar para o Poder Judiciário.
2: E não, mas nesse caso, o TCM reprovou, Câmara reprovou. Ele já está inelegível?
3: Automaticamente não. Por que automaticamente não, Jaque? Porque houve uma alteração na lei de improbidade dizendo que o que torna inelegível é ato doloso de improbidade administrativa. A pessoa tem intenção. Assim, vai depender muito da interpretação do juiz quando for analisar o registro de candidatura dele. Lá na frente ele vai querer ser candidato. Aí, muito provavelmente, o Ministério Público vai impugnar esse pleito dele, nessa pretensão dele.
2: Você sabe o que eu acho errado? Vai esperar o cara colocar o nome, o seu bloco na rua, para na época que ele for registrar a candidatura, saber se pode ou não.

0: A rua para na época que ele for registrar a candidatura, saber se pode ou não.
1: É, aí sim.
0: Aí confunde a cabeça do leitor.
1: É,
0: né?
1: Exatamente.
0: Porque, assim, aconteceu coisas lá das mais bizarras, que eu vou te citar só uma. Ele me compra um carro, acho que era a unidade odontológica, né? Não paga. O cara vai lá, pega o carro e carrega, porque ele não pagou. Ele raspou o dinheiro que tinha todo na conta. No último dia de mandato dele foi embora. Então são coisas bizarras, são bizarrices, que não é possível. E assim, ó, esse negócio de inelegível por 8 anos, a pena máxima é 8?
1: É, 8 anos.
0: Eu sou totalmente contra. Quem roubou uma vez vai roubar 200 vezes, não é mais, não tem que ser mais candidato a nada. Você tá me entendendo? Eu sou dessa,
1: sim,
0: radical. Então nesse caso aí, não torna ele inelegível ainda, vai ter que esperar?
1: Automaticamente não, assim.
0: Mas se a Câmara de Vereadores quiser entrar com a ação já para se tornar inelegível, pode?
1: É, na verdade não seria a Câmara, né? Seria o Ministério Público para tomar as providências cabíveis contra ele. Agora sim, eu não sei, e aí você pode afirmar, já que eu não sei se ele tem pretensão de ser candidato agora para deputado, né? Que nós temos eleição agora para deputado estadual e deputado federal. Eu não sei se ele tem essa pretensão. Mas... é, não, tem aqui, tem aqui. Mas aí, Jaque, ele vai poder tentar efetuar o registro de candidatura dele. Ou então, desde já, ele já pode levar, como é muito comum fazer, já pode levar para o Poder Judiciário para querer discutir essa rejeição das contas dele, para conseguir uma liminar, para suspender os efeitos dessa rejeição e a partir daí ele ficar elegível, sempre dor de cabeça.
0: Crê em Deus, Pai, está repreendido mil vezes. O povo de Coraci não merece um elemento daquele novamente. 8h51, tem pergunta para o doutor.
2: Doutor, um bom dia para o senhor, para a Jaque, para toda a bancada da Boa FM. É, me diga uma coisa, como o cidadão pode... ele está fazendo parte de um grupo do WhatsApp que existe... talvez uma ou duas pessoas do grupo que queira impedir ele de falar algo no grupo, compartilhar uma boa conversa, não é conversa ruim, conversa boa, como bom dia, como vai, então beleza, parabéns. E ele passa a ser impedido de fazer isso e as pessoas começam a passar para ele conversas de que ofenda palavras. É, como tipo de ameaça, o que é que ele deve estar fazendo, quais medidas tomar com essas duas pessoas?
0: 8h52, ouviu?
1: É, só pra ver se eu entendi, então, você também entendeu, eu acho que ele parece que a pessoa tá num grupo e não estão deixando ela falar no grupo, né?
3: E
1: passando
3: algumas mensagens de ameaça.
1: É, ó.
0: Como é, menino?
1: Duas situações. Primeiro, se você tá num grupo. É, estão impedindo de você falar no grupo, eu recomendo que você saia do grupo, né? Porque aí, pelo visto, você, a pessoa não é bem-vinda, saia. Eu não vejo, não consigo vislumbrar algum crime.
0: E esse negócio de ameaça aí é o quê?
1: É, eu vou chegar lá, é. Que ele falou que tem uma pessoa que está...
0: Ó, pera aí.
1: Num grupo de WhatsApp, está impedida de mandar mensagem no grupo. Eu não vejo, não consigo vislumbrar aqui o enquadramento de algum crime... sobre isso, né, Tony? Impedir a pessoa de falar no grupo. Agora, se mesmo no privado a pessoa está recebendo ameaças, recebendo xingamento, recebendo tudo isso, aí, Tony Babos, aí existe o crime de ameaça, existe o crime é contra a honra, existe a possibilidade de ajuizar a ação indenizatória diante dessas ofensas que a pessoa está sofrendo. Então, são dois cenários. Você não falar no grupo, eu recomendo que você saia, porque pelo menos você não é bem-vindo. E se você, se a pessoa está sofrendo ameaças e xingamentos, aí sim você pode registrar ocorrência por ameaça, por crime contra a honra e ainda entrar com ação de indenização contra aquela pessoa que está te ofendendo.
0: Esse microfone está alto, viu? 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
2: 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Geraldo, bom dia, Jaqueline. Bom dia, ouvintes. Ô, doutor, me tira uma dúvida aqui, doutor. É, dia 12 agora faz 90 dias que o Banco Santander bloqueou todas as minhas contas, inclusive eu tinha dinheiro na conta da Caixa Poupança. Esse dinheiro foi transferido para uma conta judicial e até hoje não foi liberado. Botei um advogado para liberar esse dinheiro. Esse dinheiro não foi liberado, está concluído para a sentença. Faz 90 dias, dia 12 agora. E o juiz não deu parecer. Eu corro algum risco de perder esse dinheiro, doutor? É abaixo de 40 salários mínimos o valor que foi retido. E é conta poupança e conta salário.
3: É, amigo, veja só. Tem grande probabilidade, não é, de você ter o seu dinheiro liberado, mesmo sendo um bloqueio judicial, é o que me parece. Por quê? Porque a própria Código de Processo Civil, a lei é clara, Tony, ao dizer que depósitos abaixo de 40 salários mínimos... esse depósito ele é impenhorável, né? Então, como o seu advogado já fez o requerimento, está concluso para o juiz analisar.

acontece. Por quê? Porque a própria Código de Processo Civil, ela é clara, Tony, ao dizer que depósitos abaixo de 40 salários mínimos, esse depósito ele é impenhorável, né? Então, como o seu advogado já fez o requerimento, está concluso para o juiz analisar,

acontece. Por quê? Porque a própria Código de Processo Civil, ela é clara, Tony, ao dizer que depósitos abaixo de 40 salários mínimos, esse depósito ele é impenhorável, né? Então, como o seu advogado já fez o requerimento, está concluso para o juiz

0: acontece. Por quê? Porque a própria Código de Processo Civil, ela é clara, Tony, ao dizer que depósitos abaixo de 40 salários mínimos, esse depósito ele é impenhorável, né? Então, como seu advogado já fez o requerimento, está concluso para o juiz
1: analisar. 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

aí, tudo certo? Tudo na boa? Estamos chegando com mais uma edição aqui do seu Bom Dia Boa nessa quarta-feira, quarto, meio da semana já, e aí sim, ótima quarta-feira pra você que tá de nível hoje, olha só, parabéns, felicidades mesmo pra você, beleza? Por aqui, Rosena, até o meio-dia, a gente faz aquela festa boa, aquela festa massa na melhor programação, já cola aí no nosso WhatsApp e já manda ver que nos seus 96.1 e aumenta só no máximo, chegamos na número 1! 919!

0: mistura mais gostosa do Brasil é do meu amigo Xande.
1: Bem, essa aqui eu acho que você já ouviu em algum lugar.
0: Essa faz parte.
1: Se eu pedir, você volta?
0: Eu volto pra você.
1: Foi volta agora.
0: Toda hora. É.

0: volta feliz, o som do Xande Avião e Simone Mendes. Gostou,
1: salve de palmas,
0: só aquele famoso e gostoso, né? Já no clima do São João. 9h31, ótima quarta-feira pra você que tá aqui curtindo a melhor programação em alto e bom som. Quarto em meio da semana. Sabadão tem aquele jogão, né? A estreia da seleção brasileira na Copa do Mundo. E aí, tá com aquela expectativa pra seleção brasileira? Tá confiante? Bora ver, né? Bora ver. Mas são os brasileiros, temos que torcer. Não tem pra onde correr, né? Ó, deixa aqui passar pra você a nossa enquete, pra você já responder no nosso WhatsApp. Você já deixou de ajudar um amigo por ele ter errado? E aí, já ou não? Conta aí no nosso WhatsApp 991-799601. Já deixou de ajudar um amigo ou amiga, né? Por ele ter errado? É? E o erro foi grave mesmo? Ixi! Conta aí que eu tô curioso pra saber a sua resposta. 991-799601. 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

0: 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Claro, tem que fazer uma gracinha pra ela, né? 935! 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Parceiraço nosso junto com a gente aqui no seu Bom Dia Boa. 937. Deixa eu passar pra você aqui mais uma vez a nossa enquete pra você responder no nosso WhatsApp. Você já deixou de ajudar um amigo por ele ter errado? Ou uma amiga, sua best friend? Conta aí no 991799601. Já deixou de ajudar um amigo ou amiga por ele ter errado? É porque tem amigo que é meio cabeça dura, né? A gente fala. Aí o abençoado ou a abençoada vai lá e não faz tudo ao contrário do que a gente falou. É complicado, né?
1: Oh, Rio Preto!
0: 9h37 na boa.
1: Zé Neto e Cristiano junto e misturado, hein?
2: Essa é complicada, hein?
1: Nunca aconteceu comigo.

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1: Diego Arnaldo e Zé Neto e Cristiano, vai cair água aqui na sua boa, ótima quarta-feira para você que tá aqui curtindo a nossa programação em alto e bom som, 9h40. Ó, para falar aqui do Flávio José, né, teve aquela polêmica, aliás, tá sendo comentado demais nas redes sociais em relação ao cachê, né, depois que ele tornou público uma queixa aí pela redução do seu cachê para se apresentar na Bahia. É, durante São João, o Flávio José deixou aí o estado, né, de fora da sua agenda nesse período junino nesse ano de 2026. Ele divulgou a agenda do mês de junho e o cantor confirmou apenas 17 apresentações, todas elas fora da Bahia. Palavra que já havia sido aí anunciado em municípios como Senhor do Bonfim e Dias d'Ávila. E segundo o cantor, a decisão afeta cerca de 15 cidades aqui do estado da Bahia. E a decisão de Flávio, né, já foi motivada após o cantor descobrir uma recomendação do Ministério Público da Bahia para reduzir o cachê dos forrozeiros, né? Aliás, do forrozeiro, que em 2026 ele só cobrou aí R$350 mil, né? R$100 mil a mais em relação ao ano passado. Aí vem várias e várias prefeituras pagar R$700 mil, R$900 mil para cantor sertanejo, que não tem nada a ver com o período junino, é bem complicado, né? Aliás, tá bem nítido que o sertanejo já dominou o São João, o período junino, né? Festa junina aqui do Nordeste. Dominou mesmo, não tem pra onde correr, não. É, cidades que tem aí o tal do Caruaru, né? São João de Caruaru, um dos maiores São Joãos, né, do Nordeste, do país. Aliás, tá dominado pelo sertanejo, como não é como antes. Enfim, vai entender essa situação aí, né? Tá complicado demais. Aliás, outros artistas, como Xande Avião, não vai fazer nenhum show nesse período junino aqui na Bahia. Só a partir de julho, que ele vai cantar em Onápolis e outras cidades, no Pedrão de Onápolis, entre outros artistas também do segmento de forró, que estão fora, né? Então, até mesmo com shows reduzidos nesse período de São João, aqui na Bahia e em outras cidades do Nordeste. Pelo amor de Deus, 9h42 na boa.
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0: Olha lá, meu senhor!
2: Bora lá, bora lá, ajuda aí, ó.
3: Faz um casal surgindo a mais um compromisso. 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
4: Essa é a melhor, viu? A gente...

0: gostou, pois aquele barulho é bem gostoso aí, né, gente? Ô, oh, coisa boa!
1: Dilcinho?

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1: Tá na Bota Feliz, Zé Neto e Cristiano, cadeira cativa aqui na sua Boa FM. Ótima quarta-feira pra você. Ai, ai, ai, tô ofegante já aqui, viu? Hoje tava montando aqui umas coisas, né? Algumas banderolas e eu cansei, gente. Parado, cansei. Pelo amor de Deus, que é a idade, né? A idade não, sedentarismo, melhor dizendo. Ó, 10h14 aqui na sua boa. 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Aê! Deixa eu ver aqui o que mais. Hoje queremos saber de você. Você já deixou de ajudar um amigo por ele ter errado? Conta aí. 991799601. Quem tá por aqui? A Carol respondeu aqui. Não, porque todo mundo erra. Ninguém é perfeito. A Fernanda já deixou de me ajudar por um erro meu. E várias vezes, né, Fernanda? É. Mas é só comigo? Ah, tá, pensei que era só comigo. Você nem ia falar outras coisas aqui agora, né? O que que você faz comigo nesse ambiente? Nesse ambiente.
2: Bom dia.
1: Bom dia.
2: Pode falar, que eu também tenho muitas coisas pra falar.
1: Não. Deixa quieto então. Contra, como é que é? Contra provas? Contra fatos, não há argumentos?
2: Exatamente, exatamente. Contra prints também.
1: Não, que isso, mulher. Esquece. Ó, o que você vai falar?
3: Caboclo, velho, não pega ar, não.
1: A Leia Conceição tá aqui ligada na nossa programação. Bom dia pra você, Leia. Bom dia, quero parabenizar. Né? Hoje eu quero me parabenizar pelo meu aniversário. Quero a música escolhida por você. Ih, Leia, parabéns, Leia. Tudo de bom em sua vida. Aê! Happy birthday to you. Parabéns pra você. Tudo de bom em sua vida, tá bom, Leia? Leia Correia, ligada aqui na programação da Boa aí no Conceição. Tudo de bom em sua vida, felicidades mil. Muita saúde, paz, muita grana, tá bom, Leia? Aê!

0: Qual é a música que você vai escolher pra ela, ô Fernanda?
1: É que eu vou escolher a música de Pablo.
0: Pablo? Qual do Pablo?
1: Aquele vídeo da Casa ao Lado, né? Da
0: a Casa ao Lado?
1: Isso.
0: Olha,
2: escolhi... Ela gosta de Pablo, será?
0: Eu não sei. Eu não sei, vamos ver. Você gosta de Pablo, Leia?
1: Vai ser Pablo. Então posso escolher duas?
0: Vai lá, duas.
1: E aquela chamei Filhos de Jorge. Aí ela não gosta de
0: aí já não é pra você. Aí já não é pra ela, é pra você.
1: Não, porque é uma música mais suave, a rocha, e outra
0: do,
1: mais alegre.
0: Qual do Filhos de Jorge, então?
1: Ah, eu não sei o nome, só que eles falam Verão 71, que tá cantando.
0: Todas, que é o álbum deles, é Verão 71.
1: Poxa, tá me humilhando, né?
0: Então o álbum deles é Verão 71. Verão 73, não? Verão 71.
1: Não, 71, quer Verão, dizer Salvador.
0: Verão 71. Uau, tem um aqui, Senti Teu Calor, que é nova.
1: Bota isso então, pra
0: ela. Ela já é um pouco mais light.
1: Pra o novo ano dela
0: ou
1: ser
0: vai
1: quente.
0: Logo vida, vai logo vida.
1: Não, esse do calor, pro novo ano dela ser quente.
0: Tô querendo sentir teu calor. Jéssica Santos ligada aqui na programação. Bom dia pra você, Jéssica. Ah, ela falou que adora o Pablo. Até que ela falou que vai te mandar uma cerveja aí também, viu, Léa?
1: Mentira!
0: Ó, oh, Fernanda, aproveita que você tá aí, você já deixou de ajudar um amigo por ele ter errado?
1: Ah,
0: é, com certeza.
1: Ah, tá. Não, amigo de verdade, é de verdade, errado, depende do erro, né? Se for erro um tiro, aí você para de ajudar
0: um erro,
1: pra
0: um
1: sempre.
0: Tiro?
1: Mas se for coisa pouca, a gente conversa, né? Aí deixa a raiva passar e depois fica de boa.
0: É verdade, tá certo, tá aí a resposta de Fernanda. Quem mais tá por aqui curtindo a nossa programação? Deixa eu conferir, bom dia.
3: Bom dia, Craig Rosena, aqui é Mara de Itajuí.
0: Oi, Mara.
3: Gostaria de ouvir a música de Marília Mendonça, qualquer uma. Ofereço pra minha filha Camila, especialmente pra meu filho Miguel, que tá fazendo aniversário hoje. Manda um feliz aniversário pra ele aí.
0: Miguel.
3: Tá na boa, tá feliz.
0: Happy birthday to you. Parabéns, Miguel. Parabéns, Miguel. Tudo de bom em sua vida, Miguel. Felicidades, meu sucesso hoje e sempre, tá bom? Vai ter bolo, hein? Já fiquei sabendo. E vai dar? Vamos ver se vai dar. Deixa eu conferir quem mais tá por aqui. Bom dia. Manda um alô aí pra Luiz, Tamires e Andresa. O trio do Lead Laboratório. Abração pra todos vocês aí, viu? Tamo junto. Oi? Como é que é?
1: Só olhando as bactérias.
0: Talvez seja de outro setor, atendimento, né? Falou de laboratório. Vamos lá, quem mais tá por aqui? Cristina Boa. É... Andressa Mendes Pereira também tá por aqui. A Tamires Almeida do São Judas. Bom dia pra vocês aí. Quem também tá por aqui? Cristina, programação. A Natália Silva. Cristina, que é boa. Bom dia pra você, tá bom, Natália? Aí do Mangabinha. Forte abraço. É, e você tá por onde? Conta aí, aproveita e responde a nossa enquete. Hoje queremos saber de você, você já deixou de ajudar um amigo por ele ter errado? Conta aí no 991799601. 10h20.

0: Bota Fliz, Jota Quest e Tim Maia. Acende o farol. Também é um sonho de propósito, mesmo se o mundo acabar. Rafa Torres e Rafaela Santos, Covarde. Menos é mais e Simone Mendes, Pedro Pecado. Eu sou da Mari Fernandes e Xande Avião. Pode apostar, hein? 991-79-9601. E aí, Ricardo, bom dia.
1: Bom dia, Claudinho. Bom dia, equipe da boa. Tá na boa, tá feliz. É assim que se diz. Estamos aqui diretamente da construção do condomínio Jardim Botânico. E escutando uma boa, viu?
0: Como aí eu falei sim. Com o Bebeto,
1: já migrou. Quatro migraram pra boa, viu? Estão todos aqui nos caminhões aqui.
0: Ah, escutando isso, a boa, sim, viu? Cara. Valeu!
1: Em relação à enquete, hoje eu já passei por uma situação. Ele pediu um dinheiro emprestado a um amigo meu, não pagou. E aí ele veio até a mim, pediu. E um amigo meu falou, rapaz, se você emprestar, você perde. Mas eu ajudei o miserável porque ele foi sincero comigo.
0: Sim, sim.
1: E aí emprestei o dinheiro e até hoje nunca pagou. Então hoje eu não ajudo mais ele, ele já aprontou comigo, eu não ajudo mais. Então um amigo que apronta com o outro não é amigo. Só usa uma vez.
0: Verdade, né?
1: Tá na boa, tá feliz, é assim que se diz.
0: Assim que se diz. Cara, o negócio de emprestar grana... é bem complicado, né? Eu empresto dinheiro aqui pra Fernanda, mas ela... eu tenho, na hora que eu vou cobrar ela, já sabe como é? É uma guerra. Pra receber é uma guerra. Aí eu tenho que falar, rapaz, me paga, velho, na moral. Valeu, Ricardo, forte abraço pra você. Oi, Lu, bom dia!
2: Bom dia, Claudinho, tudo bom?
0: Bom demais. Oi, Lu.
2: Tudo bem, tudo de bom pra você? Você já perdoei um amigo? Já perdoei. A mágoa fica um pouquinho, mas já perdoei de coração. E no mais, gostaria que tu acasse aí pra mim, tem bala. Coisa meio tristinha. Mas é coisa minha mesmo. Não é nada de grave, não. É que hoje faz 4 anos que minha mãe faleceu. Eu que moro aqui, nem fui enterrar ela, que meu filho não conseguiu passagem. Só eu e filha que moro aqui. O primeiro casamento sou eu e 2 homens. E do segundo, que eu separado, é a Viviane. Imagina como eles estão lá, né? E meu pai era, morava em Salvador, meu pai fez 9 anos. Aí eu gosto de tocar essa música Trem Bala, que fala sobre a família.
0: Pronto, Trem Bala.
2: Tava passando essa hora dela assim todos os dias. No mês de aniversário, a mãe já desde 4 anos, 72 anos, pra você. Se cuidava e tudo, mas é assim mesmo.
0: Beleza, valeu, ô Luciene, um beijo pra você, tá aí no bairro Santo Antônio, curtindo a programação da boa, forte abraço. Quem também tá por aqui? Sidão do Mangabinha, oi Sidão.
3: Que Deus abençoe cada lar e cada coração, nos protegendo sempre, nos livrando de todo mal. Que Deus esteja no controle das nossas vidas e na direção do nosso coração. Que Ele nos livre de todo mal e que seja para todos sempre a nossa proteção. Ah, Cláudio Rosendo, o povo de hoje é muito cabeça dura, não dá não. É complicado, ser humano hoje. Tá vendo que tá errado, mas não. Só que aí pela mente deles fica difícil, essa geração tá complicada, viu? Eu gostaria de ouvir Dorival Dantas. Oferecer para todos que estão ligadinho aí. Tô na boa, tô feliz. Forte abraço, Sidão do Mangabinha.
0: Valeu, Sidão. Grande abraço pra você. Deixa eu conferir quem mais tá por aqui curtindo a programação da boa, o Rogério Reis. E aí, Rogerão, bom dia.
4: E aí, boa FM, Rogerão, passando aqui pra dizer bom dia a todos
0: os motoristas,
4: colegas, amigos, inimigos. Bom dia, Rogerão. Dia. Fazendo um protesto contra essas festas de Itabuna, de 1 milhão, 2 milhões, as piscinas do SISO. Está 2 meses já sem fazer tratamento dos jovens. Ter problema de coluna, né? Passei nova ferrada, entrei lá dentro de ferrada agora, tem buraco que cabe um ônibus dentro.
0: Ixi.
4: Cadê o prefeito? Cadê essa oposição de Itabuna que não tem? Cadê?
0: Valeu, ô Rogerão, forte abraço pra você, tá lá no Barro Preto, né? Curtindo a programação da boa. Bom dia, Cláudio, toca Tarcísio do Acordeon, é a Manu Azevedo do Califórnia, beijo pra você, Manu! 10h41, deixa eu falar pra você aqui do Então Hipermercados. 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

0: bebê.
1: Muito obrigado, menos é mais. Muito obrigado, obrigado, muito obrigado.
0: Tamo junto.
1: Pablo!
2: Oi, gente!
1: Prepara o coração.

0: Salve de palmas pra galera.
1: Tá na volta feliz o som do Mano Walter e Cláudia Leite. Então vem cá, Yasmin Santos, saudade, eu e a bebida, limão com mel e Pablo, preciso ser amado. E a ferro e fogo aqui no seu Bom Dia Boa. Oi, Gal, bom dia pra você, mulher.
2: Bom dia, Cláudio Roseno. É um prazer, querido. Não só estar lhe ouvindo, como falando com você. Mas, querido, se Cristo, que é Cristo, nos perdoou, quem somos nós para não perdoar? Então se perdoa agora, perdoando, sabendo que você está lidando com o inimigo. Então, perdoa-se. Perdoa-se, Cristo, que é Cristo, nos perdoou. Eu gostaria de ouvir muito Zeca Pagodinho, ser humano. Beijo, querido. Um dia abençoado para todos nós.
1: Valeu, um cheiro para você, viu, Gal? Obrigado pelo carinho, pela audiência. Gal do São Caetano curtindo aqui a boa. Tati do São Lourenço também tá aqui ligadinha nos 96.1. Oi, Tati.
3: Bom dia, Claudito. Tô na boa, tô feliz. E o Claudinho, é assim que se diz. Um cheiro para você, meu lindo. E pra todos da Boa FM.
1: Valeu, ô Tati, forte abraço pra você, mulher. Dia lindo, tá bom? Obrigado pelo carinho, pela audiência. E aí, ô Moreno?
4: Bom dia, Cláudio Roseno, que é aquele show chocolate da Bahia, meu parceiro. É você mesmo, paiinho. Grande abraço de uso pra você, Claudinho. Estou por cá, viu? Grandão, destemido e sem medo, quebrando e amassando, meu patrão. Ô, meu querido, uma hora dessa... Pô, estive até perto aí, velho, essa semana aí, é pra ir. Uma hora eu vou aí, vou lhe dar um abraço. E lhe arrastar daí dessa boa pra gente fazer aquela boquinha que eu tô lhe devendo, tá ligado? É nóis, meu parceiro. Aquela boquinha do frango. Ô, Cláudio, é o seguinte, cara. Um amigo meu me pediu emprestado uma vez um dinheiro que ele ia se picar do lugar que ele tava sendo ameaçado. E os caras iam matar ele, que ele não queria morrer. E aí chegou com aquele drama todo, eu ia assim. Você tá ligado? Eu sou índio, mas não sou besta, né, velho? Eu falei, velho, não tenho não, velho, dinheiro não, velho. Tô... Pô, você não tem não, velho. Eu falei, não, ele sabia que eu tinha. E eu tinha, só que eu falei que não tinha não. Ah. E aí, no final das contas, ele nem viajou, entendeu?
1: Caramba!
4: Nem morreu, tá vivo até hoje. E tá nessa pegada aí, meu parceiro. Então, assim, rapaz, tem que ver quem você ajuda, viu?
1: Verdade, eu, verdade.
4: Depende do erro que ele fez, eu ajudo ele. Se for amigo meu mesmo de verdade, se não for, ele vai se lascar pra lá. Valeu, Claudinho, é nóis, meu parceiro.
1: Valeu, valeu, Moreno. Forte abraço pra você, amigão. Tamo junto. E aí, Flavão, bom dia.
5: Bom dia, Claudio. E aí, Claudio?
1: Beleza.
5: Rapaz, o tempo corrido,
1: pô,
5: velho.
1: Pô, cara, você tá sumido, velho. Você tá me abandonando, é?
5: Pensa aí, a mente a mil, mas não saio da boa.
1: Ah,
5: e ele agora tá em dois lugares, né?
1: Você é demais. Agora
5: é três lugares. A casa, mais a uma oficina que eu tô fazendo. Aí, quando eu tô lá trabalhando lá, eu venho pra cá e o rádio vai pra lá, o rádio
1: caramba.
5: Vai pra cá. Mas da boa eu não saio.
1: Você
5: tô
1: é na demais, boa,
5: tô feliz,
1: cara.
5: Assim de serviço. Eu quero ouvir agora aí Calcinha Preta, calcinha, meu filho. Aquela poporri. Beleza?
1: Beleza.
5: E todos que gostam do forró.
1: Fechou então. Ô, Flavão, forte abraço pra vocês. Já no próximo bloco. A gente toca aqui na programação no nosso WhatsApp. Boa, primeiríssima edição. Quem também tá por aqui, bom dia.
6: Bom dia, meu bom. Bom dia. Tô na boa, tô feliz, é assim que se diz. Toca uma música boa aí pra mim das antigas.
1: Pronto.
6: Valeu, meu bom. Que Deus te abençoe hoje, amanhã e sempre.
1: Amém. Forte abraço, um cheiro pra você, viu?
7: Bom dia, quem tá falando é Maria, da Fazenda Duas Barras, município de Itabuna.
1: Oi, Maria.
7: Eu quero mandar os parabéns hoje pra minha sobrinha Neide, que está completando ano hoje. Feliz aniversário pra ela, tudo de bom na vida dela. Papai do céu, abençoe sempre ela. Que essa data se repita por muitos e muitos anos.
1: Valeu. Ai, valeu. Um beijo pra você. Eu tava aqui comentando, a gente tá arrumando aqui o estúdio. Aí eu falei assim, apareceu minha foto aqui na TV, né? Aí tá arrumando aqui a tela, o monitor. Falei, pô, agora a arrumação ficou perfeita porque apareceu minha foto e a arrumação. Aí uma pessoa que tá aqui arrumando falou assim, os muriçoca sumiu tudo aqui, hein? Para, né, ô Fernanda. Ó, você ainda fez assim, Eduarda? Rapaz, deixa eu te contar. Ó, eu vou fechar aqui o Bom Dia Boa, Bom Dia Boa, que a gente volta amanhã com um oferecimento mais que especial do Itão Hipermercado, Ciclos Climatização, AS Cred. 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Eduarda já reservou, quer dizer, Eduarda não, né? O namorado já reservou lá, não foi? Ela tem aquele momento especial lá no Hotel Tarik. Fernanda também, o namorado de Fernanda também já reservou, tá tudo certo. Aê! Aí sim, na sequência eu tô de volta com o seu WhatsApp, boa primeiríssima edição, rápido break, não sai daí não.

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7: E aí, tudo belezinha? Tudo certo?
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7: Simbora, hein? Bota Feliz vai começar. Simbora, tá no ar mais uma edição aqui do seu WhatsApp. Boa, primeiríssima edição, aliás, né? 991799601. Esse é o nosso WhatsApp pra você participar. É você que faz essa playlist aqui, hein? Então já aumenta o sonho máximo. Tá no ar o seu WhatsApp. Boa, primeiríssima edição. Pra começar, Capital City, Safe and Sound. Bom dia.
9: Bom dia.

sucesso. Escuta essa canção aqui, ó. É o Gordinho Tarcísio do Acordeão, falando de amor, direto do seu coração, viu?

0: no Botão. Feliz Lucas Brito, Eterna Paixão aqui na sua Boa FM. Ótima quarta-feira pra você que tá aqui curtindo os 96.1. E aí, tá por onde? Conta aí no nosso WhatsApp. Tá rolando o seu WhatsApp Boa, primeiríssima edição. Aquele momento que você faz essa playlist aqui na Boa, hein? Cola aí no nosso WhatsApp, hein? 991799601. Beleza? Manda aqui um abração pra quem tá por aqui curtindo a Boa. E outro bom som. A Gildete tá aqui ligadinha nos 96.1. Nosso amigão MC Gael ligado aqui na Boa. E aí, MC Gael?
1: Bom dia, Cláudio. Beleza. Tá passando na Boa, Cláudio. Como você diz a enquete aí, né? Quem ama, perdoa. Toca essa música pra nós aí de Netinho do Forró. Quem ama, perdoa.
0: Beleza.
1: E quem não perdoa, não sabe amar. Eu acho que é assim o nome da música.
0: Viu aí?
1: Bom dia com Jesus, se tá na boa, tá o quê?
0: Tá feliz.
1: É o príncipe da vassoura.
0: Valeu, príncipe das vassouras. O MC Gael, o moral. Onze e trinta e cinco já, né? Luciene do bairro Santo Antônio. E também tá por aqui a Ivete lá em Itajuípe. Bom dia pra você, bom dia, manda um abraço pra galera aqui, ó. Ivonete, Gama, Zé Mota, Lurdinha, Adriel, Daniel, Ruth, Paulinha, Bete, Benício, o Jorge Mota e família, a Zé Mota e meus sobrinhos Guilherme, e principalmente para Gabriel, filho de Janinha, que faz aniversário hoje, e manda também a sua tia Vetinha, todos os amigos, e para o meu irmão Valdir, que tá fazendo aí mais um ano de vida também. Caramba, família toda praticamente fazendo aniversário. É sinal que vai ter chuvas em dobro, né? Parabéns. Felicidades mil, muita saúde, paz, muita grana, dinheiro no bolso, sim, com certeza. Quem também tá por aqui, a Márcia lá em Ilhéus, ligada aqui na programação, tá trabalhando e curtindo aqui a nossa programação. Forte abraço pra você, Márcia! Tamo junto! E você tá por onde? Conta aí. Ah, sim, quem é que tá por aqui? Deixa eu conferir.
2: Bebeto, mande um alô aí pra mim, por favor.
0: Beijo.
2: Andressa da Ruinha, município de Itajuípe. Tá na boa, tá feliz, é assim que se diz.
0: Quem foi que mandou essa mensagem aqui? É a Andressa. Andressa, beijo na alma pra você, Andressa. Com os três F's de sempre, foco, força e fé.

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0: 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Pra fechar o seu WhatsApp, boa primeiríssima edição nesta quarta-feira. Na sequência, já sabe, né? Tem o seu Impacto da Notícia com muita informação pra você. Vem aí ele, Walter Machado. Bom dia, Walter.
1: Bom dia, Cláudio. Olha, mototaxistas em risco. Com a proposta que está sendo avaliada pela Câmara e com uma decisão de um deputado ano pode acabar com a provisão de mototaxista e moto entrega.
0: Vixe.
1: Vou dar todos os detalhes daqui a pouquinho, o material de política que está no site do Jornal à Tarde, daqui a pouco todos os detalhes. Olha, o governo quer aumentar, olha só, hein? Aumentar o etanol na gasolina, uhum, com o objetivo de reduzir o preço. Mas isso faz muito mal para o motor do veículo.
0: Com certeza.
1: Então, daqui a pouquinho eu vou dar todos os detalhes.
0: Esses e outros assuntos, daqui a pouquinho, já no próximo bloco, aqui no, na sua Boa FM, com o Impacto da Notícia, Walter Machado e Ney Moreno. Uma hora tem ele, Ney Moreno, gigante da boa, com a segunda edição do WhatsApp Boa. E às 2 horas tem ele, Bebetão, com Super Tarde. E às 18 horas tem Marcelo Santos com o Esporte da Boa. Tchau, tchau.

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2: Doze horas, 5 minutos, boa tarde para você, muito obrigado pela companhia, vamos até 1 da tarde, boa tarde, Tony Babos, boa tarde, Ney Moreno.
3: Boa tarde, Walter Machado, boa tarde, Tony Babos e boa tarde, ouvintes.
2: Hoje, 10 de junho, hoje é um dia importante na sua vida, nas nossas vidas, principalmente para aqueles que se dispõem a salvar vidas, doando sangue no banco de sangue do Hospital Calixto Mídeles de Filho, Santa Casa de Misericórdia, Itabuna, bairro Pontalzinho. Então, se você está disposto a fazer isso, uma bolsa de sangue salva até 4 vidas. E você quer se informar, ligue 3214-9154. 3214-9154. Lembrando, estacionamento grátis para você que vai de moto e você que vai de carro. Paga nada, é só chegar na portaria e dizer, vou doar sangue, pronto, é liberada a catraca para você entrar. Você, mamãe, que está amamentando, mora aqui em Itabuna, está sobrando leite, você também pode salvar vidas doando leite para o banco de leite materno ou banco de leite humano do Hospital Manuel Novaes. Fica ali no bairro de Fátima, tem a colaboração do Corpo de Bombeiros de Itabuna para pegar esse leite na sua casa e o telefone de contato é o 3214-4346, 3214-4346, a diretora do Banco de Leite é a Bianca Baleiro. Um abraço para ela aí, parabéns pelo trabalho de toda a equipe do Banco de Leite Materno do Hospital Manuel Novaes. Para você que mora em Ilhéus, Banco de Sangue, Santa Casa de Misericórdia, Hospital São José, na Rua do Café, aí no centro da cidade. É só você chegar a partir das 7 horas da manhã, de segunda a sexta-feira, sábados de 7 até 11 da manhã. Agora 12:07, anote o zap da boa para a sua participação. 739-9179-9601. 99179-9601. O Tony já ligou o botãozinho, já está liberado, pode mandar o seu zap agora. 12:08.
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2: 60% dos brasileiros concordam que PCC e CV devem ser considerados grupos terroristas.
3: Trio é preso, suspeito de planejar morte de homem para recuperar motocicleta.
2: Casal brasileiro gasta R$46 mil para ver um jogo da Copa do Mundo.
3: Operação contra grupo investigado por tráfico e lavagem de dinheiro termina com 4 pessoas presas em Porto Seguro.
2: Mototaxista em risco. Projeto na Câmara pode pôr fim à atividade.
3: Motorista envolvido em batida com 16 mortos é indiciado por homicídio.
2: Agora 12:09, a participação do Marcelo Santos. Olá, Marcelo, boa tarde.
4: Boa tarde, Walter. Homem que teve corpo queimado pela irmã usuária foi transferido agora pela manhã para o HGE. Acusado de estuprar menina de 13 anos, foi preso pela polícia em Ibirapitanga. Operário morre após acidente na Ilhéus, Itabuna. Daqui a pouco eu conto tudo aqui dentro do programa Impacto.
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sistema de saúde por parte dos gestores, uma má gestão da política urbana de organização e também a falta de segurança no ambiente humano. Isso sim gera risco, muito risco, segundo uma avaliação que foi feita pelo Instituto Livre Mercado na área de mobilidade e logística. Segundo o Instituto, uma pesquisa econômica ficou aplicada, 222 mil pessoas no Brasil trabalhavam como mototaxistas em 2022, ano do último levantamento. A pesquisa traça um perfil de quem atua no setor e mostra que mais de 90% são homens e que 73,8% deles são pretos e pardos. O IPEA também identificou que o rendimento real desses trabalhadores na época da pesquisa variava entre 900

0: investidores que podem, por esse pequeno salto estatístico, melhorar o trânsito apenas um pouquinho aqui, outro pouquinho ali, e não aquilo que de fato deve ser aplicado no seu município. Portanto, essa questão que vai ser votada hoje com essa proposta do deputado da Bahia, precisamos aguardar o final desta votação na tarde de hoje e novidades no programa de amanhã. Mototaxistas em risco. Projeto da Câmara pode pôr fim à atividade. 12:16. Vamos lá, Marcelo, boa tarde.
1: Ok, Walter, boa tarde para você e a todos aqui na bancada do programa Impacto da Notícia, aqui pela sua rede de comunicação. E um acidente grave acabou vitimando fatalmente o operário Vitor Amorim dos Santos, ele que estava em companhia de um outro jovem, identificado como Luan, e trafegavam ali na BR-415, próximo àquele antigo posto da Polícia Rodoviária Estadual. Eles acabaram colidindo em uma F1000 que estava parada no acostamento. Segundo informações do condutor do veículo, houve uma falha realmente na F1000, e ele acabou parando no acostamento. Já era quase noite, né, final de tarde, noite de ontem, e aí o Vitor não viu realmente a F1000 parada e acabou colidindo no fundo deste veículo, morrendo no local. O Luan foi encaminhado com ferimentos para o Hospital Costa Pacal. O Departamento de Polícia Técnica de Ilhéus foi acionado, realizou o levantamento cadavérico e este corpo deu entrada no DPP na cidade de Ilhéus. Portanto, acidente ontem, hein, na classe de 15, 13 de Ilhéus, vitimando fatalmente o Vitor Amorim dos Santos. Rede Boa de Comunicação, tá na boa, tá feliz, Walter.
0: Valeu, Marcelo, agora 12:17.
2: E uma operação conjunta do Ministério Público e das Polícias Civil e Militar prendeu 4 pessoas e apreendeu armas, munições, drogas e outros materiais na manhã desta quarta-feira em Porto Seguro. A ação faz parte de uma investigação que apura a atuação de uma organização criminosa suspeita de envolvimento em tráfico de drogas, associação para o tráfico e lavagem de dinheiro. Segundo os órgãos envolvidos, 3 das prisões ocorreram em flagrante por posse ilegal de arma de fogo, também por drogas e munições. Também foram cumpridos mandados de busca e apreensão nos distritos de Trancoso e Arraial da Ajuda, por determinação da Vara Criminal de Porto Seguro. Durante as diligências, os agentes apreenderam armas, munições, celulares, documentos e uma balança de precisão. O material será analisado para auxiliar no andamento das investigações. De acordo com o Ministério Público, o objetivo da operação é reunir novas provas sobre a estrutura do grupo investigado, identificar outros possíveis integrantes e aprofundar a apuração sobre a movimentação financeira ligada aos crimes. Batizada de Costa Limpa, a ação integra uma mobilização nacional coordenada pelo Grupo de Atuação Especial de Combate às Organizações Criminosas, o GAECO, e de diversos estados, voltado ao enfrentamento de organizações criminosas e à atuação integrada das forças de investigação.
0: Agora, 12:19, o G1 traz hoje aqui uma pesquisa da Quest, que foi divulgada hoje pela manhã, que mostra que 60% dos entrevistados concordam que organizações criminosas como o Primeiro Comando da Capital, o PCC, e o Comando Vermelho deveriam ser consideradas organizações terroristas pelo governo brasileiro. Só lembrando que elas foram consideradas organizações terroristas pelo governo americano. Pelo governo brasileiro, ainda não. Mas hoje pela manhã, eu acompanhava o programa do Ribamar Mesquita, e ele colocou no ar uma matéria do apresentador da Record, Tino Júnior, faz o balanço geral lá no Rio de Janeiro, sobre essa questão do Comando Vermelho em um condomínio no Rio de Janeiro. Vamos acompanhar essa matéria. Vamos lá, Tony.
3: Ele tomou 2 condomínios

0: na Pavuna. A partir de agora, moradores dos 800 apartamentos serão obrigados a pagar uma taxa para o Comando Vermelho. E aí? Onde estão as autoridades? Cadê a segurança pública do Estado? O Rael Policarpo está lá e tem as informações ao vivo para a gente. Razinho, bom dia para você, meu amigo. Bom trabalho.
1: Obrigado, Tino. Bom dia para você também, para todo mundo que acompanha o Balanço Geral. Pois é, o Comando Vermelho estima aí um faturamento de R$ 240 mil por mês com a cobrança da taxa dos apartamentos desses dois prédios que fica na Rio do Pau, ali na Pavuna, pertinho de um dos acessos ao complexo do Chapadão. A taxa, Tino, é de R$ 300 por apartamento. São 400 apartamentos em cada unidade. Essa reunião, né, se é que a gente pode chamar de reunião, aconteceu nesta segunda-feira, ou seja, anteontem. Os criminosos, 12 criminosos, chegaram num condomínio armados com fuzis e vestiam fardas da polícia militar. Chamaram ali os representantes de cada condomínio, convocaram, assim, às pressas, uma reunião e falaram o seguinte: a partir de agora, o prédio, os dois prédios, são do Comando Vermelho. Quem estava encabeçando essa reunião é um criminoso conhecido como Fiel, e ele falava em nome do Edgar Alves, do DOC, que seria uma ordem dele. E além dessas cobranças, Tino, né, dessa taxa, que é o condomínio seria pago, né, a taxa de administração condominial que seria paga para o tráfico de drogas, eles também devem comprar o gás do tráfico de drogas. O gás encanado, que já chegou ali na região, não pode mais ser consumido pelos moradores, e sim o gás do tráfico de drogas. Então o tráfico acaba ganhando dos dois lados. E isso, Tino, não é a primeira vez que acontece neste condomínio. 7 anos atrás, o Comando Vermelho já tinha tentado fazer a mesma coisa. Não deu certo. Muitos moradores, depois daquela ocasião, saíram, alugaram os apartamentos com medo que pudesse acontecer de novo. Demorou um pouco mais do que eles esperavam, mas aconteceu. Infelizmente, o Comando Vermelho deu um passo ali para fora da comunidade e invadiu esse condomínio. Aliás, Tina, a gente já falou sobre situações semelhantes em outros pontos do Rio de Janeiro. A gente já cobriu operações de criminosos do Terceiro Comando Puro ali no Muquiço, que fizeram a mesma coisa num condomínio. Recentemente a gente falou com exclusividade aqui no Balanço Geral sobre um condomínio de prédios ali na divisa da Taquara do Tanque, que até então não sabiam quem eram os criminosos que estavam cobrando, se eram criminosos do Comando Vermelho ou do Léo Problema. Fizeram até um comunicado dizendo que o condomínio deveria ser pago para aquela organização criminosa depois.
2: Bom, aí isso é classificado como o quê, uma ação como essa? No meu entendimento, terrorismo. Então você tem lá o seu apartamento, está morando com a sua família tranquilamente, paga condomínio, paga todas as suas taxas, e de repente chega uma ordem de uma organização criminosa que agora é terrorista, dizendo que você, a partir daquele momento, teria que pagar R$ 300 por mês como taxa de segurança. E mais, mesmo tendo no seu apartamento o gás fornecido pela companhia, você tem que comprar o botijão de gás que é vendido pela organização criminosa. Vejam só a situação. Isso é ou não é terrorismo? Fica a seu critério.
3: Isso é a ausência do Estado nessas comunidades, né, Walter?
2: Total, acontece, né? Todo dia. Total. Isso.
3: Você vê que os caras acham que pode mandar em tudo, tomar. Pode. Apartamento, tudo, porque não tem a presença do Estado.
2: Não, né? Tem. Não tem até porque tanto o Comando Vermelho quanto o Terceiro Comando Puro, eles cresceram muito no Rio de Janeiro, foram tomando espaço, ocupando espaço, ocupando espaço. E hoje, meu irmão, está difícil você mudar essa situação. Está muito difícil. Complicado. Porque tem que ser de cima para baixo esse combate. Não dá para ficar achando que a Polícia Militar do Rio de Janeiro, que a Polícia Civil do Rio de Janeiro vai conseguir resolver isso. Não vai, não. Não vai, não. Tem que ser de cima para baixo. Tem que ter a União jogando duro, claro, com as polícias dos estados, na contribuição com informações, com a sua experiência do dia a dia, para ajudar. Caso contrário, imagine, o morador deixou o apartamento porque disse: não, não tem como pagar R$ 300 por mês, uma taxa de segurança, eu não tenho condição de comprar o gás dele, não tem como. Que enquanto o botijão de gás, qual é o preço médio do botijão hoje? R$ 120. O mercado e outro, 120 em média. Eles cobram R$ 300 e você tem que pagar. Pois é. Um saco de farinha custava no mercado R$27. Eles cobravam 70. E o dono da padaria, o dono da pizzaria, tinha que comprar com o Comando Vermelho. Ou compra ou morre. É assim que a coisa funciona. Não tem romantismo, não. É desse jeito. Então, isso é ou não é terrorismo? Você não ter opção de comprar, você como empresário, bom, você usa farinha de trigo para fazer pizza, para fazer o pão, para fazer o bolo. Você, ali, a 100 metros de distância, tem lá uma distribuidora vendendo a R$100, a R$27. Você não pode comprar porque o traficante disse, você tem que comprar com a nossa distribuidora. Isso é ou não é? Ou compra ou morre. Ou compra ou morre. Não tem alternativa, tem escolha.
3: Só tem um jeito para resolver o problema.
2: Viu? Exatamente isso. 12h26.
3: E o motorista do caminhão envolvido no acidente que matou 16 pessoas em um trecho da BR-116 na Bahia foi indiciado ontem por homicídio doloso. A informação foi divulgada pela Polícia Civil, que já encaminhou inquérito ao Ministério Público do Estado. Agora o órgão define se oferece ou não denúncia à justiça. O acidente aconteceu no dia 31 de maio, na cidade de Santa Terezinha. As vítimas que morreram estavam na van, outros 3 passageiros do veículo sobreviveram à colisão, além do motorista do caminhão. Tauan Felipe René Carlos, de 25 anos, estava sob custódia desde o dia do acidente. Após receber alta, ele chegou a ser levado para o conjunto penal de Feira de Santana, mas foi transferido para o complexo penitenciário da Mata Escura, em Salvador, também nesta terça-feira. Segundo o inquérito, o condutor trafegava acima da velocidade máxima permitida na estrada, na contramão, e o veículo dele apresentava irregularidades como 2 pneus traseiros desgastados. A investigação da Polícia Civil também constatou que Tauan Felipe não comprovou o cumprimento do descanso obrigatório previsto na legislação vigente. O homem ainda viajava com uma porção de maconha na mochila. No entanto, não há confirmação se o motorista estava sob efeito da droga no momento do acidente. Vale destacar que durante a audiência de custódia, realizada de forma virtual no dia 1º de junho, Tauan negou ter invadido a contramão da rodovia e ter dirigido em alta velocidade. No momento do acidente, o caminhão fazia o trajeto entre Juazeiro do Norte, na Bahia, e o Rio de Janeiro. Já a van seguia de Amargosa para a cidade de Salvador. O passageiro do veículo de transporte voltavam de uma comemoração de aniversário. O grupo era formado por familiares da aniversariante, que não estava na van no momento da viagem. Entre os mortos estão pai, madrasta, tios e primos da mulher, além de 3 crianças. Os corpos foram encaminhados ao Instituto Médico Legal de Feira de Santana e Alagoinhas. Os sepultamentos aconteceu sob forte comoção. Já os sobreviventes foram socorridos para uma unidade de saúde na região. 2 precisaram passar por cirurgia e não há detalhes sobre o estado de saúde atual deles. Portanto, o motorista agora foi indiciado, né? E provavelmente vai responder. Isso fica um alerta para todos os motoristas, principalmente caminhoneiros que pegam a estrada e muitas das vezes não cumprem a legislação de trânsito.
2: Agora 12h29, vamos à participação do Hélio Fonseca. Olá, vamos lá, Hélio, boa tarde.
4: Valeu, aquele abraço, boa tarde para você, Walter Machado, aos ouvintes aqui da Boa FM, e eu chegando com as principais informações de um momento na tarde desta quarta-feira. De 25 anos de idade, que a segunda vítima do acidente sofreu várias escoriações e foi socorrida para o Hospital Regional Costa do Cacau, na cidade vizinha de Ilhéus. Vitor trabalhava como servente de pedreiro, era casado e deixa um filho de 1 ano. O carona foi identificado como Luan Reis. Eles retornavam do trabalho na zona sul da cidade de Ilhéus. Estamos aqui no exato momento na rua Juarez Távora, no bairro São Caetano, aqui na cidade de Itabuna, na altura do número 1271. É que a prefeitura, ela iniciou uma operação tapa-buracos ali no início da Juarez Távora, né? Esquina com a Avenida Manuel Chaves, mas só que aqui no bairro São Caetano, ficou uma parte realmente sem terminar. Então é preciso homens e máquinas retornarem aqui na Juarez Távora para resolver esta situação. Eu continuo de plantão. A qualquer momento, retorno com outras informações. Walter Machado.
2: Agora 12h31. Valeu, Hélio. Muito obrigado pela sua participação. Nós vamos fazer um intervalo. Na volta, vamos falar aqui de uma pauta bomba que vai custar 99 bilhões de reais ao governo federal. Isso mesmo. Comissão de Constituição e Justiça do Senado aprovou a PEC que reduz idade e prevê aposentadoria integral para agentes de saúde e endemias. Daqui a pouquinho, depois do intervalo, até já.
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0: A Comissão de Constituição e Justiça do Senado aprovou agora há pouco em Brasília a proposta de emenda à Constituição que prevê aposentadoria integral e com paridade a agentes de saúde e de combate a endemias. A votação foi simbólica e a matéria segue para análise do plenário. Também pelo texto, os agentes passam a ter direito aposentadoria com idade mínima de 57 anos para mulheres e 60 anos para homens, condicionada a 25 anos de contribuição e efetivo exercício da atividade. Pela regra atual, consolidada após a reforma da Previdência, a idade de aposentadoria é de 62 anos para mulher e 65 para homem. Essa PEC estabelece uma transição para agentes ativos que tiverem 25 anos de contribuição até 2030. Será garantida aposentadoria especial com idade mínima de 50 anos para mulheres e 52 para homens. Após isso, a cada 5 anos, a idade mínima será acrescida de 2 anos. Com isso, a partir de 2041, valerão as idades mínimas de 57 anos para mulheres e 60 para homens. O impacto estimado pelo Ministério da Fazenda é de 99 bilhões de reais. O ministro Dário Durigan esteve com o presidente do Senado, Davi Alcolumbre, para discutir projetos sensíveis à equipe econômica pelo elevado impacto nas contas públicas, e a PEC foi um dos temas. Ele foi lá dizer, pelo amor de Deus, essa PEC não, deixa isso para depois. Mas como o Davi Alcolumbre está chateado, o presidente do Senado está muito chateado com o governo, ele disse, não, vai ser votado hoje. E botou para votar, e a bomba chegou agora para que o governo possa resolver. 99 bilhões de reais o custo dessa pauta bomba. 12h38.
1: Boa tarde, Walter Machado, Tony Babo, Marcelo Santos. Que Deus abençoe cada lar e cada coração, nos protegendo sempre, nos livrando de todo o mal. Walter Machado, desde ontem que não tem energia no Banco do Pedro. É brincadeira, e até agora, Coelba, nada. Socorro, Coelba. Banco do Pedro está sem energia desde ontem, gente. Que horror. Rapaz, o serviço que a Coelba presta à população, misericórdia, viu, Walter Machado? Forte abraço a todos. O mundo precisa de Deus e nós também, cidadão do Mangabinha.
2: Boa tarde, Walter. Tô na boa, tô feliz, assim que se diz. Uma boa tarde pra você, pra Ney, pra todos aí da Boa FM.
3: Boa tarde, Walter. Boa tarde, toda a bancada da Boa FM. Olha, eu vou dizer uma coisa a você, Walter. Essa turma aí do Carleto é junto com o senador Otto Alencar. A filha do senador Otto Alencar é casada com um dos filhos desse Carleto aí, é da família. Então, eles querem deixar tudo ao controle deles. Está falando aqui, Everaldo, do Bairro Fátio.
0: Agora 12h39, chega aqui a informação do Banco do Brasil. Banco do Brasil fora do ar. Aplicativo tem instabilidade e clientes reclamam nas redes sociais. Aqui o aplicativo do Banco do Brasil passava por instabilidade nesta quarta-feira, dia 10. Nas redes sociais, clientes relatam problemas em acessar a conta e fazer transferências. Segundo o site que monitora interrupções em serviços online, mais de 2.500 reclamações já haviam sido feitas até às 11h20 de hoje. O banco afirmou que atua para normalizar o serviço, né? Então, com essa instabilidade, desde as 11h20, vamos ver daqui a pouquinho, quem sabe se está tudo, ou se já está tudo funcionando, né? Nós estamos a 12h40, vamos aguardar que tudo seja colocado para funcionar direitinho, como exige o usuário, o cliente do Banco do Brasil. 12h41.
4: E o cantor e sanfoneiro paraibano Flávio José

0: Uma decisão drástica para o período junino e deixou o estado da Bahia completamente de fora da sua programação de apresentação. Ao divulgar oficialmente o cronograma para o mês de junho, o veterano do forró confirmou a realização de apenas 17 shows, todos agendados fora para municípios de outros estados do Nordeste. O anúncio oficializou o cancelamento da sua participação em cerca de 15 cidades baianas, onde o artista já vinha sendo anunciado ou planejava se apresentar, a exemplo dos municípios de Senhor do Bonfim e Dias d'Ávila. A retração do artista foi motivada pelo desentendimento com uma recomendação técnica emitida pelo Ministério Público da Bahia, que solicitou a redução do valor do cachê cobrado pelo forrozeiro. Para as festividades, Flávio José havia estipulado um preço de R$ 350 mil por apresentação, montante que representava um acréscimo de R$ 100 mil em relação ao cobrado no ano anterior. O cantor manifestou publicamente a sua indignação com a medida de controle financeiro, classificando o corte como um desrespeito sem tamanho com a sua trajetória, especialmente pelo fato de a intervenção ocorrer às vésperas da maior festa cultural nordestina, enquanto atrações de gêneros musicais alheios ao forró tradicional continuam recebendo investimentos milionários dos erários municipais e estaduais. Em contraponto à queixa do músico, a promotora de justiça Rita Tourinho revelou que os órgãos de controle tentaram construir canais de diálogo e estabelecer uma conversação com os representantes legais do cantor. Segundo a integrante do Ministério Público da Bahia, sugestões levadas à mesa pela própria equipe do artista foram aceitas pelo órgão de controle, mas o próprio Flávio José se mostrou irredutível a qualquer tipo de acordo e redução ou mediação, optando por cancelar as apresentações de forma unilateral. A promotora enfatizou ainda que o processo de revisão de valores contratuais segue em critérios técnicos rigorosos e foi aplicado a diversos outros artistas que se apresentarão no período junino, não se tratando de uma perseguição ou ação exclusiva contra o forrozeiro paraibano, que no ano passado havia realizado 13 shows em solo baiano.
1: Agora 12h43, olha, o destaque do Bahia Notícias de hoje traz aqui que é o seguinte: nova proposta de delação de Vorcaro cita Antônio Rueda e o PT da Bahia. Praticamente está em todos os sites desta quarta-feira. O banqueiro Daniel Vorcaro apresentou uma nova proposta de delação premiada que cita pagamentos ao presidente nacional do União Brasil, Antônio Rueda, e a integrante do PT da Bahia. A informação foi divulgada pelo jornal Metrópolis nesta quarta-feira, dia 10. Os documentos que elaboram a nova versão da delação premiada de Vorcaro foram entregues pela defesa à Polícia Federal e à Procuradoria-Geral da República na semana passada. Os órgãos agora analisam o material. A coluna de jornalista Igor Gadelha, eles tiveram acesso ao material e informaram que a relação do PT baiano à proposta de delação de Vorcaro menciona pagamentos que tiveram sido realizados como uma contrapartida à operação do programa Credicesta pelo Banco Master no estado da Bahia. O Credicesta é um cartão de benefício consignado voltado para servidores públicos ativos e aposentados e cujos pagamentos das faturas são descontados diretamente na folha. O Banco Master passou a operar o Credicesta na Bahia entre os anos de 2018 e 2022. Na época, o estado era governado por Rui Costa, ex-ministro da Casa Civil do terceiro mandato de Lula. 12h45.
2: Boa tarde, meu amigo. É bom ouvir seu programa, viu? Ó, seguinte aí, Walter. O prefeito Agostinho Carrara falou que botou asfalto na Mangabinha toda. A Mangabinha tá cheia de buraco. Ele fez algumas ruas e outras não. Qual o motivo? Ele tem que explicar pra população da Mangabinha o que é que ele quer da vida, viu? Tá difícil, rapaz. Com um homem desse, viu? Ele, rapaz.
3: Boa tarde, Walter.
1: Boa tarde.
3: Walter, queria saber da Imasa. A Imasa aqui no Parque Baixo Santa Clara está sem cair água desde semana passada. E não caiu ainda, até o momento que eu vi. Queria saber por quê, porque diz que quer cair água todo dia, mas está começando a faltar desde semana passada. E aí fica difícil, né?
4: Boa tarde, eu sou o rapaz que fez o pedido da carteira, da cadeira de roda. Eu não falei mais porque eu tava com dengue, entendeu? Aqui no Joia tá um fluxo de dengue muito, muito alto, né? Muita piscina, sem jogar remédio, muita piscina com água parada, os donos viajam, deixam as piscinas tudo aqui, sem tratamento, sem nada. Entendeu? E o que acontece aqui é que muita gente com dengue aqui, entendeu? Muita água parada. O Joia já não tem um zelo, né? Um zelo que tinha de ter. E ainda muita piscina com água parada, aí só destrói com a gente, né? Passei quase 15 dias com dengue. E aí tô me recuperando devagar. E aí tô deixando aí, viu? Deixando aí na rádio aí. Boa tarde.
1: Olha, boa tarde, meu irmão. É o seguinte, o seu telefone de contato está aqui nesse material que você enviou. O Tony Barros vai enviar para o Marcelo Santos, né, com o seu telefone de contato. O pessoal aqui da associação vai ligar para você para combinar a doação dessa cadeira. Entendeu? Eu estava aguardando o seu contato aqui para isso, né? Para que o pessoal da associação aqui que cuida disso, de doação de cadeiras de roda e também de moletas, possa fazer o contato com você, possivelmente amanhã, tá bom, meu irmão? Fica aguardando aí que é amanhã. Bom, o Ney falou dessa questão do Flávio José, né? Mas tem uma informação que chegou aqui agora, que o Ministério Público da Bahia firmou compromissos com mais artistas e empresários do setor artístico para os festejos juninos deste ano. Segundo o órgão, os acordos já resultaram em uma economia superior a 21 milhões de reais aos cofres públicos. Isso mesmo. Desde o último dia 30, 44 artistas e bandas aderiram à iniciativa que busca promover maior economicidade das despesas municipais sem comprometer a realização das festas. As reduções negociadas com participação do Centro de Autocomposição e Construção de Consensos impactam diretamente 620 contratos celebrados em mais de 200 municípios baianos. A economia estimada é de R$ 21.058.709,84, o que representa uma redução média de 11,57% dos cachês analisados. Entre os artistas e grupos que aderiram aos compromissos estão Adelmário Coelho, Mastruz com Leite, Limão com Mel, Solange Almeida, Devinho Novaes, Tairone, Neto Brito, Daniel Vieira, Fulô de Mandacaru, Chumbinho do Acordeon, Silvano Salles e Paula Fernandes. Segundo a coordenadora do Centro de Apoio Operacional das Promotorias, a doutora Rita Tourinho, o aperfeiçoamento das contratações públicas foi necessário e que bom que os artistas aceitaram a nossa proposta. As adesões realizadas voluntariamente pelos artistas e os empresários representa, na verdade, um passo importante na construção de um caminho mais seguro, transparente e responsável para as contratações artísticas realizadas com recursos públicos. Eu considero que ela tem toda a razão. Ela vem negociando lá atrás, ó. Não é de agora, não é no início do mês de junho, não. Já desde março que ela vem negociando, ficou estabelecendo um valor máximo de 700 mil, aquela coisa toda. Então, eu acho que isso vai ser bom para todo mundo, para o São João do ano que vem. Está tudo preparado com um ano de antecedência. Então o número de cidades com o evento era bem maior
0: isso
1: do que
0: isso.
1: Isso
0: é bom,
1: Walter, né?
0: Porque além da economia, a gente estava numa situação que o céu seria o limite, né? Cada isso. ano as bandas aumentando o preço, aumentando, aumentando, e para onde isso aí?
1: Isso. Então, esse acordo foi feito ontem em Salvador com 44 artistas, repetindo aqui então o início dessa matéria, com a economia de mais de 21 milhões de reais para os municípios que contrataram os artistas para o São João de 2026. 12h51.
5: O que eu quero dizer é sobre o asfalto que foi colocado aqui, o recapeamento, né, asfáltico que aconteceu aqui na Avenida Antônio Carlos Magalhães, né, antiga JS Pinheiro. Aqui na rotatória, você precisa de ver, poder mandar um repórter aqui, Marcelo Santos, vim dar um pulo aqui, para dar uma olhada nas condições em que está aqui, com a rua cheia de brita, porque o asfalto esfarelou todo, e está aquela terra em tempo de vir pessoas com alguma necessidade, com urgência, ou emergência, sei lá, vai fazer a curva e cair e provocar um acidente. Em uma via de grande circulação de carro.
6: Boa tarde, Walter Machado. Boa tarde, Ney Moreno. O repórter Hélio Fonseca. O repórter Águia. Marcelo Santos e todos os ouvintes do Impacto. Que Deus dê uma tarde abençoada a todos. O Walter Machado, esse negócio de radar da cidade, de asfaltar rua, 300, 400 ruas, isso aí eu sou contra. A prefeitura tem que asfaltar onde tem buraco. Passar asfalto onde precisa de passar asfalto, independente de 300 a 400 ruas, se Itabuna tiver 700 ruas que precisa de asfalto, e aí? Vai ficar em média de 200, 300 ruas sem passar o asfalto? É? Então essa coisa de radar de 300, 400 ruas, eu sou totalmente contra, porque isso aí, essa coisa de passar asfalto em rua, isso aí é um trabalho diário, um trabalho constante. Por que que a cidade está cheia de buraco? Porque a prefeitura, para ganhar voto, só estão passando asfalto agora de dois em dois anos, em época de política. Tá entendendo? Então, por isso que a cidade está aí, é um caos, cheia de buraco. E só passa asfalto, estão passando asfalto só nas vias principais. Eu tenho uma casa ali no Vila Nália, o final do bairro Vila Nália ali, beirando o canal, está intransitável. Passaram asfalto só na Campo Verde, ali na principal. E as outras ruas? E aí, como é que fica? As transversais aqui também no bairro São Caetano, que meu comércio é aqui. Como é que fica? As transversais aqui do bairro São Caetano só passaram asfalto aqui na rua do Pati. E as transversais, o povo aqui não paga IPTU, não é? Então, esse negócio de só passar asfalto em 300 ruas, esse negócio de radar, eu sou totalmente contra. Isso aí é um trabalho constante que a prefeitura tem que estar fazendo sempre, mas só querem fazer agora de dois em dois anos para ganhar a volta dos trouxas, porque prefeito, vereador, presidente, esses caras são nossos empregados, não está prestando favor nenhum.
1: Agora 12h54, em relação ao asfalto colocado ali na Mangabinha, o ouvinte tem razão, né? Coisas que ficaram para depois, para daqui a quem sabe, mais 6 meses, 1 ano, não sei. Mas é bom observar a quantidade de quebra-molas que foram colocados ali na Mangabinha. Rapaz, é uma coisa absurda você fazer um quebra-mola num lugar que não tinha antes, né? Não tinha quebra-mola. Ali no Alto Brasileiro mesmo, que sai aqui, você sai aqui da igreja a Maria Gorete, entra à direita, né? Tem uma descida e depois você só vai para o Alto Brasileiro. Fizeram um quebra-mola na Baixada. E não tem a pintura. Então, quem passava por ali anteriormente sabe que não tinha o quebra-mola. Meu irmão,
0: quando vê, já está em cima.
1: Ela está em cima, não tem como. Eu não sei o que as pessoas pensam, né? O cara, para ser diretor de trânsito, secretário de trânsito, ele precisa entender muito de trânsito e pensar antes de fazer. Uhum. Bom, vamos botar um quebra-mola aqui. O que é preciso para o quebra-mola funcionar e não provocar acidente? Uma pintura, uma sinalização.
0: Uma placa.
1: Porra, isso é o mínimo. Durante o dia você não vê, imagine a noite, meu companheiro. Aí quando aconteceu uma tragédia ali que morreu uma pessoa, porque bem em frente, né, o quebra-mola, eles colocaram o quebra-mola, está em frente a uma

0: do quebra-mola, está em frente a uma escada. Tem uma escada da a Rua Bahia, que é uma rua sem saída. Então, se você bater no quebra-mola, vai cair lá na escada. Na Morte escada. Na hora. Né?
1: Eu Mas espero não que, penso nisso.
0: Eu espero que seja um político. Porque aí a repercussão é imediata, porque se for um trabalhador, morreu mais um. Mas se for um político, vamos fazer passeata, vamos fazer paralisação no trânsito, um monte de barulho. Entendeu? Então, antes que morra alguém, secretário, manda pintar os quebra-molas ali da Mangabeira.
1: O conhecimento desse pessoal aqui da Bahia, com o que diz relação, com relação ao trânsito, é questionável. Esse acidente que aconteceu agora, na rodovia Ilhéus de Itabuna, essa rodovia ela foi alargada. Como é que você faz uma rodovia no porte daquela e não faz um acostamento, Walter?
0: Isso.
1: O caminhão quebra, ele fica em cima da pista. O motoqueiro agora que bateu no caminhão, ele veio e bateu porque ele não viu o caminhão parado.
0: Isso.
1: O caminhão fica na pista, não tem um acostamento. Então parece que foi feito para matar pessoas. O objetivo foi fazer para matar pessoas, porque ficou pior do que o que estava antes. Alargou, aumentou o fluxo, mas aumentou o perigo também.
0: Exatamente. E nada foi feito para proteger o motorista.
1: Eu acho que com essas mortes, quem deveria ser responsabilizado deveria ser os engenheiros que fizeram. Essa estrada.
0: O projeto,
1: porque eu não sei onde ele estava com a cabeça, não.
2: Marcelo Santos.
0: Vamos lá, Marcelo, 12h56, é com você.
3: Olha, Walter, e a polícia conseguiu prender um jovem de apenas 18 anos de idade, polícia de Ibirapitanga, estava sendo procurado, inclusive, acusado de estupro de vulnerável. Segundo informações, uma menina de 13 anos de idade teria sido estuprada por ele, e desde então ele estava foragido, desde abril. E ontem a polícia conseguiu prender este jovem de 18 anos de idade e, é claro, apresentando ele no plantão da Polícia Civil e ficou à disposição da Justiça, portanto, lá realmente na cidade de Ibirapitanga. Rede Boa de Comunicação, tá na boa, tá feliz, Walter.
0: Valeu, Marcelo. Agora 12h57, olha só esse caso que aconteceu, deixa eu ver aqui, local que aconteceu isso aqui, no Paraná. Por unanimidade, a quinta turma do Superior Tribunal de Justiça entendeu que não houve estupro de vulnerável na relação de um jovem de 18 anos e uma menina de 13 anos no Paraná. O caso tramita em segredo de justiça no STJ. Durante a sessão, o relator do caso, o ministro Messor Azulay Neto, deu poucos detalhes sobre o processo e afirmou que é preciso entender que há casos excepcionais. O réu sempre trabalhou, não tem anotações criminais. E o mais importante de tudo isso é que formam um núcleo familiar. Eles têm 5 anos de diferença de idade e não há abuso. Não há violência. Aplicar a pena de prisão a um caso como este, a despeito da nova lei que não permite relativização, mas parece que a distinção não pode deixar de ser feita. Eu estou mantendo a absolvição do réu. Caso excepcionalíssimo, disse o ministro. Sancionada em março, a nova lei citada pelo ministro fixou no Código Penal a presunção absoluta da condição de vítima no crime de estupro de vulnerável. No caso dessa moça que tem apenas 13 anos, essa criança de 13 anos. Pela norma, não há circunstância que possa relativizar um crime de estupro de vulnerável. Nem mesmo qualquer conduta da vítima ou de seus responsáveis. Então, meu irmão, fica difícil viver num país como esse. Ele não viu nenhum problema em um jovem de 18 anos, que não tem nenhum antecedente criminal, está tudo bem com ele, que trabalha, estuprar uma criança de 13 anos. Para ele é normal.
1: Tudo bem, não importa
0: tudo
1: o que diz a lei.
0: Maravilhoso.
1: Né? Não importa o que diz a lei.
0: Né? Oh, é brincadeira, 12h59.
1: E a Polícia Civil da Bahia cumpriu mandados de prisão preventiva contra 2 suspeitos investigados pelo homicídio de Hamilton de Jesus Santos, ocorrido em dezembro do ano passado na central de abastecimento do Malhado em Ilhéus.

0: Das investigações do núcleo de homicídios, o crime teria sido motivado por um desentendimento familiar envolvendo o filho da vítima. Após uma discussão, os suspeitos teriam deixado o local e retornado armado com facas, atacando Hamilton com diversos golpes. A vítima ainda tentou fugir, mas morreu na Avenida Lindolfo Collor. Os investigados, identificados como Josenildo Rodrigues Silva, de 33 anos, e Flávio Nascimento Demétrio, de 28 anos, conhecido como Burro, foram localizados no bairro malhado por equipes do GAT, Costa do Cacau e do Núcleo de Homicídios. Durante a operação, aparelhos celulares foram apreendidos para auxiliar no aprofundamento das investigações. Após a prisão, os suspeitos foram encaminhados para a sede da 7ª Corpim, onde permaneceram à disposição da Justiça. A Polícia Civil destacou que o caso foi elucidado com base em depoimentos, imagens, apreensões de objetos e outros elementos probatórios reunidos durante a investigação.
1: 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Vem para a Aprovate, corretora de seguros, você também. 1h02. Obrigado, Tony. Muito obrigado pelo seu trabalho aí na mesa. Obrigado, Ney Moreno.
0: Obrigado, Walter. Obrigado, Tony. Obrigado, ouvintes, e até amanhã.
1: Um forte abraço a todos, boa tarde. Até amanhã.
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0: Boa, 1h07, uma ótima tarde pra você. Já estamos de volta no seu rádio, a partir de agora com muita música e a sua participação. Tá começando a segunda edição. Muito bem, tá no ar a nossa segunda edição do WhatsApp Boa. A partir de agora você faz a nossa playlist, você faz a programação musical. Mande sua mensagem para o nosso WhatsApp 991799601. Peça seu som, peça sua música. Fala pra gente onde você tá curtindo a programação da Boa. Aproveita, manda beijo pra quem você quiser. 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Aproveite, compre logo o seu aí. 1:08, Diego e Arnaldo com Zé Neto e Cristiano. Vai cair água.
1: Essa é complicada, hein? Nunca aconteceu comigo.

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0: boa, tá na boa, tá feliz, a rede de rádios que mais toca música, Zé Felipe, medalha de prata com Maiara e Maraísa, ainda Diego e Arnaldo, Zé Neto e Cristiano, vai cair água, 99179-9601, você faz a programação.
1: Boa tarde, Ney, que o seu Jesus nos abençoe.

0: Zé Neto e Cristiano, vai cair água. 991799601, você faz a programação.
1: Boa tarde, Ney. Que o Senhor Jesus nos abençoe nessa quarta-feira, nessa tarde, trazendo muita paz, saúde e livramento. Ney, gostaria de ouvir a música com Eduardo Costa, Olhos de Lua. Ofereço para você.

0: Aqui você ouve as melhores músicas. Melim, Dois Corações, Eduardo Costa, Olhos de Lua. É o nosso WhatsApp Boa, onde você faz a programação no 991799601. Mande sua mensagem, 991799601. Olga de Barro Preto, boa tarde, Olga.
1: Estou aqui ligadinho no seu programa. O programa é show, é nota mil. O Ney, manda aí os parabéns aí para Miguel. A Miguelzinho, filho de Neuma.
0: Alô, Miguelzinho, filho
1: aqui
0: de Neuma, né?
1: Da
0: parabéns, Miguel.
1: Passa uma música aí bem gostosa aí para ele. Bate aí os parabéns para ele. De
0: Neuma. Valeu, minha querida.
1: É só isso aí. Amanhã eu tomo. Falar com você.
0: Tá muito bom? Bem, muito bem, ótimo. Alô, Miguel, parabéns pra você, viu? Feliz aniversário, bem-vindo sempre aqui à nossa rede boa de comunicação. Alô, Tati do São Lourenço, boa tarde, Tati.
2: Boa tarde, Ney, tô na boa, tô feliz, é assim que se diz, e coladinho na sua programação, viu, Ney? Um abração aí pra Dai, que ela tá colada também, viu? Tchau, Ney.
0: Tchau, Tati, um abraço, abração, Dai, curtindo a programação da boa, bem-vindo aqui na rede boa de comunicação. Ivan Santos, boa tarde, Ivan.
3: Boa tarde, Ney. Gostaria de ouvir aí a música de Zezé de Camargo e Luciano, das antigas dele.

Pela Boa Tá Feliz é o som do Zé Neto e Cristiano, Cadeira Cativa, Léo Santana e Zé Felipe, Cama Repetida, Zezé de Camargo e Luciano, Pra Não Pensar em Você. Agora 1h32, intervalo rapidinho, voltamos com muito mais participações aqui no nosso WhatsApp Boa.

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0: Boa, 1:35, uma ótima tarde pra você. Já estamos de volta no seu rádio com muita música e a sua participação.
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0: Muito bem, já estamos de volta aqui no nosso WhatsApp Boa, onde você faz a nossa playlist aqui na Rádio Boa FM. Alô, Léa Correia, bairro Conceição. Ney, boa tarde, parabéns pra mim, é meu aniversário. Alô, Léa, parabéns pra você, feliz aniversário. Tudo de bom pra você, toca a musiquinha pra Léa, toca a musiquinha. Muito bem, parabéns, Léa, muitos anos de vida pra você, obrigado pela sintonia aqui na Rádio Boa FM, a rede de rádios que mais cresce. Vamos ao WhatsApp 991799601.
2: Boa tarde, Ney Morena, caçula flamenguista, quem tem na boa tá feliz. Gostaria de ouvir aí nordestina aí com o Fred Lopes, beleza? Manda pra Itabuna e região aí e pro sertão aí, baiano. Um abraço, caçula flamenguista.
0: Valeu, caçula, um abraço pra você, obrigado pela sua participação.

0: tá na boa, tá feliz. Donas do Bar com Zé Neto e Cristiano. Aqui no nosso WhatsApp Boa, onde você participa no 991799601. Vamos lá. Quem é a Paty de Itajuípe? É a Paty que tá participando? Acho que é. É Paty, né? Cadê a mensagem da Paty? Cadê a mensagem da Paty? Vamos lá, vamos lá, vamos lá, vamos lá.
1: Boa tarde, Ney Moreno. Aqui é Patrícia do Distrito de Itajuípe, da Ruinha de São Cristóvão. Toca aí uma música de Calcinha Preta pra mim, viu? Tá na boa, tá feliz. É assim que se diz. Boa tarde.

Bota na boa, tá feliz, é o nosso WhatsApp boa, onde você faz a nossa playlist, calcinha preta, poporri maravilhoso, aqui no nosso WhatsApp boa. Alô Moreno de Coraci, forte abraço, obrigado pela sintonia aqui na Rede Boa de Comunicação. Oi Ney, aqui é Leite Pedreiro e Jonatas, trabalhando e ouvindo a melhor, se possível, toca aí a música do Gustavo Lima, Quando o Grande Amor se Faz. Valeu Leite Pedreiro, abração pra você, o Jonatas. Todo mundo aí trabalhando e curtindo a programação da boa. Agora 1h52, eu me despeço de você com essa. Vem aí Bebeto Oliveira com mais uma edição do Super Tarde. Amanhã a gente se fala ao meio-dia, no Impacto da Notícia, 1 da tarde no WhatsApp Boa.

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0: A melhor tarde do rádio é aqui, 96.1. Tá na boa, tá feliz, excelente tarde pra você, grudadinho. Meu amigo Ney Moreno de volta amanhã, a partir do meio-dia, com Walter Machado no Impacto. Cheguei, hein? Simplesmente Bebeto. Simbora, beijo na alma, linda tarde pra você que tá ligado aqui, 96.1. Vamos juntinhos, o clima de festa, alegria. Simbora! Tá começando mais um Super Tarde aqui na Rede Boa de Comunicação, a que mais cresce na Bahia. Hoje é dia 10 de junho, dia da artilharia, dia da língua portuguesa e dia da raça portuguesa também. 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Simbora, quarto, meiuca de semana.
1: Mistura, meu amor, muito obrigado.
0: Xande Avião, Simone Mendes, primeiro passo, ânsia e volta.

0: essa do Brasil é do meu amigo Xande.
1: Bem, essa aqui eu acho que você já ouviu em algum lugar.
0: Essa faz parte.
1: Se eu pedir, você volta?
0: Eu volto pra você.
1: Foi, volta agora.
0: Toda hora. É.

0: Agora tu me ajuda, né? Aê, ó. Vai pra quebrar o clima, é verdade.
1: Olha, meu senhor!
0: Bora lá, bora lá, ajuda aí, ó.
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0: E aí, minha gente? E aí? Vem, ajuda aí, Beto, cante, cante,
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0: E aí, Beto?
1: Essa é a melhor, viu?
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0: Também gostamos daquele barulhinho bem gostoso aí, né, gente? Ô, oh, coisa boa!
1: Dilcinho?

0: Essa é a Veveta, Veveta e Dilcinho. Mó loucura aqui na nossa programação. Tá na boa, tá feliz. 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Vamos dar o primeiro giro aqui no zap.
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0: 991-799-601. Sandra Rocha, Nova Califórnia. Valeu, Sandrinha. A Lari Barreto, beijo pra você, Lari. Juninho Costa. Juninho mandou aqui uma frase muito bacana também. Rubens de Itajuípe, Ricardo Rosa, São Caetano. Josenildo da Urbis 4, o Morcego, rapaz.
2: Boa tarde, Bebeto.
0: Boa tarde.
2: Manda um alô pra essa galera aí. Massa aí, das Casas das Conexões.
0: Casa das Conexões.
2: Marilona, Mazinho.
0: Mazinho.
2: Felipe, Diego.
0: Felipe, Diego.
2: Gabriel e Morcego.
0: Gabriel, Morcego e Fabiola.
2: Vamos falar da programação aí, viu?
0: Valeu.
2: Tá na boa, tá feliz. É assim, assim que se diz.
0: Assim que se diz. Valeu, rapaziada. Casa das Conexões, né? JS Pinheiro. Volta e meia, dou uma passadinha lá, comprando algum produto aí. É, forte abraço pra essa galera massa aí, o pessoal que tá grudado sempre aqui, ó. E a nossa programação tá show de bola, hein? 5 da manhã tem Rancho da Boa com Riva Mar Mesquita até às 7. 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Denúncia, impacto, informação. Muita coisa bacana pra você, hein? 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Com ele, Ney Moreno, o gigante, o Léo Santana da Boa FM. Às 14, tem o Bebeto.
1: Simplesmente Bebeto.
0: Às 6 da tarde tem ele, Marcelo Santos, Robério Nunes. É, rapaz, Nino Black e o Tony Babos, esporte da boa, é falar de esporte, as notícias dos torneios locais, intermunicipal, é isso, Copa do Cacau, Campeonato Baiano, Brasileiro, Segunda Divisão, tudo isso aqui a partir das 6 da tarde, hein? Alô, Nubinha e João lá no São Lourenço, a Jaine também, abração pra todo mundo, hein? Vitor Emanuel também tá curtindo a gente, grande abraço. Manu, batidão! Mari Fernandes, Abismo, 2h28, daqui a pouquinho, previsão do tempo.

0: Maiara e Maraísa, quem sente saudade sou eu.
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0: Vamos dar um giro, né? A previsão do tempo para a região sul da Bahia indica dias de sol com muitas nuvens e curtos períodos de céu limpo. Não há grandes volumes de chuvas esperados para os próximos dias, embora algumas instabilidades passageiras possam ocorrer. Em Itabuna, tempo variando entre 18 e 29 graus, sol com muitas nuvens durante o dia e períodos de céu nublado, sem previsão de chuva significativa. Acompanhe as atualizações no Clima Tempo. Ilhéus, máximas próximas a 28 graus e mínimas na casa de 22. Tempo firme com predomínio de sol e nebulosidade variável ao longo dos próximos dias. São José da Vitória, clima um pouco mais ameno, com mínimas podendo chegar a 17 graus e a máxima de 27. Céu com muitas nuvens, mas sem chuvas volumosas previstas. Camacã, temperatura entre 16 e 29 graus, condições estáveis, com sol e variação de nuvens durante a semana. Acompanhe o boletim no Clima Tempo. A previsão do tempo para Itabuna, Ilhéus, São José da Vitória e Camacã. 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A bambambam do momento. E não tem pra ninguém. Menos é mais, Natan, pela última vez, 16 para as 3.

0: Fala, Mansa, Big Up, sou marinheiro, sou Ana Castela, olha onde eu tô. Aqui na rede boa de comunicação que mais cresce na Bahia. Vamos a um pequeno intervalo comercial, já voltamos. 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Tá bom? Vamos ao pequeno intervalo comercial. Voltamos já. Lembrando que o sorteio do Vale Compras é hoje, hein? 5 da tarde. 5 para as 3.
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0: 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Agora, 2 minutinhos para as 3 da tarde. Polícia Civil prende 2 homens suspeitos de extorsão. 2 homens de 27 e 40 anos foram presos em flagrante na segunda-feira, 8, em Itabuna, suspeitos de praticar crime de extorsão. A ação foi realizada por equipes da Delegacia de Repressão de Furtos e Roubos, unidade vinculada ao Departamento Especializado de Investigações Criminais, o DEIC. As investigações começaram após a Polícia Civil receber denúncias de ameaças feitas contra uma vítima de 49 anos relacionadas à cobrança de uma suposta dívida. Durante o atendimento, a vítima informou que vinha sendo extorquida há mais de um ano, sendo obrigada a pagar valores elevados sob constantes ameaças. Segundo a polícia, na própria segunda-feira, os suspeitos enviaram mensagens de áudio informando que iriam até o local de trabalho da vítima para realizar a cobrança. Com base nas informações, os investigadores realizaram diligências e encontraram os 2 homens dentro de um veículo estacionado em frente ao estabelecimento comercial onde a vítima trabalhava. De acordo com a apuração preliminar, a vítima teria contraído um empréstimo informal no valor de R$7.000. No entanto, ao longo de 2025 e 2026, já havia desembolsado cerca de R$30.000, mas continuava sendo cobrada mediante ameaças e exigências de novos pagamentos. Os suspeitos foram conduzidos para a unidade especializada, onde foram autuados em flagrante pelo crime de extorsão. Eles permanecem

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13: Tá na boa, tá feliz? 3:04. E a gente segue em clima de festa. São João chegando. Deixa a festa com a gente, tá? Túlio Milionário, casca de bala, lembra dessa? Sobe o som.

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1: É, rapaz. 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Tem o Bebeto Oliveira, ou simplesmente Bebeto, te fazendo companhia no clima, pra cima, com muita energia positiva no ar, até às 6 da tarde. Lucas Brito, Eterna Paixão.

0: 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Tá na boa, tá feliz. Agora sim, né? Voltamos. Ah, daqui a pouquinho tem aquela mensagem, aquela reflexão do Super Tarde de hoje, aqui na Rede Boa de Comunicação, a que mais cresce na Bahia. Comunicando, até às 6 da tarde, no clima pra cima, com muita energia positiva no ar. 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
0: 991-799601. A Léa Corrêa do Conceição. Oi, Bebeto. Boa tarde, tudo bem? Tudo bem, Léa? Hoje é meu aniversário, põe uma música aí, escolhe aí, olha que beleza, parabéns pra Léa Correia lá no Conceição, tá aniversariando hoje, tudo de bom na tua vida. Manu Azevedo, Califórnia, Bebeto, manda alô pro meu marido Rafael e toca a música da Marília Mendonça com a Maiara e Maraíza. Tá na boa, tá feliz, valeu Rafael, valeu Manu. Neide do Sarinha também tá ligadinha. Valeu, Neide. Grande abraço. Jamile Silva, de Nova Ferradas, também tá ligadinha. Lava Jato, né? A turminha toda aí. Flávia, Jamile. Valeu. Tamires Gomes, Pontalzinho, Bebeto. Tô na boa e tô feliz. Valeu. Eduardo Rodrigues, do Monte Cristo. Tá concorrendo aqui ao Vale Compras da Planet. Muita gente participando. Todo mundo querendo o Vale Compra. Nome completo, bairro CPF. Responde pra gente. 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Tá fácil, hein? Johnny Silva, motorista de aplicativo. Alô, Johnny! Tô aqui gravando o comercial do Johnny. O pastel do Johnny tá de volta, hein? Alô, núcleo da Ceplac. O homem tá de volta. Bebeto, amanhã é meu aniversário. Eu também quero música, hein? Toca um andu de ursinho. Eu quero é churrasco. Ah, quem não quer, rapaz? 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Um rodízio, só responder pra gente qual é a churrascaria que te dá um rodízio 0800. Nome completo, bairro e CPF valendo também, faz o teu cadastro porque o sorteio é amanhã, o do Vale Compras é hoje, o do Rodízio é amanhã, tá bom? Manda um abraço meu amigo Luizinho, alô Luizinho Maguila, galera da Unimed, galera curtindo a gente, meu querido Irã Júnior, tá lá ouvindo a gente também, né? É, tá lá no estilo, lá na Cube, calçadão da Rui Barbosa, ouvindo a gente, uma loja diferenciada também.

Fernandão da Rui Barbosa, ouvindo a gente, uma loja diferenciada também. Breve conosco aqui, né, seu Júnior? Simbora! Agora tem Matheus e Cauã, Bruno e Marrone, Movimentos Sutis. Depois, pra Léa, que ligou e pediu, tem Xande Avião e Henrique e Juliano.

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1: Agora 3h48, ótima tarde para você que está acompanhando a gente. Chegou aquele momento especial que a gente para tudo, né, para refletir sobre a mensagem de hoje. Mensagem positiva e reflexão no Super Tarde da Rede Boa de Comunicação. Que essa quarta-feira Deus possa renovar suas forças, assim o quanto você precisa. Que você não viva apenas pelo que os olhos conseguem ver. Às vezes nossos olhos são enganosos e a gente só enxerga algo com limites. A gente não consegue enxergar algo com profundidade. Cuidar de Deus está no caminho, está acontecendo no seu caminhar. A direção está sendo preparada. A força que você precisa está sendo colocada dentro de você para continuar com fé, seguindo força, foco e fé em tudo que você fizer. Que Deus abençoe a sua quarta-feira, a sua família, a nossa cidade e a nossa nação, para que possamos ver além do alcance. E só é possível ver além do alcance através da fé e dos sonhos que Deus planta em nossos corações. Porque andamos por fé e não por vista. Essa é a nossa reflexão pro Super Tarde de hoje. Aline Barros e a linda canção Soube Que Me Amava. Tá na boa, tá feliz. Ótima tarde para você.

0: encontro maravilhoso, né? Por isso que eu digo, a Boa FM é a rádio dos grandes encontros musicais. Cristiano Araújo, Zezé de Camargo, Indiferença. Alô, Adriana, lá no Santo Antônio. Alô, Riti Araújo.
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6: Tá na boa, tá feliz. Agora 3h59. A Neoenergia Coelba realiza até a próxima sexta-feira, dia 12, mais uma etapa da Operação Gato Net em 22 municípios baianos. A ação tem como objetivo remover cabos e equipamentos de telecomunicações instalados de forma irregular nos postes das distribuidoras, reduzindo riscos de acidentes, choques elétricos, incêndios e interrupções no fornecimento de energia. Entre os municípios contemplados estão Itabuna, Ilhéu, Salvador, Lauro de Freitas, Vitória da Conquista, Alagoinhas e Luiz Eduardo Magalhães. Segundo a concessionária, as cidades foram selecionadas devido ao elevado número de provedores de internet que operam sem autorização e fora dos padrões técnicos exigidos. Além de comprometer a segurança, as instalações irregulares contribuem para o emaranhado de fios e a poluição visual nas vias públicas. De acordo com a Neoenergia Coelba, a Operação Gato Net integra um conjunto de ações voltada à segurança da população e à reorganização de rede de distribuição elétrica no estado. 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
6: Já estamos de volta, né? 96.1. 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Agora tem Simone e Simária. Já sabe, né? 4 e 6.

0: é do meu amigo Xande.
1: Bem, essa aqui eu acho que você já ouviu em algum lugar.
0: Essa faz parte.
1: Se eu pedir, você volta?
0: Eu volto pra você.
1: Foi, volta agora.
0: Toda hora.

0: É diferente.
1: Obrigada, Xande. Simone Mendes,
0: obrigada.
1: Obrigado.
2: Xande Avião, Simone Mendes, primeiro passe, o Ânsia, volta e outras coisitas, mas o Jogo do Brasil tá batendo na porta e você não trocou sua TV ainda? 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Vamos dar um giro no zap.
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2: 991799601. 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

0: 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Andressa Vitoriana de Itajuípe tá lá ouvindo a gente. Romilton Soares do Vila Nália, meu atacante lá do Baba de Dedê, rapaz. É domingo tem Baba, né? É, rapaz, deve ser o Baba da Ressaca, que sábado tem jogo da seleção. Aí domingo já viu, né? Todo mundo na marcha lenta, só no miguezinho. Edinaldo Bernardi, o Nego Tchan da Águia Branca. Segura o Tchan. Alô, Nego Tchan. Mandando alô para Bigode de Foca, rapaz. E Boneco da Michelin. É isso mesmo? Boneco da Michelin. Caramujo, rapaz. Esse cara, velho, não deixa ninguém mais, né, bicho? Alô, Gal, São Caetano, ouvindo a gente. Fala, Gal.
1: Boa tarde, Bebeto.
0: Boa tarde.
1: Boa tarde, querido. Meu filho, eu ouvi a primeira vez e não ouvi mais com vocês aí na Boa FM. Aquele shotzinho, shot não. Um pupurrizinho de chão de avião com berro. Gostoso. Nunca mais ouvi. Toca pra gente. Meu filho, vá para meu marido, meu filho, minha nora, meu neto. Pra todos da Boa FM, todos. E ouve, que curte essa rádio. Ah, Cardoso, beijo, querida. Pra todos que estão ouvindo o programa. Beijo.
0: Valeu, Gal, tá aí o poporri, rapaz. Meu amigo Cláudio Rosendo, que chega com essas novidades incríveis. Chã de avião e belo. Sobe o som.

tá na boa, tá feliz, de propósito, mesmo se o mundo acabar. Xande Vião Belo sempre será a tentação, nossa guerra santa tá na cara. Popurrí da Gal, tá lá curtindo a gente. Alô, Romildo Soares, lá no Vila Nália, tá ouvindo a nossa programação. Valeu, meu irmão, forte abraço pra galera do Mineirão aí, né? Maria de Buararema também tá ligadinha. Ó, na sequência tem um Se Ligue na Ideia pra você mandar aquela resenha bacana zoando o teu amigão.

Maria de Buararema também tá ligadinha. Ó, na sequência tem um Se Ligue na Ideia pra você mandar aquela resenha bacana zoando o teu amigão. Rafa Torres, Rafaela Santos, Covardia. Covarde, aliás. 4h33. Na sequência, Se Ligue na Ideia.

0: Fala, boa, tá feliz? Jota Quest, Tim Maia, sendo o farol, Rafa Torres, Rafaela Santos Covarde. 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Bom, chegou a hora, né, velho?
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0: A partir de agora, dispara teu áudio batendo aquela resenha bacana. Você canta, você imita alguém, hein? Quer zoar alguém? Ontem teve uma confusão tremenda aqui. Motorista de aplicativo vendendo sua camisa da seleção brasileira por R$ 50. Aí fizeram a montagem, botaram que tava vendendo por R$ 10. O cara começou a receber diversas ligações, ficou chateado, soltou o verbo pra cima da galera. E hoje, rapaz, o que é que vai acontecer hoje, hein? Vamos lá, Deus nos proteja. E na Jara Pereira, Jorge Amado, Maria Carolina de Jesus, também tá ouvindo a gente daqui a pouquinho, saindo Vale Compras de R$ 120 da Planet, hein? Pra galera que tá perguntando aí, a Gisele do Vila Nália, como é que faz, Bebeto, para participar da outra promoção hoje? Seu nome completo, bairro, CPF, responde qual é a churrascaria que te dá um rodízio maravilhoso. Tá bom? Ivan Santos, o Macaco.
2: Boa tarde, Bebeto. Cadê Foen, Bebeto?
0: Cadê Foen, rapaz? Foen deve estar trabalhando, hein? Ah, certo. A Cássia Bispo, Califórnia, também tá ouvindo a gente, participando do sorteio. Gilbertão, depois vou dar uma olhada nesse vídeo aí. Merece um Oscar, né, Gilberto? Vou acompanhar já já, hein? A Val Prates mandou áudio.
3: Boa tarde, aqui é Val.
0: E aí, Bebeto, Val, beleza?
3: Hoje no
0: Forró da
3: no
0: Rua.
3: Programa Sertanejo, hoje eu vou pedir uma música com o forró com Paza, viu? Quem? É Val, viu? Eu vou pedir a música hoje com Paza.
0: Paza.
3: Ofereço pra mim, pra meu esposo.
0: Pronto, já já a gente, quando começar o forró, a gente solta esse áudio e segura aí, viu, produção? Isso. Tá bom? Tamires Gomes, Pontalzinho, também tá ligadinha. Eita, todo mundo na expectativa, hein? Calma, rapaz. Calma.
4: Acaba, pelo amor de Deus!
0: Peraí,
4: acaba, mano. Pelo amor de Deus! Acaba!
0: Ah, tá sofrendo, né? 991-799-601. Galera participando de montão aqui. É o nosso Se Ligue na Ideia. É, tô perguntando pro Foen, rapaz. Onde é que tá o Foen, bicho? Você sabe, cara? Ah.
5: Doce, doce como mel.
0: Meu amigo Felipe Salá, lá do Lava Jato, rapaz, tá ouvindo a gente também. É, tá sempre grudadinho lá, hein? Gaguinho Beco da Vaiuca. Valeu, querido. Manda teu áudio aí. Alguém canta aí, velho. Tem alguém que canta a música do Roberto Carlos aí, por exemplo? Hein? Olha aí, o Foen apareceu, hein? Foen apareceu, bicho. Hein, Jotinha?
6: Apareceu o Miserê.
0: Miserê o quê, velho? O cara é gente boa. O cara é um dos mais animados aqui do Se Liga na Ideia.
7: Mano, mano, mano.
0: Vamos à tradução. Alô, Tavinho, Zuki Mania, ele adora.
7: Mano, mano, mano, mano, mano.
0: Vamos voltar aqui, peraí. Boa tarde, Bebeto, boa tarde, ouvintes. Tradução simultânea. Eu tô aqui por aqui nesse abundando desgraçado. Cadê o filho da... do machixe, é isso?
7: Não é não, meu filho. É não, viu?
0: Tá na boa, tá feliz, ele falou o quê?
7: Não é não, meu
0: filho. Esquece o machismo que.
7: Põe
0: que é o Giló. Rapaz, ele apareceu, bicho.
2: Me falaram aqui que ele tá lá no São Caetano vendendo machixe na barraca.
0: Você viu o que ele falou aí, né, meu?
2: Olha aí, Bebeto, ele apareceu, ele tava vendendo machixe lá no São Caetano, lá com a barraquinha lá.
0: Você disse que ele tava vendendo machixe, ele já rebateu isso aí, velho.
7: Não é o meu filho. É o meu.
0: Ele disse que é você levar o Giló. Tá na bota feliz, ó. Ô, Ivan, ele falou pra você levar o Giló, que esquece o machixe, viu? Agora quero ver a sua resposta, viu, Ivan?
8: Boa tarde, meu brother Bebeto. Ô, Bebeto, eu vou mandar um se ligue na ideia aí pra um amigo, meu.
0: Sim, sim.
8: Pleno domingo, Bebeto, eu indo no mercado, ele me para e me fala assim, bora ali tomar uma. Rapidinho, eu falei, eu tenho que ir no mercado, mas dá tempo, bora lá. Aí a gente pediu uma 600, duas 600, aí na terceira eu falei, tá na hora de ir embora. Que eu tenho que ir no mercado ainda. Ele falou, sabe o que, Bebeto? Paga aí que eu tô sem dinheiro.
0: Ah, não.
8: Como é que você convida, Bebeto, o cara pra ir tomar uma e tá sem dinheiro, Bebeto?
0: Rapaz.
8: Eu não vou falar o nome dele não, viu?
0: É.
8: Valeu, Bebeto, se liga na ideia.
0: Não, peraí. E aí, pessoal, já rolou isso com você também, cara? Alguém chamar você pra tomar uma, naquela empolgação, toma ali, bicho, toma uma e tal. Chega na hora H, você tá sem dinheiro, cara. E aí o cara que foi convidado tem que pagar. Né? Já passou por isso? Ô, Ivan, se quiser falar também quem é, tá aqui.
2: Mas a sina dele é machixe. Ele gosta de vender mais machixe.
0: Peraí, vamos acabar com essa polêmica de vez. O Louro disse que... Que o Foen vai atrás do machixe, é isso?
2: Aí, Bebeto, ele apareceu, ele tava vendendo machixe lá no São Caetano, lá com a barraquinha lá.
0: Olha aí, ele acusou o Foen de estar vendendo machixe no São Caetano, na barraquinha. Foen foi e respondeu.
7: Não é o Giló, meu filho.
0: Esquece o machixe.
7: Não é o Giló, viu?
0: E traz o Giló. Aí o Ivan voltou aí.
2: Mas a sina dele é machixe. Ele gosta de vender mais machixe.
0: Disse que a sina sua é vender machixe. Então bora acabar logo de vez com isso aí. Põe aí, É Giló, é machixe, define aí o que é. E fala também o que, é que você acha do Ivan. Pronto. Larissa do Zildolândia tá lá ouvindo a gente também. 991-799-6011, bora. Eita, rapaz! Que encontro,
9: ó! Oi, gente!
0: É a rádio dos grandes encontros.
9: E pode beber que eu deixo!
0: Ah, pode beber que eu deixo também. Vai ver o bicho pegar é sábado, meu irmão. Limão com mel e Pablo!
9: Eu não faço amor por fazer, e você?
0: Aumenta o som, rapaz!
9: Jamais!

0: na boa, tá feliz, limão com mel com Pablo, preciso ser amado e a ferro e fogo não dá, né?
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0: Rapaz, é uma pancada essa aí, bicho. Você que tá cantando no carro aí, meu amigo taxista, motorista de aplicativo. Ah, muita gente migrando pra boa, aí avisa que o Bebeto tá na boa.
2: Simplesmente Bebeto.
3: Eu vou fazer igual a você.
0: É um beijo na alma, simplesmente Bebeto comandando a parada até às 6 da tarde. Até às 5 tá rolando. Se ligue na ideia. É a hora da resenha. Qual é a resenha do grupo aí? Manda pra mim.
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0: Play da máquina.
5: Boa tarde, Bebeto. Boa tá tarde. Na boa pra feliz.
0: Mário Bispo.
5: Tá daqui o Santana, Bebeto.
0: Fala, Mário Bispo. Não. Olha lá, Mário B. Olha, no finalzinho ainda tem um passarinho lá, ó. Eita. Bom demais. Rapaz, a briga do Ivan Santos, um macaco com Fonha, continua. E Fonha agora vai decidir definitivamente essa história do Giló, do Machixe. Fonha, meu microfone é seu.
6: Ô, Ivan, vai.
0: Olha aí, ele falou. Ivan, nem Machixe e nem Giló.
6: Na hora, viu?
0: Ah, o Wellington, motorista de aplicativo aí, o Wellington, você acaba de rir, rapaz. Olha a entonação do Fonha. Diz que não tá vendendo machixe, nem giló, que tá vendendo é leite. Mas ele fala com uma vontade, rapaz.
6: Não, nem,

0: Yeah, but.
1: No,
0: é, rapaz, desse jeito agora eu acho que o. Hein? O outro cara lá vai ficar quieto, bicho.
2: Rapaz, tu sai de problema, rapaz. Eu já te falei, meu. Oi. Moço. Moço, pelo amor de Deus, moço. Sai de problema, rapaz. A vida tua é caçando um problema, meu irmão.
0: Eu?
2: Tu é o atropiço, velho.
0: Eu nada, cara. Tô trabalhando aqui, tocando minha musiquinha. Os caras que mandam pra casa. Fazer o quê? Moreno de Quaracia, tá na escuta. É o irmão do Chocolito. É, ele chama Cláudio Roseno de Moreno Chocolate. Altas intimidades.
3: Boa tarde, Bebeto. Boa Admilson tarde. De Maria Japem.
0: Admilson.
3: Gostaria de ouvir aí o forrozinho de forró saborear.
0: Saborear.
3: Feliz pra tudo de Maria Japem. Tá na boa, tá feliz, é assim que se diz.
0: Valeu, 991799601.
4: Mande Aldo.
0: É, rapaz, o Ivan voltou, hein, bicho. Será que o Ivan tem alguma bala na reserva, na agulha?
5: Poxa, ele já pulou agora pra vender leite, filho.
0: Não, mas o Foen falou numa ênfase, bicho. Cadê ele? Volta aqui. Tá vendendo leite agora. Jussiara Ribeirão dos Cachorros, tá lá ouvindo a gente também, valeu. Hermógenes Júnior, o Mojão, fala, Moji. Peraí. Peraí. Foi. Velho, parece que os caras já começaram a embrasar agora, viu, bicho? Isso tem cheiro daquela verdinha descendo, não é possível. Esse cara imitou o Forrém, foi. Rapaz. E aí, foi? Você tem um irmão? É teu pai? Quem é esse miserável?
2: Ô Bebeto,
0: é o que, rapaz?
2: Ele agora tá tirando leite de boi, é? Tá vendendo leite de bode de forré? Nem machixe, nem giló. Ele não quer vender giló porque é amarguinho. Quer dizer que ele agora vai tirar leite de bode, é? Vai vender leite de bode, Foen?
0: Os caras estão atacando Foen, bicho. Leite de quê?
2: Nem machixe, nem giló. Ele não quer vender giló porque é amarguinho. Quer dizer que ele agora vai tirar leite de bode, né? Vai vender leite de bode, Foen?
0: Foen voltou, bicho. E agora Foen voltou virado no raio. Ele falou tão rápido que não consegui entender. Volta aqui, produção, por favor, o áudio aqui. Seu desgraçado. Pera aí. Como é que é? Vai tirar os dentes da sua irmã, é isso? Foi isso mesmo? Pera aí, volta aí.
6: Eita, Maria! Danada!
0: Rapaz, mandou o cara se lascar e ainda chamou daquele pássaro preto, né? O corvo. Hã? É corvo ou corvo? É. Felipe!
7: Boa noite, Bebeto, meu brother! E aí, moleque? Bebeto, fui, tá vendendo retado, viu? Tá vendendo giló, tá vendendo machixe, agora tá tirando leite de boi pra vender. E aí, Fuen, se liga na ideia, tá tirando leite de boi? Valeu, Bebeto, moleque!
8: Isso é mentira, rapaz, isso é fake news.
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0: Marcelo Nascimento, motorista de aplicativo, tá lá grudado com a gente. Valeu, Marcelão.
5: Leva ele lá pro seu sítio, Bebeto, a tirar leite de boi bufa.
0: Rapaz, os caras já me botaram no meio, ó. Quem falou na

0: Água do leite lá, pá, foi Ricardo. Quer ver? Vou voltar o áudio do Ricardo aqui.
1: Nem machixe, nem giló. Ele não quer vender giló porque é amarguinho. Quer dizer que ele agora vai tirar leite de bode, né? Vai vender leite de bode, foi, hein?
0: Olha, quem falou foi o Ricardo, cara. Não foi eu, não. O Ivan já me mandou ir lá pro sítio do cara.
2: Leva ele lá pro seu sítio, Bebeto, a tirar leite de boi bufa.
0: É, nem sítio eu tenho, cara.
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0: Alô, esquerdinha sariense. É, observador técnico, tá lá hoje de manhã, né? Tava lá assistindo o baba do Associação Barilhense. Ricardo voltou, hein, bicho? Atenção, seu Ivan. Ricardo voltou, viu, bicho?
1: Oi, meu amigo, que se acalme.
0: Oh.
1: Eu vou casar você com minha irmã aposentada, tem 92 anos, 12 filhos, tem um salário bom, e vai ser bom pra você. E vai ser um bom casamento pra você, viu? Você vai te dar leite direto dela, viu?
4: Não entendi nada aí.
0: 92 anos, rapaz. Será que o Fonha vai encarar, cara, a missão? Ione, no Ziso, tá lá ouvindo a gente. Valeu, Ione. Naná, na Alves 4, também tá ligadinha. Lembrando que você pode fazer o cadastro aí, ó, valendo um rodízio da churrascaria Boi de Ouro, hein? 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
2: Você falou que vai botar sua irmã no jeito pra ele. Agora ele só gosta de moleque, tem algum pedaço de roça pra ele fazer plantio, de machixe.
0: Que susto,
2: esse mano. Negócio aí.
0: Eu não, confesso que eu achei que ele ia falar outra coisa. Não pode, viu? Inclusive não pode. Quer ver? Para só.
2: Você falou que vai botar sua irmã no jeito pra ele. Agora ele só gosta de moleque, tem algum pedaço de roça pra ele.
0: Mulher que um pedaço de roça.
5: Raduzão!
0: Matheus Fernandes! Menos é mais! Aí eu vou pra cima.
5: MF Menos é mais de novo, novamente!

0: Carola Bota, feliz, Matheus Fernandes, menos é mais, aí eu vou pra cima. 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
1: Vai, bebê!
0: Ah, meu Deus!
2: Muito obrigado, menos é mais, muito obrigado, obrigado, muito
0: obrigado. Gente, Márcio Costa, o Márcio Cafives.
3: Boa tarde, Bebeto. Ei, filhão, bota aí, Mulheres Perdidas, Rapariga, Cafuzinho da área.
0: Mulheres Perdidas, Rapariga. Gilbertão, pra gente fechar, fala, Gilberto.
4: Boa tarde, Bebeto Oliveira, porque a Gilberto Oliveira aqui é a pessoa tá o homem do tapete preto, como você me titula.
0: Uhum.
4: É, Bebeto, eu vou tentar cantar aí uma faixa. É, do Poporri e Adilson Ramos, Relógio, ah, ok? Vamos lá mais, manda, véio, manda aí.
0: Olha aí.
4: Ouro que não paras, relógio, não me faças padecer. Eu badalado em recorde.
0: Lutavinho.
4: Breve o sol vai nascer. Não vê que só tenho esta noite para rever nosso amor.
0: Alô, Zé Roberto, meia-noite.
4: Teu badalá me recorda.
0: Ele gosta.
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0: Aí,
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6: o rapaz, olha, é o seguinte, rapaz, câmbio e desligo.
4: Essa noite perpétua, pra que meu bem não se afaste de mim, para que não
0: Gilberto
4: amareça, tão somente uma vez. Pega ele aí, Bebeto, é isso aí, meu irmão. Relógio de Adilson Ramos, interpretado por Gilberto Oliveira.
7: Boa tarde, Bebeto. É Del, tá aqui do Posto Fiscal de Borarém.
0: Fala, Del.
7: Ô, Bebeto, manda um alô aí pra Gui.
0: Gui.
7: É,
0: quem?
7: Pra Gil, daí da Fazenda, Portão de Ferro.
8: Ah,
7: apareceu. E Marlon.
0: Marlon
7: da Boa Sentença.
6: É o quê, rapaz?
7: E Gilvan. E Gilvan e
0: e quem, bê?
7: E Barbosa aí, Gilvan e Barbosa e Roberto daí do Posto Fiscal.
0: Valeu, se liga na ideia, de volta amanhã.
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0: Daqui a pouquinho tem forró da boa, hein? Já vai separando o teu forró que você tá afim de ouvir, pede pra gente pelo 991-799-601. Chegou o grande momento.
10: Eita, Maria!
0: É, de dizer, calma, de dizer quem foi que faturou Vale Compras da Planet. Vamos lá, sorteio eletrônico, vamos girar.
10: Aê!
0: Girou, girou, sorteador de nomes, deu quem? Alexandre Cerqueira de Brito, pode bater palmas! Alexandre Cerqueira de Brito, do São Caetano, faturou um vale-compras da Planet Casual na Avenida Cinquentenário, com grandes promoções para o Dia dos Namorados e também Itapedro e o Sestejo Juninos. Parabéns, Alexandre Cerqueira de Brito. Qual é o bairro, produção? São Caetano.
10: Aê!
0: E o Super Tarde ficando por aqui no oferecimento da Planet Casual, Atacarejo e JSG Distribuidora de Bebidas. Valeu, na volta tem forró da boa e continua fazendo seu cadastro porque amanhã tem um vale compras da churrascaria Boi de Ouro. Valeu, qualidade Rosentino Buffet. 5:08. Volta amanhã às 2.
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0: Tá na boa, tá feliz. Agora 5 horas, 14 minutos. 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Aguinaldo, fala aqui.
1: Boa tarde, Bebeto. Aqui quem fala é Aguinaldo, aqui de Jorge Amado. Bebeto, hoje eu vou querer ouvir no Forró da Boa, Luiz Gonzaga, o cheiro da Carolina.
0: O cheiro da Carolina.
1: Fez para minha esposa, ofereço para Banzé e Rito no Ribeirão Seco, meu compadre Leão e minha comadre Judete também no Ribeirão Seco, a Marcão do Caminhão no Centro Comercial, Dona Jaciara e família aí no Ribeirão dos Cachorros. Vai pra você e todos os ouvintes, que é assim que se diz, tá na boa, tá feliz.
0: Tá na boa, tá feliz, é assim que se diz. Valeu, querido, grande abraço, obrigado pela imensa audiência, hein? A Tati do São Lourenço também tá ligadinha.

0: 991799601. Renê também tá ligadinho, um grande Renê. Cadê o Marcos de Bicaraí? Também tá ouvindo a gente. Valeu, Marcão. Cadê, rapaz? A Val Prates. Repete o recado aí, Val.
1: Boa tarde.
0: Boa tarde.
1: Aqui é Val, o Bebeto. Hoje no programa Sertanejo, hoje eu vou pedir uma música com o forró com Paza, viu? É Val, viu? Eu vou pedir a música hoje com Paza. É, ofereço para mim, para meu esposo, para minha família aqui, Adriana, Graziela, Maurício, Antônio, que é meu esposo, e todos da minha família, e a minha filha lá em Bicaraí, e você e todos os ouvintes. É, o forró hoje que eu vou pedir é com Paza. É isso aí, viu? Deus te dê uma boa tarde.
0: Valeu, querida. Obrigado pela participação. 991-799601. E a gente começa assim. O cheiro da Carolina. Luiz Gonzaga. Eu conheço esse

0: dono da casa chegou com a molesta. Chamou a atenção de Dona Carolina. Dona Carolina, venha cá. O povo anda falando aí que a senhora tem um cheiro diferente. É verdade?
1: Boa! Sai disso não. É invenção do povo.
0: Ah, é invenção do...

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0: Despedidas, volume 2.
1: Tá na boa, tá feliz, tá então, pra matar saudades aqui no Forró da Boa, né? Amor de rapariga, mulheres perdidas. Que segundo o nosso querido Tony Moinho, é o Tony Babos, que é poliglota, né? Fala diversas línguas, diz que lá em Portugal a rapariga é moça. Então, portanto, se você for chamada de rapariga, não temas. Tá bom, então? Alô, Demilde, Salobrinho, tá lá ouvindo a gente? Fala, Demi.
2: Boa tarde, menino Bebeto. A gente tá por aqui, aqui na zona sul de Ilhéus. Pense, o pessoal se divertiu com o Foen.
1: Eita!
2: O Foen, o pessoal deu risada com o Foen, viu?
1: Se Foen
2: e
1: demais,
2: se divertiram, rapaz, mesmo pra valer. Um abraço, Foen. Tudo de bom pra você e tudo. Que Deus abençoe.
1: Valeu, então. Valeu, Demi. Esse Foen é uma figuraça, rapaz. Alô, Paulista, grande abraço. Nego Dal, Jassanã, restaurante da Preta. Tá sempre ouvindo a gente também. Angélica Farminguista, na Califórnia. Márcio Costa, que pediu a música da Rapariga. Renê, tá lá ouvindo a gente também. Grande Renê. Falei na máquina, quem é?
3: É o Pedro. Bebeto, meu patrão, boa tarde. Tá falando aqui é Sheba.
1: Sheba.
3: É, uma música de Clemilda aí, seu delegado pergunta a Deus.
1: Clemilda.
3: Tá na boa, tá feliz, assim seguinte.
1: Seu delegado, Tadeu. Essa é antiga, hein? Daqui a pouquinho, 6 da tarde, tem toda a equipe de esportes do Rádio Baiano. Meu amigo Nino Black, que já chegou por aqui com a sua camiseta amarela. Lembrando o sol escaldante que ele treina à tarde. E ele diz, o maçarico tá ligado. Em homenagem à seleção brasileira, né? Daqui a pouquinho tem Nino Black, tem Marcelo Santos, tem Robério Nunes, o homem da escola, trazendo informações pra galera. Fala, Foen.
4: Mano,
1: O pozinho gostoso, valeu. 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Daqui a pouquinho tem Esporte da Boa. Aduílio Mendes, aqui na nossa programação. Você lembra dessa, bicho?
5: É uma das mais importantes trilhas sonoras, hein? Da história, da minha vida musical.
1: Você lembra?
5: Eu quero oferecer e cantar.
1: É pra matar saudades. Hoje tem Rafael Ribeiro, secretário de esportes de Itajuípe.
5: Essa que faz parte,
1: o campeão, né? Vai estar batendo papo com o Marcelo daqui a pouquinho. Valeu, gente. Eu volto amanhã às 2 da tarde no Super Tarde.
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0: A hora certa da boa, são 18h05 na Bahia, 18h05. Estamos chegando para mais um Esporte da Boa aqui pela sua rede boa de comunicação, digo sempre que é a rádio que mais cresce no estado, porque tá na boa, tá feliz. Já já o bate-papo aqui com o nosso querido Nino Black, também o Roberto Nunes, a participação sua através do Fala Torcedor, daqui a pouquinho aqui no Esporte da Boa. Eu já quero aqui no início do nosso programa dizer que o secretário de esportes de Itajuípe, o Rafael, vai estar conosco também aqui hoje, batendo um papo, falando com relação ao título da seleção de Itajuípe, também ao interbairro daquela cidade. Então já já, Rafael Ribeiro aqui também batendo um papo conosco. Já vou aqui hoje quebrar o protocolo, já que tô na linha aqui com ele. Nosso diretor-presidente, o Barreto Góes, feliz da vida, vitória, campeão da Copa do Nordeste, tá muito bem, obrigado também na Série A do Campeonato Brasileiro. Eu já quero aqui dar os parabéns e já saber também dele, a expectativa, estreia da Seleção Brasileira na Copa do Mundo. Meu querido diretor-presidente Barreto Góes, um forte abraço, boa noite.
1: Boa noite, Marcelo, boa noite, ouvinte da nossa querida Boa FM 96.1. A toda a região aí, tá bom? Nenéus, Canavieiras, Itajuípe, nossos queridos aí dessa cidade maravilhosa, uma boa noite a todos. Agora é 18 horas, né? Da hora da Ave Maria, pedir a Deus aí, Nossa Senhora, que abençoe a todos os lares que chegam às nossas ondas sonoras e a todos os ouvidos e todos os corações dessa boa gente do sul da Bahia e da nossa querida Itabuna.
0: Bom, primeiro parabéns aí pelo título, Esporte Clube Vitória.
1: Não, Vitória foi brilhante, quase mata a gente de susto, né? Porque você sabe que torcedor sofre, né? Paixão é uma coisa que não tem limite, né? A festa do Barradão foi algo assim extraordinário, né? O Vitória tá vivendo um momento bom, que é bom pro Bahia também, né? Não existe um time sem outro, né? O que alimenta o esporte é a competição, a rivalidade no bom nível, né? Então, quanto o Bahia é mais forte, mais o Vitória vai também buscar e vice-versa, né? O Bahia já criou a estrutura dele com o City, né? Não tem como negar que o time vai crescer muito. Quem se iludir que o Bahia não vai crescer tá totalmente enganado, porque o Bahia, com a estrutura que tem, não vai ficar atrás, né? Então o Vitória também está seguindo o caminho. O Fábio Mota tem feito um trabalho extraordinário. Parabenizo aqui Fábio Mota, né, pelo empenho dele. Pegar um time na Série C do brasileiro, levar a Série A, ficar 2 anos consecutivos na Série A, 3 anos consecutivos, né? Todo mundo achando que o Vitória ia cair. O Vitória, ano mais ano, tem evoluído, né? Ser campeão brasileiro da segunda divisão é um feito quase que inacreditável para as pessoas, né? Um feito que era quase impossível. Então, Vitória está de parabéns, né? Está lançando a sua arena agora esportiva, né? Remodelando o Barradão. Eu acho que isso é um sinal claro de que o Vitória viverá dias melhores, dias muito bons, campeão ou não, mas será um time competitivo, que é o mais importante de tudo, né? Ganhar é sempre bom, ganhar sempre é quase impossível, né? No mundo de hoje, mas o Vitória vai competir à altura, vai trazer a tudo. O grande importante, Marcelo, que eu posso falar com você, eu sinto, é o ambiente em torno do Barradão, cara, é algo assim, cara, só estando lá para assistir, cara, para presenciar a emoção, né, a chegada do time, a vibração da torcida, é algo assim, bicho, encantador, é algo que, viu, é algo encantador, cara, que a gente percebe que o Vitória não vai ficar onde está, vai crescer muito.
0: Ô Barreto, receba aqui um abraço do nosso querido Nino Black, que é o nosso comentarista também do Roberto Nunes. Inclusive, o Nino já jogou no Vitória também, jogador do Vitória. Quer dar um abraço no senhor?
2: Fala, eu chamo logo de meu patrão. Fala, meu patrão. Tamo junto que é Vitória. Meu patrão, assim, pulando.
1: Sim. O patrão é você, meu amigo, que nos presenteia com a sua respeito e consideração, fazer parte da nossa equipe, a boa vontade de você ter de estar aí com a gente, prestigiando, ouvir a transmissão de vocês, foi muito bacana, tá certo? Eu fico, Marcelo, aí, tu liga e fala alguma coisa, eu fico meio acanhado. Porque as pessoas sabem que eu faço parte da rádio, tá falando todo dia, eu gosto de falar, né? Agora mesmo eu tava trabalhando, parei para falar na nossa rádio, falar para ouvintes de Itabuna e de Ilhéus e região. É algo que me encanta, eu gosto de rádio. E falar de futebol e do meu Vitória são três coisas que eu não posso deixar de dizer que eu amo fazer, né? E eu agradeço muito fazer parte da nossa equipe. É impressionante a evolução do entrosamento de vocês a cada transmissão. Eu acho que esse time aí vai dar bons frutos, né?
2: Tomara.
1: Né? Eu acho que esse time vai dar frutos, a gente vai crescer. Vou fazer o Baiano muito forte no próximo ano. Eu ouvi a transmissão fantástica. É, entrosamento, né? Vocês começam a se encaixar, assim, como eu estava até com uma pessoa, né? É, ouvindo, eu disse, olha, ouça aqui, botei o fone. Eu tava ouvindo o jogo pela TV, que eu tava meio. Eu ia até barradão, mas eu tava meio. Como eu tô rouco ainda, né? Meio. Tá vendo que minha voz tá um pouco diferente. Eu assisti com meu netinho, né? Tem 3 anos, botei logo a camisa no Vitória dele pra não perder, né? Que começa a série de tios, primos. Esse pessoal do Bahia não deixa a vida em paz, a gente em paz, né?
2: Todo mundo quer contratar.
1: Aí eu botei logo o Vitória. Aí eu botei logo ele comigo. Do lado, festei o jogo e eu com o fone ligado, porque pra ouvir, né? Aí a transmissão. Então eu percebo que vocês estão bem encaixados, é uma sintonia muito boa. A gente precisa melhorar o recurso que você tem, os equipamentos, para dar mais recurso a vocês. Mas eu tenho certeza que a gente vai fazer um grande baiano, certo? Alguns jogos do brasileiro eu tenho pensado também fazer. Tô conversando aqui com Sandra para ver o que a gente faz. A gente está fazendo também o baiano da segunda divisão, acompanhando o Barreiro Esporte Clube, né? Futebol Clube, que está indo bem em segundo lugar. E a Sandra já percebeu também, a equipe nossa, né? Independente da nossa vontade, eu preciso que todo mundo que está com a gente concorde, que aceite que o esporte é uma coisa que faz parte do sentimento da gente, dos brasileiros, do baiano. E estar no esporte é estar perto do povo. Então, e a gente tem a obrigação de estar. Então a gente percebe que começa a chegar talentos em Barreira. O Jota, que é jornalista, já fez esporte no passado, voltou a fazer futebol, se encantou de novo. Então a gente começa a ver, perceber que a gente tem uma equipe aí que pode dar bons frutos, e a gente vai começar a fazer investimento nisso aí para ter resultados bons para o nosso ouvinte, principalmente, e para a nossa emissora.
2: Que beleza, mas assim, então,
1: muito obrigado.
2: Pulando assim rapidinho, e é bom que você falou que você gosta de falar, e a gente percebe, bom é quem gosta de falar e conhece do assunto como você conhece, que bom. Pulando do Vitória pro mundo, tá levando pé na seleção brasileira? Acha que tá faltando alguma coisa? Acha o quê? Tem assistido os treinos? Tem visto o entrosamento, falando em entrosamento? Tem visto como é que estão os meninos com relação à união dentro do campo?
1: Olha, você sabe que o técnico de futebol hoje, ele tem uma participação importante na liderança da equipe e na formatação da forma do jogo do time, né? O Ancelotti tem dito que tem que ter um time com resiliência. Não só craques. Craques não temos muito, né? Precisamos entender por que esses caras que estão na seleção não estão dando à seleção, não estão tendo na seleção o resultado que eles têm nos seus clubes. Falta resiliência, dedicação, falta entrosamento, né? E o Ancelotti é um cara que não precisa mostrar que é capaz, porque já demonstrou tudo na carreira dele. Então, se ele conseguir, apesar de algumas coisas que eu não concordei, eu não sou um entendedor como vocês são de futebol, mas eu não entendo porque ele levou Danilo, reserva do Flamengo. Até hoje eu não entendi. Perdemos o Hélio, agora ficamos uma vez navio, né? Ele trouxe um meio-campista que vai fortalecer ali o meio de campo, que é um nome para poder fortalecer o meio de campo, né? Se precisar, e uma alternativa lá para o lateral direito. Eu acho que ele vai fazer uma improvisação ali, ou uma improvisação tática para jogar com a defesa mais plantada e o meio de campo mais solto, né? Eu acho que pode ser isso aí. Então, se ele do meio para frente, a gente tem talento de sobra, né? Tem talento de sobra. Se ele conseguir encaixar essas peças, né? taticamente, com disciplina, com resiliência, a gente vai competir de igual para igual. Aí vai depender do momento, do clima do jogo, o time se entrosar. Nós não treinamos, né? O time não teve oportunidade de treino.

0: o time não teve oportunidade de treino. Eu fiquei muito assustado quando ele fez o último amistoso, Black. Eu não sei, você é jogador, conhece mais do que eu. Peço desculpa se eu estiver errado. Mas, por exemplo, como é que ele pega no último treino nosso, ele muda o time todo no segundo tempo? Né? Uma peça ou outra para testar, ele trocou todo mundo. Ele diz que tem o time dele na cabeça, que já sabe qual time que ele vai jogar, né? Que ele vai apostar. Mas na prática ele demonstrou para todo mundo que também aí não sabe ainda, né? Ou não quis demonstrar, ou está escondendo o jogo, entendeu? Mas a gente sabe como é um campeonato maior, mais longo, né? São 48 clubes. Esse time pode se encaixar, ele pode criar energia, se desenvolvendo e chegar à final, né? Pode sim, tem talento, tem valores, tem, né? Tem peças à vontade, agora depende do encaixar. É o Vitória, por exemplo. Você pega o Vitória, por exemplo. O Vitória, o técnico do Vitória, um time que ele tem, é um time com algumas reservas, né? A gente sabe que um talento não é um talento surpreendente, mas encaixou o time está jogando com garra e tá acontecendo, né? Pode acontecer com a seleção brasileira, um time com grandes talentos. Então, a parte prática, a gente fica um pouco na expectativa, fica um pouco duvidoso, né? Será que vai encaixar? Mas o coração começa a pulsar, meu amigo, na hora que a bola rolar, todos nós somos brasileiros e independente das paixões, da política, que um faz uma exploração política, todo mundo é Brasil, todo mundo é Brasil, é Brasil, Brasil. E você vai ver como as cidades se contaminam com a seleção brasileira. E a gente, Marcelo, você que está com o microfone na mão, você, Nino, começar a empolgar o povo. Vamos
1: Verdade.
0: trazer alegria para o povo, esperança na seleção. Porque você contamina a cidade e a cidade vive esse momento. Não ganhou, mas ficou a alegria, ficou a festa, ficou o momento, ficou a tristeza no final, mas a gente fica a recordação para a vida toda.
1: Verdade, Barretão. Inclusive, na sexta-feira, vamos fazer aqui um programa especial, ouvindo a população, indo na rua. É a Rede Boa de Comunicação nas ruas da cidade, ouvindo a população, ouvindo o torcedor, para saber a expectativa da seleção brasileira na Copa do Mundo. Já quero aqui lhe agradecer, sei da sua correria. Oi. Pronto, sei da sua correria por aí. Só quero aqui agradecer, ou seja, a sua participação. Receba aqui um abraço de toda a equipe da sua Rede Boa de Comunicação aqui em Itabuna, a Fernanda, o Cláudio, o Bebeto, também a Jaqueline Mendes, a todos aqui da equipe, o Walter também, a todos aqui, o Roberto Nunes também, Tony Babos, mandando um forte abraço para o senhor e com certeza.
0: Pelo talento, rapaz, que transmissão maravilhosa, viu?
1: Isso,
0: Que
1: Roberto
0: talento.
1: Nunes.
0: Outra coisa, Marcelo, eu comecei a ouvir a rádio hoje, cedinho com o nosso querido Ibamar. Que programa o Ibamar faz, né?
1: Verdade.
0: Depois Jaqueline Furacão, a
1: Pitbull.
0: menina que ela me dá de trabalho, meu amigo. Puta que toda hora eu recebo uma ligação. Que ela bate na mesa, fala, pô, digo, meu Deus do céu. Aí eu dou risada. Quando chega 7h03 no horário do programa dela, eu digo, bateu em alguém, pelo amor de Deus.
1: O telefone tocou, já sabe. O
0: Já
1: telefone
0: sabe, né?
1: tocou, já sabe.
0: É, porque.
1: A Pitbull tá solta.
0: A bicha quando é bota pra lascar, viu?
1: É verdade.
0: Eu
1: Aí
0: sou
1: tem
0: fã
1: um.
0: dela, sou fã. Aí tem um programa de meio-dia que é muito bom também. Tem
1: Walter
0: o
1: Machado.
0: Cláudio Rosendo, o quê? O desenvolvimento

0: queria fazer, certo? Quero chamar a atenção aí do pessoal, bicho, do Itafeijão, bicho. Que
1: exatamente. Que vai ter aí, né? Verdade.
0: Que programação, viu, velho?
1: Maravilhosa realmente, né? O Itafeijão, que com certeza...
0: A nossa rádio vai cobrir.
1: É verdade. Viu? Inclusive eu já...
0: Vai ter o Itafeijão.
1: É, eu já adianto aqui, Barreto. Já adianta aqui que no Itafeijão, né, Timbalada já, nova proposta, shot apimentado, inclusive venda de ingressos com o Janderson, como vem no estande da Bicharada ali no Shopping Jequitibá. Muita gente já virou no lote também aqui, né? Então vai ser realmente sucesso total o Itafeijão. Terceiro lote já. Viu? O quarto lote. Quarto lote já está.
0: Eu fico feliz, cara, porque a cidade vai estar cheia, os hotéis já estão cheios, né?
1: Exatamente.
0: É uma coisa realmente que vai trazer divisas para a cidade, não é só investimento, traz turista, traz representatividade, a cidade fica falada. Itabuna realmente tá entrando na boca do povo, como diz, né, em todos os lugares que a gente chega. E eu fico feliz, cara. Eu fico feliz por essa cidade, pelas pessoas. Uma cidade acolhedora. É, você vê, Marcelo, você é nosso colega aí, trabalha com a gente, certo? Mas a gente já tem uma relação de amizade e respeito, né?
1: Verdade.
0: Com vocês, eu me sinto muito feliz quando eu vou aí, cara. É uma coisa que só me agrada e eu fico muito feliz.
1: Olha, pra fechar aqui, recebo um abraço do secretário de esportes do Alcântara Pelegrini, dizendo que dia 26, na minha maratona que vai ter aqui, vai querer o trio Barretão aqui presente, e também do secretário de esportes.
0: Alcântara é meu amigo aí. Um exemplo vivo é o carinho que esse cara tem por mim aí, não faço nada por ele, e ele me trata de uma maneira tão carinhosa e amigo. Me liga, me dá conselho sobre a rádio, sobre as coisas nossas, defende os nossos interesses aí, interesses comerciais, de uma maneira muito transparente, honesta. Então, isso é coisa difícil de achar.
1: Verdade.
0: Essa cidade é abençoada. Tem grandes pessoas, como meu amigo Nelsinho, né?
1: Verdade.
0: Gosto muito dele, todo mundo sabe. O Gaúcho lá do Boteco Gaúcho, meu amigo Rogério. Guto, tanta gente boa, o Herado, foi presidente da Câmara, que é meu amigo, tanta gente querida, bicho. O menino da Buriti, Mauro. São pessoas assim que. Essa cidade é uma cidade diferente, pô. É uma cidade diferente. O próprio Augusto Castro tem um carinho muito grande por mim, eu tenho uma relação com ele tranquila. Me encontrei com ele em Salvador. E vamos almoçar comigo. Como eu falei, é um cara que abre as portas pra gente, que respeita a gente. Você sabe que a gente tem uma rádio aí, que é uma rádio aberta pro público, todo mundo liga, fala, e aí, como tem um microfone aberto, o outro fala mal, fala isso, aquilo, outro, e ele nunca me ligou para me reclamar de nada.
1: Exato.
0: Entendeu? E tem lugares que eu tenho rádio também com o microfone aberto, e é o enchimento de saco, rapaz, uma coisa, e Augusto tem tido isso, esse comportamento ético, democrático com a gente. Então, assim, é uma cidade que eu tenho muito só agradecer, cara, mas muito agradecer.
1: Okay.
0: Eu vou estar aí, né, no Itafeijão, que eu quero... Não iria, porque eu tô com... cheio de compromisso, né? Eu tenho uma viagem para fazer, mas estou antecipando a minha viagem. Troquei a passagem agora para estar aí no Itafeijão, para participar do Itapedro. Quero viver esse momento aí. E na corrida do meu amigo aí, eu vou acompanhar de perto, porque Alcântara merece todo o nosso respeito e carinho. E é nossa obrigação dar todo apoio a ele aí, viu?
1: Pronto. É parceiro nosso aqui, fiz uma material com ele muito bom ontem. Pronto, beleza então.
0: Viu?
1: Beleza, meu diretor?
0: Um abraço então, meu amigo.
1: Um abraço, receba também aqui um abraço do... receba aqui um abraço também do diretor de esporte de Itajuí, que tá aqui conosco, vai ser nosso entrevistado hoje, o Rafael Ribeiro, também manda um abraço pro senhor.
0: Ah, manda um abraço também para Léo Capoeira, meu amigo, gente boa demais aí, a cidade dessa região é diferente, rapaz, é diferente, né? Então, eu só tenho que agradecer, pedir a Deus saúde, paz, para que eu possa ter saúde e ter força para trabalhar, para conviver muito mais tempo com vocês aí, para encher meu coração de alegria.
1: É isso aí.
0: Muito obrigado e um abraço a todos vocês aí.
1: É isso aí, um abraço, grande Barreto Góes, nosso diretor-presidente aqui da Rede Boa de Comunicação, falando ao vivo aqui com relação à vitória, com relação também à seleção brasileira e também o Itafeijão, né, que vem aí, com certeza, já no quarto lote, uma festa bonita, com muita gente bonita, com muita raiva, né, que é som pra todos vocês, tá bom? 18:24.
0: Só pra esclarecer o negócio de Alcântara, interesse comercial, é porque Alcântara é um cara que toma minha

0: cerveja.
1: É, exatamente.
0: Ele chega num bar que não tem a minha cerveja e fala, aqui não tem sua cerveja, bate sua cerveja aqui. Então, é amizade. Isso é o soldado que a gente tem aí.
1: É verdade.
0: Então eu só tenho que agradecer.
1: Ele falou que só toma Heineken, abraço, realmente. Só toma Heineken.
0: Um abraço, meu irmão.
1: Um abraço, valeu. Um abraço, tá aí, por... Ok, tá aí, portanto, nosso querido diretor Barreto Góes. Eu vou quebrar, eu já quebrei aqui o protocolo mesmo. Já vou pegar aqui o Boa Noite. Tá na linha comigo? Eu vou até o Estudo Avançado, nosso querido da Rede Boa de Comunicação, meu querido Roberto Nunes, boa noite.
2: Boa noite para você, Marcelo, boa noite aos amigos da BFM, que maravilha, né? Esse depoimento do nosso querido Barretão, incentivando cada vez mais. Sempre eu falo aqui de que a gente ganhou um perdão, né, para poder voltar a transmitir. Eu tinha parado um bom tempo, né? E com você hoje, eu comento aí na minha família, né, que é o Cacá Ferreira e também o Fábio Ferreira, a gente fala que é uma pessoa que eu falo pra ele, que é uma pessoa que vive o rádio, né? Que vive futebol, que vive esporte. A gente espera também que, quem sabe agora, no jogo da seleção, pelo menos no início, cobrir vitória, fazer um algo diferente, que é o que ele falou aí, presente. A gente só fica transmitindo o jogo do Flamengo, do Vasco, do Rio de Janeiro, São Paulo. Nós temos a Vitória, que é o time dele, e o representante da Bahia, e a gente vê o crescimento, como ele falou, que eu sinto também, que o Vitória, se tiver pé no chão, hoje, almejar, pelo menos, uma Sul-Americana, o Libertadores já fica um pouquinho, tem várias competições, aí tem que pegar com o pé no chão, né? O Vitória ainda tem a Copa do Brasil, tem o Campeonato Brasileiro, e aí quando ficaria assim, vem de outra competição, desgaste grande, apesar de ter período de recuperação, mas acho que se o Vitória hoje se preocupasse agora em manter o nível, de permanecer na primeira divisão, com o projeto que ele falou, o Barreto falou aí, de que a arena vai ser reformada, já teve aí metrô chegando, essas coisas, desenvolvimento, levando para o Barradão, a gente sente que o Vitória realmente pode crescer. Então, seria uma performance até daqui, porque você sabe que a gente que transmite jogo, que joga bola e tal, parou duas semanas, três semanas, fica meio complicado. Não é só um pedido, a gente está aqui sempre esperando para que possa atualizar, assim. Então, eu achava assim um pouco da seleção brasileira, pelo menos no jogo, mas, claro, vou ficar aqui na expectativa. Ele tem o dono, né? E aí a gente sente, que eu estava falando até para os meus parentes, e que há um cronograma de trabalho. Então, não é o que a gente quer, não é o que a gente pensa em fazer, é o que está programado. Então, a gente tem um respeito muito grande. Mas a gente já vê também que o Baianão no próximo ano é realidade, ou realidade, eu torço, por isso que eu torço pelo Barreiras, pelos nossos companheiros lá, né, de Barreiras, que estão formando aí a equipe e profissionalizando aí também uma boa transição. A gente torce, né, pelo Vitória nessa permanência, e também já sabe que pode vir campeonato de Itajipe, o rapaz está aí, né, o Rafael, né, que vai disputar a Guerra Municipal, o Itajipe também venceu a competição da Copa Cacau. Então tem muita coisa para vir, eu só tenho paciência, botar a bola no chão, e quem corre ela, e tocar de primeira, e correr pro abraço. Tô na área, se derrubar, é pênalti. Quem corre é Barretão. Boa noite.
1: É isso aí, ele tá acompanhando esses atualmente em Salvador, aqui a resenha esportiva nossa hoje. Amanhã vamos ter uma reunião via Meet com toda a equipe de esportes aí de Barreiras, também aqui a gente representando aqui Itabuna, e com certeza os pedidos vão ser feitos aí com relação ainda à Série A do Campeonato Brasileiro, também a Copa do Mundo agora com seleção brasileira, e é claro, acompanhamento aí com relação também à Copa do Brasil. Nino Black, já tanto também que sou boa noite aos ouvintes do Esporte da Boa, já abraçando aqui o ex-prefeito de Itapé, Naelton Rosa Pinto, tá acompanhando aqui o programa. Alô, Naelton, um forte abraço, torcedor do Flamengo, também o Denilton do Porco, que é vereador em Itapé, também acompanhando aqui o programa, um abraço. Meu amigo Jorginho, Jorge Calixto, que não é o daqui de Itabuna, é o Jorge Calixto de Santa Cruz da Vitória, também acompanhando aqui o Esporte da Boa. Nino Black.
3: O desenrolar do jogo. Fala aí, Nino Black. O desenrolar do jogo. Fala aí, Nino Black. O desenrolar do jogo. Fala aí, Nino Black.
1: Oi, Nino, boa noite.
4: Boa noite.
1: Agora você. Sim.
4: Ou não, porque ontem não teve, eu pensei que não ia ter, né?
1: E logo três de vez hoje, né?
4: Ontem não teve, achei que não teve.
1: Boa noite, Black.
4: Boa noite, Marcelo. Boa noite, Marcelo. Boa noite você do lado de lá, que é gente inteligente, que ouve a gente. Obrigado pelo carinho da audiência. Estamos aqui com o Rafael do lado, daqui a pouco bater aquela resenha titular com o Rafa, secretário do Esporte de Itajuípe, um cara altamente do bem, inteligente, bem articulado, querido na cidade e na região, cheio de boas intenções, cheio de bons projetos, e não fica só em mente, bota em prática também. É um cara muito bom. Você de Itajuípe, agradeça que você tem um cara bom no comando do esporte da sua cidade. Bom de conhecimento e bom de boa vontade na essência da pessoa que Rafael é. Eu falo não só do Rafael, do diretor do Santo Antônio, que eu fui o treinador. Foi ali que eu lhe conheci e nós nos aproximamos ali. Eu falo do ser humano que você é, Rafa, e do que me propagam de você para mim, pessoas que te conhecem mais do que eu conheço. Então isso é muito, você chega aqui com credências gigantescamente boas. Isso é muito bom para um ser humano, saber que é querido, não pelo que ele não fez, e sim pelo que ele faz e ainda tem a fazer, que é o seu caso em Itajuípe.
1: Antes de ir para boa noite aqui do nosso querido Rafael, quero dizer da satisfação também de ter recebendo aqui o secretário de esporte de Itajuípe. Conheci apenas pela Rede Portal, acompanhei aquele campeonato lá na Pitangueira, ali foi o Interbairro, né?
4: Sim.
1: O Interbairro. E já quero aqui dar os parabéns aqui ao Rafael Ribeiro, ele que é secretário de esportes do município de Itajuípe. E o boa noite dele, antes do faturamento, para ligar tempo. Boa noite, Rafael.
5: Boa noite, Marcelo. Boa noite, Nino. Boa noite a todos os ouvintes da nossa Boa FM. É um prazer imenso estar aqui pela primeira vez. Voltaremos mais vezes.
1: Exatamente.
5: E vamos bater um papo gostoso hoje sobre esporte, sobre futebol, sobre tudo que acontece em Itajuípe. Nessa gama de esporte, a gente conseguiu implementar aí em 3 anos de governo, junto com o nosso prefeito Léo.
1: De antes já, parabéns pela Copa Cacau.
5: Obrigadão, Marcelo.
1: Beleza, são 131, vou faturar 10 tons para ganhar tempo. Vamos faturar, né? Daqui a pouco retorno, batendo um papo com Rafael Ribeiro, secretário de esportes do município de Itajuípe. Um abraço aí também ao Gilmar Guerreiro, abraçar o prefeito de Itajuípe, o Léo, da Capoeira, também acompanhando aqui, nesse momento, o Esporte da Boa, 18h31.
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0: São 18:36 na Bahia, 18:36, estamos de volta aqui com o Esporte da Boa, pela sua rede boa de comunicação, digo sempre, a rádio que mais cresce do estado, porque tá na boa, tá feliz, sabe por quê? Olha, estamos lá em Alagoinhas e região, Barreiras e região, Irecê e região, Xique-Xique região, e veio aí mais duas boas, hein? Eunápolis e Cidade de Ilhéus, sem contar também que estamos em Itabuna e região, e vem aí, meu chefe, não é isso? Uma grande emissora conhecida no norte e nordeste da Bahia, que vem para fazer parte da rede boa de comunicação.
1: É verdade, mesmo a brincadeira
0: com,
1: tua.
0: Pergunta ao chefe, com sede em Salvador, quem viver verá, tá bom? Eba! Olha, 18:36, antes aqui do nosso querido Rafael Ribeiro, sexta-feira, meu moleque, vamos fazer um programa especial de Copa do Mundo com relação à estreia da seleção brasileira. Não tá ouvindo você, Brasil, da zona da cidade, trazendo aqui a sua opinião com relação à seleção brasileira, se confia ou não, enfim, expectativa, placar de seleção brasileira em Marrocos, na sexta-feira, inclusive aqui com a presença do nosso querido empresário Orlando da Hora, que vai estar aqui também conosco nos estúdios, batendo um papo conosco, falando com relação à Copa do Mundo e também à expectativa. Meu querido Rafael Ribeiro, como eu falei, não é? Hoje aqui lhe recebendo é uma satisfação de estar conhecendo você pessoalmente, né? Ficava sempre acompanhando ali pela Rede Portal, aquele campeonato Interbairros lá, né, com muito sucesso, toda rodada, muita gente, porque a gente é assim, igual de bola, tá em casa, ó, futebol final de semana, bora ver aqui, né? E aí nós acompanhamos ali, uma final bonita também, enfim, parabéns mais uma vez pela organização e sei que a organização é através sua e também de toda a sua equipe.
2: Isso aí, Marcelo, ano passado nós fizemos mais uma vez a edição do Campeonato Interbairros, finalizamos ela esse ano, dia 10 de janeiro, graças a Deus ali na final esperaram mais uma vez dentro do município, Santo Antônio UDP, Santo Antônio mais uma vez campeão, finalizamos e logo em seguida também começamos a operar as Copas de Ruas, né? Isso. E aí, esse ano, a gente tem um calendário montado e planejado em cima, começamos ali no final lá, do Interbairros, logo em seguida começamos as Copas de Ruas, são 7 Copas de Ruas no município hoje, já finalizamos 5 Copas de Ruas, sendo elas Ruente São Cristóvão, Sequeiro Grande, União Queimada e Bandeira, que são distritos. Um torneio na Loanda, que é um assentamento. Fizemos também aí já Copa de Rua da Pitangueira e estamos finalizando agora a Copa de Rua do Novo Itajuípe. E aí logo em seguida iremos iniciar a Copa de Rua do Sagrado Coração de Jesus, finalizando o projeto das Copas de Ruas. E aí, junto com as Copas de Rua, a gente teve aí a Copa Cacau, que a gente iniciou o projeto também, logo no final do Interbairros, dando seguimento no início de fevereiro, no finalzinho de março ali, o começo dela, né? E agora domingo se sagramos campeões aí depois de uma trajetória de 4 meses.
0: Olha, antes do Robério aqui, rapidinho, Black, antes do Robério e também do Nino aqui, só falar aqui com o Rafael. Rafael, todo esse trabalho lá em Itajuípe é fundamental, realmente importante o apoio do prefeito a todo esse projeto, é isso?
2: Exatamente, Marcelo. Assim, desde o início do nosso projeto, desde o nosso mandato, a gente está fazendo aí, eu estou entrando no terceiro ano agora de mandato como secretário de esportes, a gente tem um apoio incondicional do governo do município. Nosso prefeito Léo, quando se fala de esportes, ele abre o que puder fazer para estar apoiando ali diversas modalidades. Vale lembrar que a gente é apaixonado pelo futebol, a cidade é apaixonada pelo futebol, mas não é só o futebol que funciona no Itajuípe. Hoje nós temos pelo menos 12 modalidades funcionando no município, onde foi um projeto da cabeça do nosso prefeito Léo, que é chamado de Escola Ativa, onde o esporte tem uma parceria com a educação, levando para o município 12 escolas de esportes para oferecer rede municipal de ensino.

0: Então a gente tem aí, durante todo esse processo aí que a gente está tendo de 3 anos aí à frente da Secretaria de Esportes, o apoio incondicional de todo o governo municipal, Marcelo.
1: E do Black?
2: Marcelo, e outra coisa, rapaz, com rima, sem rima, como queira. O cara que tem o nome de Léo da Capoeira, você vai esperar o que dele na parte esportiva?
1: Muita agilidade.
2: Todo apoio.
1: Todo apoio,
2: e perna pra sair esportista. De quem vem de lá querendo atrapalhar. Perna por cima da cara. É.
0: Por sinal, tá bem lindo, Marcelo. Esse ano nós estamos fazendo aí um grande evento nas artes marciais, onde ele vai estar encabeçando aí a questão da capoeira também.
2: Tá vendo aí? E outra coisa, Marcelo, que encanta. Só pra deixar claro pra você que a gente inteligente que ouve a gente em Itajuípe, professora Marileide e João na Rua do Bujão, uma galera de Itajuípe que nos escuta, eu acredito que nesse momento Itajuípe toda está ouvindo, porque é de interesse da cidade por completo, cidades e distritos, que é a cidade. É, para você de Itabuna que não sabe de repente exatamente o que significa Copa de Rua, é o nosso interrua daqui. O interbairro de Itajuípe funciona como interbairro de Itabuna. Todos os bairros um contra o outro e vai lá na frente ver quem é o campeão. A Copa de Rua que Léo, que Rapa se refere aqui é o Interrua daqui. Tipo, temos o Interrua do Antigo que está em atividade. A Copa de Rua em Itajuípe é o Interruas aqui. Só para deixar claro para você. E assim, Itajuípe é um celeiro de jogadores, não é de agora. Tanto do amadorismo quanto do profissionalismo. Mas não existe 100% profissional sem ter sido 100% amador. E Itajuípe tem essa formação. Rafa, como é que está a formação ultimamente? Porque a gente sabe que, historicamente, Itajuípe é formador de atleta. E como é que está no momento, Rafa? As escolinhas, eu sei do apoio, eu sei que pegou sem muitas condições e agora são condições maravilhosas. Destaca para nós aí, rapidinho, Rafa.
0: Nino, como você falou, né? Há 3 anos atrás, quando nós recebemos aí a escola de futebol, a gente tinha muito aluno normal, Itajuípe vive isso aí, gosta do futebol, mas a gente não tinha aquele investimento necessário dentro da escolinha. Hoje, graças a Deus, eu posso lhe falar que o título da Copa Cacau, ele tem um reflexo do que é a nossa escolinha de futebol do município. Por quê? Hoje a gente tem lá Joanilson Almeida, era o treinador da seleção de Itajuípe.
2: Sim.
0: E também é instrutor da escola de futebol.
2: Ju.
0: Exatamente.
2: Conhecido, respeitado e conhece muito. Ju, receba meu abraço, meu irmão. E parabéns pelo título.
0: Aí eu tenho Cláudio, massoterapeuta, massagista da seleção de Itajuípe.
2: E agora também, de Itabuna.
0: E agora de Itabuna. Também é instrutor da escola de Itajuípe. Cláudio também tem um legado e entende demais em como se fala de base e escolinha.
2: Cada macaco no seu galho.
0: Exatamente. E aí a gente vem, Vaguinho, preparador de goleiro, tá bem na seleção de Itajuípe. E Sérgio Freitas, preparador físico, Márcio. Então tudo que eu coloquei na seleção de Itajuípe vem de base da escolinha. A estrutura montada na seleção de Itajuípe na Copa Cacau, ela teve como base a estrutura da escolinha.
1: Maravilha.
0: Então eu aproveitei tudo que eu tinha de bom na escolinha e trouxe para a Copa Cacau. Até mesmo os materiais. Então, bola, bateria de educação física, tudo que a seleção de Itajuípe usa, a escolinha de futebol de Itajuípe também usam. Seja ela no centro, que a gente tem ali um número maior, como nos distritos, que Itajuípe hoje possui a escolinha principal dentro da cidade, no estádio Humberto Badaró.
2: Sim.
0: E tem as 4 escolinhas de distrito, que aí contempla Ruim de São Cristóvão, Sequeiro Grande, União e Bandeira do Almada, cada uma com seu instrutor. Então eu tenho 4 instrutores em distrito, mais 10 na sede.
2: Que beleza.
1: Maravilha. São 18h44 agora. Eu tô com o Robério ainda lá no estúdio avançado. Robério? Alô, Robério?
3: Oi, Marcelo, beleza? Tô sim,
1: sim. Parece que já tinha ido pra aula aqui. Falei, não, ele tá na linha aqui conosco.
3: Olá, Robério. Hoje eu tô meio que de folga, ontem foi encerrado a clínica 2, que é a parte da clínica cirúrgica, graças a Deus, mas a gente vai dar sequência agora com a saúde da mulher, um projeto muito extenso. Eu tô recebendo aqui um comunicado antes de falar com o Rafael, parabenizar tudo. A Cá Ferreira já está aqui dizendo que esse técnico mandou aqui para mim, né, e a gente tem que movimentar. Esse técnico do Santa Cruz, ex-zagueiro da Seleção Brasileira, ganhou tetracampeão 94, Ricardo Rocha foi preso nessa quarta-feira, no Aeroporto Internacional São Jubim, Galeão, Rio de Janeiro, por dívida de pensão alimentícia. Deixa eu pegando aí quando não dá aquela grita esperta. Eu tenho uma pergunta básica, eu gosto de ver essa juventude brilhando, não conheço pessoalmente, mas a gente vê pelo, como diz Nino, né, desenrolar do jogo e desenrolar da expectativa em termos de trâmite esportivo, né, que não ficou só parado no futebol, mas assim também em outros esportes, como também já foi criticamente falado, que o homem é da capoeira e não faz daquela maneira com passo e sai arrastando tudo, né? Então, eu quero perguntar a Rafael sobre a expectativa, foi o que ele pensava, né, desse projeto de 3 anos, e o que, é que ele pensa em realizar, que ele não realizou, né, como algo a mais, para que esse projeto venha se consolidar, pelo menos no que a restante deste mandato, e claro que pode vir outro, mas que você tem um sonho assim para executar, né, no brilho da sua participação, na sua colaboração aí para a Secretaria do Esporte de Itajaí. Espero dentro de breve também conhecer a bater um papo pessoalmente. Forte abraço, boa noite para todos e fiquem com Deus.
1: Ok.
0: Roberto, Robério, né? Isso. Robério, pegando aqui a deixa, a gente conseguiu esse ano já fazer uma novidade dentro da Itajaí, que foi implantar o calendário municipal de esporte. A gente não tinha. Esse ano a gente sentou, conversei com o Léo, a gente conseguiu implementar no começo do ano já o calendário municipal de esportes. Então a gente já sabe o que vai acontecer até dezembro do ano. Claro, calendário. Pode acontecer aí
2: tipo de imprevisto.
0: Um imprevisto e tal, acabar mudando o calendário, mas a gente já sabe. Então, dentro disso aí, a gente vem aí com um projeto, uma perspectiva de ter. Agora finalizamos a Copa Cacau, e aí junho e julho são época de São João, nós temos aí, Bicapelo terminou agora, aquele festão, a gente está agora com o João dos Bairros, então a gente vai dar uma parada na questão, eu falo de esporte em termos de campeonato, mas a escolinha ela continua funcionando normal, todas elas. Iniciamos até terça-feira agora o jiu-jitsu, a gente voltou com o jiu-jitsu, professor Lula, começou terça-feira agora, e aí amanhã temos aula novamente. Então, agora em agosto, a previsão nossa, entre dia 9 e 16 de agosto, início do nosso interbairro novamente desse ano. E aí a gente recebeu uma verba parlamentar do nosso deputado Neto Carleto de 202 mil para gastar no interbairro desse ano. E aí a gente vai estar aí planejando e montando aí mais uma vez o maior interbairro que Itajaípe já viu. Logo depois, em setembro, nós temos um projeto e um prospecto de... antes, estou esquecendo. Dia 30 de agosto temos a Corrida dos Lagos.
2: Sim.
0: Segunda edição em parceria com o Thiago da Academia, que vai estar aí fazendo essa corrida novamente. Em setembro nós temos um projeto, um prospecto de voltar com os jogos estudantis.
2: Beleza.
0: Esporte tem que ter base, seja ele no futebol, no handebol, no basquete, no vôlei, tem que ter base. E base vai sair das escolas. E aí nossa ideia aí, já sentei com a Elis, que é da educação do município, é estar reativando aí os jogos estudantis do município. Outubro, nós temos aí um prospecto de fazer os internos de quadra. Futsal, basquete e vôlei. Novembro, a gente recebe novamente a Copa de Handebol. Itajaípe já é tradicional, tem um legado muito grande no handebol, então a gente vai estar fazendo a nossa 16ª Copa de Handebol de Itajaípe. Dezembro, passamos a receber novamente a última etapa do Campeonato Baiano de Canoagem. Itajaípe já recebeu 2 anos seguidos essa etapa. No final, ano passado conseguimos consolidar, e aí no começo do ano a federação ligou já dizendo que Itajaípe seria mais uma vez a etapa final sediada esse ano.
1: Maravilha.
0: Com a vantagem de esse ano a gente já tem, nas 3 etapas que tivemos, nós pontuamos já com medalhas nas 3 etapas. Então a canoagem também já vem dando fruto dentro do município. Assim como a gente recentemente mandamos o nosso atleta Tisso para São Paulo pelo jiu-jitsu. E a gente vem também na corrida, um legado grande, os meninos estão saindo direto para poder competir fora. Fora o futebol, handebol, basquete. Então, assim, acho que o maior legado que a gente vai deixar quando passar o governo aí é exatamente o projeto que Léo lançou, né? Que é a Escola Ativa. O Escola Ativa hoje, Marcelo, Nino e Roberto, para que vocês não saibam, é um projeto que atende com 12 modalidades esportivas: futebol, handebol, basquete, futsal, futebol de campo, Muay Thai, jiu-jitsu, capoeira e canoagem e diversas outras. Além de tudo isso, esse ano aí em setembro, Léo tá só definindo a data, mas acredito que seja ali entre 10 e 13 de setembro, um pouco mais pra frente, a gente fará mais uma vez a etapa do Open de Futebol de Itajaípe.
2: Eu ia falar isso.
0: Essa já tá consolidada. Essa aí a gente recebeu esse ano diversas propostas da Federação Baiana de transformar a nossa etapa em Baianão. E aí eu particularmente conversei com o Léo e achei que eu não queria. Eu prefiro continuar como o Open Itajaípe de futebol, porque já tem uma marca, já está consolidada. Então, para você ter ideia, eu recebo ligação dos meninos direto, já solicitando a questão da vinda, né? Então, ano passado a gente recebeu o Rafael Longo, Michel e o Tinho Três jogadores nacionais, campeões mundiais dentro do nosso município. Recebemos também de Felipe, que é um referente dentro da Bahia. Hoje, líderes de todos os rankings nacionais, tanto da LBF como da CBF. Então, assim, então, a gente já tem essa marca ali do futebol. Então, em setembro, a gente está fazendo mais uma vez o nosso Open. São 4 dias de evento grande e sempre tem a participação da boa.
1: Maravilha. Isso chama planejamento.
2: Planejamento.
1: É um planejamento. Sim. Você vê que já deu um planejamento aí, um calendário do ano inteiro com relação ao esporte na cidade de Itajuípe.
2: Organização.
1: Exatamente.
2: Credência, moral e respeito perante ao público.
1: 18h50, estamos recebendo aqui hoje o Rafael Ribeiro, secretário de esporte do município de Itajuípe. E eu quero aqui. E domingo deu tudo certo, né? Teve a ressaca do Mica Pedro, não é isso?
0: Isso aí.
1: Domingo, time campeão e todo mundo pra praça.
0: Domingo, com fé em Deus, vou usar aqui uma frase de Gilmar, nosso eterno coordenador de seleções.
1: Guerreiro, um abraço, Gilmar.
0: Deus ajuda quem trabalha certo.
1: Verdade.
2: Deus ajuda todo mundo. Quem trabalha certo, ele ajuda mais.
0: E aí, graças a Deus, Marcelo, a gente conseguiu se tornar campeão da primeira Copa Cacau do CDS, né?
1: Ô Rafael, com relação aos jogos do Interbairros, eles serão já no estádio Humberto Badaró ou vão continuar ainda lá na Pitangueira?
0: Volta para nossa casa. Estádio Humberto Badaró todo reformado.
1: Maravilha. Black.
2: Eu vivo em Itajuípe, né? Sabe disso. Então, assim, eu fico encantado quando escuto essas coisas, porque eu sei que tudo que Rafa falou aqui é verdade, Marcelo. Tudo Rafa falou aqui é verdade. E ainda ele esquece de algumas coisas e pessoas. Não que ele esquece porque ele não quer falar. Exato. É porque muita gente em Itajuípe ajuda ao esporte. Óbvio que, como em todos os lugares, vai ter um outro que esteja com o rabinho preso, que esteja chateadinho, que esteja de biquinho, que é normal. Mas quem está ali fazendo e agradando é que tem que se importar com o que está fazendo, porque está agradando. Então, o destaque que Itajuípe tem, ninguém é campeão por acaso de nada. Ninguém é campeão por acaso de nada. Por exemplo, a base que Rafa se referiu aqui no instante, que Itajuípe tem das bases e que trouxe para fazer a seleção, que foi campeão no domingo passado da Copa Cacau, essa mesma base vai daqui a pouco estar jogando a Copa Cacau de novo, porque os meninos de 15 e 17 estavam onde hoje à tarde, Rafa, que você estava?
0: Estavam tendo um amistoso agora com a categoria sub-15 e sub-17 com o Itabuna Esporte Clube.
1: Aí.
0: Já avisando.
2: Já me ligaram de Itajuípe aqui e falaram: Nego Nino, tem um time de Itabuna jogando aqui. Eu falei: aonde Itajuípe? Peraí que eu vou saber aqui. Quem sabe para responder tá aqui.
0: Na verdade, o Thiago esteve lá agora, né? E hoje pela tarde, querendo fazer uma parceria também na competição do Baiano, né? Itabuna vai entrar com o sub-15 e sub-17. Ele foi lá ver alguns meninos já para poder estar aproveitando tanto para o Copa 2 de julho como para o Baianão, já sub-15 e sub-17.
2: Importante, Thiago usando inteligência e humildade, indo buscar jogador. Óbvio que ele vai procurar lá o que ele não tem aqui, para poder fazer um time forte, para poder disputar a competição e ter êxito, que é assim que funciona, Marcelo.
1: Salve 18h53, um abraço, que é o Cláudio. É Tato, não é isso? Acompanhando aqui, parabéns pelo
2: professor
1: programa.
2: Tato.
1: Programa, né?
2: Professor Tato, desportista, serviço prestado na cidade, um guerreiro do esporte amador da cidade, formador de caráter, formador de ser humano também, professor Tato.
1: Thiago Campos também, acompanhando aqui o programa, tá agora com a base do Itabuna.
2: Isso,
1: Thiagão. Era atacante, né? Já jogou também pela equipe do Itabuna e também atacante, acompanhando aqui o programa. Um abraço, grande Thiago. Trazer aqui também, bater um papo.
2: Já falei isso a você, já falei com ele também. Vamos só agendar. Thiago tá no corre, tava nas competições agora, Porto Seguro, Salvador e tal. Tá voltando aí, deixa dar uma esfriada no calendário dele, na agenda dele, pra gente marcar. Thiagão precisa vir aqui, porque a região precisa saber quais são os projetos de Thiago e é muito bom saber. Eu converso com o Thiago constantemente lá no Itabuna Esporte Clube. É um cara cheio de muito boas ideias, cheio de boas intenções e o mais importante pra você, jovem, cheio de conhecimento fora daqui. De verdade, vai lhe ajudar, pode lhe ajudar. É um cara do bem, é um cara confiável. Você pode trabalhar, que você não vai se decepcionar, não.
1: São 18h54, muita gente perguntando, Rafael, mas por que esse ano a seleção de Itajuípe não participa do Intermunicipal, enfim? Eu já quero até antecipar a resposta sua, né? Porque eu acho, na minha opinião, né, é bem mais proveitoso hoje todo esse projeto do esporte para a cidade. Que aí você está cuidando ali da comunidade.
2: Da cidade toda. Tá
1: abrindo espaços. Tudo bem, já foi campeão intermunicipal, tem o nome do campeonato intermunicipal.
2: Sim.
1: Né? Essa é uma tradição. Hoje tradição, isso. Essa é a palavra, e o pessoal pergunta sobre isso.
0: Marcelo, olha só, como eu falei aqui há pouco,

0: Olha só, como eu falei aqui há pouco sobre planejamento, vocês viram que a gente tem um planejamento montado para esse ano. E a gente recebeu uma verba federal. Você sabe que a verba federal ela tem que ser usada, se você não usar, ela acaba voltando de novo para o governo. Então, como a gente recebeu essa verba federal do nosso deputado Neto Carleto, eu preciso gastar ela. Então, são 202 mil que foram empregados ao esporte esse ano para fazer o Interbairro. E se você parar para analisar, o Interbairro choca exatamente na mesma época do Intermunicipal.
1: Exato,
0: e usa exatamente o mesmo período. A gente começa em agosto e termina em dezembro. Então, são 4 meses aí de competição. Então, esse ano nós vamos focar aí no Interbairro, mas um planejamento futuro para quem sabe ano que vem.
2: Focar no Intermunicipal.
0: Exatamente. É. A gente tem um planejamento, a gente tem uma proposta, um projeto para apresentar ao nosso prefeito Léo. E daí pensar em Intermunicipal também.
2: Até entendeu? Porque, Marcelo, Itajuípe não entra como coadjuvante em lugar nenhum.
1: Não, entra.
2: Itajuípe só entra como.
1: Para chegar nas cabeças.
2: Artista principal.
1: Final,
2: é para chegar, para ser campeão. E para ser campeão requer investimento alto, Marcelo.
0: Muito
2: toda
0: alto.
2: Vez que Itajuípe. Quem quer ser campeão? Não só Itajuípe. Quem faz time no Intermunicipal para ser campeão vai buscar jogadores em todos os lugares da Bahia e às vezes fora da Bahia, se for amador. E o investimento é gigantesco.
0: Para mim, o campeonato Intermunicipal já não é mais amador. Ele é semi-profissional. Ele já é semi-profissional.
2: Desse jeito. E tem um nível melhor do que certas partidas de profissional. De segunda divisão, por exemplo, que nós temos assistido aí. Mas aí, Rafa, com planejamento. Se você perguntar em Itajuípe, em microfone aberto na praça, que vai ter ali desportistas de todas as categorias, vocês preferem o Intermunicipal, a seleção, ou o Interbairro e modalidades espalhadas na cidade? A galera vai falar a cidade.
1: Cidade.
2: Porque o investimento é alto. E se não for campeão do Intermunicipal, além do investimento alto, que muitos têm como, jogou dinheiro fora, tá vendo? Não foi campeão.
1: Isso.
2: Que tem torcedor que só quer que seja campeão.
1: Exatamente.
2: Mas esse investimento pode ser no que é seu, da casa, a raiz dali, Rafa.
0: Se a gente for pegar, por exemplo, aí agora, nós fizemos aí. Todo ano a gente vai fazendo esse mesmo investimento. Mas esse ano a gente já fez o investimento. Nós gastamos mais de 30 mil reais com materiais esportivos agora para todas as modalidades. O investimento da Copa Cacau, que já foi um investimento alto. O investimento do estádio. Vale
1: isso
0: lembrar também
1: é
0: que tem investimento do estádio, porque nós recebemos o estádio, e ali, vamos se dizer assim, ele foi um presente de grego. Nós recebemos um estádio que não teve toda a reforma completada. E aí quando o Assudev fala assim, terminamos a reforma e tal, a gente teve que fazer também muita requalificação e outras coisas, certo? Porque na emenda parlamentar que foi colocada naquela época, não atendia todas as reformas que o estádio precisava. E aí quando o Léo recebeu a reforma de fato que ali estava empregado, a gente teve que mexer mais com algumas coisas e a gente mudou muita coisa. Nós reformamos os 4 vestiários que Itajuípe tem, são 2 dentro, 2 fora. Os muros também, a gente derrubou e refizemos os muros. Mexemos na parte de gramado também. Reformamos o vestiário da casa. Os 2 vestiários foram reformados. Carpete sintético, tudo bonitinho. O da cara teve um ganho a mais, que a gente conseguiu fazer as cabines de jogadores toda bonitinho. Então, a gente teve esse gás. Então, o investimento que foi feito esse ano no Sport Interbairro já foi alto. E agora vem mais 202 mil para o Interbairro. Ainda vem aí mais uma parcela para os jogos estudantis. Vem aí também outra parcela para a Copa de Handball, canoagem e a corrida. Então, assim, e o Open de futebol também, que já leva também mais uma outra parte grande. Então, a gente diluiu esse ano, vamos dizer assim, o investimento.
1: Rafa, só estamos aqui mais um minuto ainda de programa para poder sair da rede. Felipe botou aqui. Marcelo, boa noite, parabéns aí. Dá um abraço no Rafael. Sou de Itabuna, mas quando vou em Itajuípe, fui esses dias para assistir um jogo do Interbairros. Era para sair 4, sair meia-noite. Cidade do Mel aí. Quem chega aí parece ter uma cola em Itajuípe, porque a gente não sai, parece que a cerveja de lá é a melhor que tem na região.
2: Eu não sei porque eu nunca tomei. Eu não sei porque eu nunca tomei.
1: Lá em Itajuípe.
2: Aqui, ó, Nego Paulo, Ibi, Rogério, Rose, Bigode, Neinho, todo mundo. Paulinho McLaren, todo mundo mandando um abraço pra você. Falou assim: aquela rima, tá aqui, aí é o melhor secretário do Brasil, tá aqui.
1: Rafa, se cita, fica à vontade, né? Já vamos sair da rede aqui, né? Tem o Esporte da Boa com parceira de Itajuípe, no geral, com parceira lá de Itajuípe.
0: Obrigadão, Marcelo, obrigado, Nino. Agradecer mais uma vez aqui.
1: Mais vezes vem aqui.
0: Vamos sim, por essa oportunidade. Vamos marcar para na abertura do Interbairro.
2: Rafa, torce para quem, Rafa?
0: Vasco.
2: Só pra deixar.
1: Só aqui 3 vai ficar, né?
2: Eu mas, já sabia.
1: Mas eu digo,
2: a maior torcida do Brasil, rapaz. E tem casa, meu irmão.
0: Mas obrigado por tudo aí. Mais uma vez, lembrar aí que o Esporte da Ribe tá ativo, vivo. E agradecer ao nosso prefeito Léo, nossa vice-clareira, por todo o investimento dado ao esporte e ao município. Tá, Ribe, hoje vive uma nova era.

0: Black, um abraço.
1: Um abraço, Marcelo. Um abraço você que é gente inteligente. Obrigado pelo carinho. Principalmente você que veste verde e branco. Você de Itajuípe, receba meu carinho, meu abraço e muito obrigado pela audiência, Marcelo.
0: Um abraço ao paulista
2: Dubai Rafael,
0: ouvindo a gente, um abraço, grande paulista, obrigado, lá em Itajuípe, não é isso? Aí em Itajuípe, alô paulista, um abraço, obrigado aí pelo carinho da audiência. Olha, amanhã vamos falar de Interbar de Itabuna, mudanças, hein? Interbar de Itabuna, amanhã vai estar aqui o secretário falando e também a questão da maratona, meia maratona, com apoio aqui da sua Rede Boa de Comunicação. A todos um abraço, amanhã cedinho tem o Rivamar, às 5 da manhã, depois tem a Jaqueline, a Pitbull aqui da sua Rede Boa. 9 tem Cláudio Roseno, meio-dia Walter Machado, 14 chega Bebeto Oliveira e nós chegamos com fé em Deus amanhã, 18 horas, com mais o Esporte da Boa. A todos um abraço.
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0: Está no ar a Voz do Brasil. As notícias do governo federal que movimentaram o país no dia de hoje.
1: Olá, boa noite.
2: Boa noite para você que nos acompanha em todo o país.
1: Quarta-feira, 10 de junho de 2026.
2: Vamos ao destaque do dia: desenvolvimento ambiental.
1: Presidente Lula assina a nova política nacional de recuperação da Caatinga para, entre outras coisas, enfrentar a desertificação na região Nordeste.
2: E destina 2 bilhões de reais para ações do IBAMA e do ICMBio na bacia do Rio Doce, onde houve o desastre de Mariana.
1: Ações também incluem ampliação de parques nacionais no Piauí, Tocantins, Pará e Rondônia.
2: O presidente destaca que desenvolvimento econômico tem que estar aliado à preservação ambiental.
3: Aprender a ser capitalistas civilizados e não capitalistas destruidores da nossa floresta.
1: E ainda, o presidente recebeu hoje o resultado do trabalho do Conselho de Desenvolvimento Econômico Social Sustentável no último semestre.
2: O conselhão é formado por representantes dos setores empresarial, sociedade civil e membros do governo.
1: Pacto contra o feminicídio, mudança na escala de trabalho e transição ecológica estiveram entre os temas.
2: Você vai ouvir também investimento em pesquisa e inovação.
1: A gente conversa hoje com Luiz Antônio Elias, presidente da FINEP, a financiadora de estudos e projetos do governo do Brasil.
2: Ele vai falar do papel estratégico que a criação de novas tecnologias tem para o desenvolvimento do país e no posicionamento internacional do Brasil.
1: Hoje, na apresentação da Voz do Brasil, eu, Mariana Jungmann e Luciano Seixas.
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1: Pacto contra o feminicídio, mapa do caminho para a transição ecológica, mudanças na escala semanal dos trabalhadores brasileiros.
2: Temas que foram tratados hoje na reunião do Conselho de Desenvolvimento Econômico Social Sustentável, o Conselhão.
1: O órgão consultivo reúne autoridades, pesquisadores, empresários, representantes de federações e de organizações da sociedade civil.
2: E eles apresentaram ao presidente Lula o resultado do trabalho ao longo do último semestre.
4: Da soberania nacional ao protagonismo global. Este foi o tema do encontro do Conselho de Desenvolvimento Econômico, Social e Sustentável, o Conselhão, que discutiu temas como enfrentamento ao feminicídio, segurança pública, desenvolvimento sustentável e economia. O presidente Lula agradeceu o trabalho dos cerca de 200 conselheiros e reforçou a importância deles em temas que impactam em todo o país.
5: Eu queria agradecer a dedicação de cada mulher, de cada homem que assumiram a responsabilidade de participar desse conselho e preparar propostas para ajudar o governo a fazer coisas diferentes, a fazer coisas apresentadas pela sociedade civil.
4: No tema de combate à violência contra a mulher, foi apresentado um balanço dos primeiros 4 meses do Pacto contra o Feminicídio, assinado pelos poderes Executivo, Legislativo e Judiciário. A primeira-dama, Janja Lula da Silva, destacou os resultados.
6: O tempo médio para análise das medidas protetivas de urgência caiu de 16 dias para cerca de 3 dias. Isso está acontecendo até com o mínimo de 2 horas a gente tem medida protetiva sendo emitida. E mais da metade das decisões, 53, já são proferidas no mesmo dia. Isso é o que importa. E a gente precisa falar muito sobre isso. As mulheres precisam ter essa informação.
4: Na área da economia, o ministro da Fazenda, Dario Durigan, ressaltou os avanços. Ele afirmou que o Brasil tem demonstrado estabilidade econômica, além de crescimento acima da expectativa, e defendeu o fim da escala 6x1, que aguarda a aprovação no Senado, como passo importante no combate às desigualdades.
7: Quem hoje já está na escala 5x2 é quem ganha mais, é quem teve tempo e muitas vezes oportunidade familiar de estudar por mais tempo. E quem está na escala 6x1 são os trabalhadores mais mal remunerados, trabalhadores negros, mulheres. Portanto, é um tema de desigualdade do mundo do trabalho encarar o tema da 6x1.
4: Durante o evento, foram destacadas várias políticas públicas recentes, que partiram de recomendações do Conselhão, como o programa Acredita, o Pacto pela Igualdade Racial e a Lei do Mercado de Carbono. Na área de meio ambiente, o conselheiro Matheus Silva, que é coordenador do Conselho Nacional das Populações Extrativistas e membro mais jovem do Conselhão, apresentou os resultados e disse que é preciso continuar avançando.
8: Sabemos reconhecer os nossos avanços, mas também sabemos que precisamos avançar muito mais, especialmente nessa terra e a crédito com o PRONAF ainda muito distante dos nossos territórios, porque fortalecer a Amazônia é fortalecer o Brasil.
4: O Conselhão é um fórum consultivo que reúne centenas de representantes da sociedade civil, empresários, acadêmicos e movimentos sociais para debater e propor políticas públicas e estratégias de desenvolvimento para o país. Ele foi retomado em 2023 e está em sua sétima plenária. Reportagem Luciana Colares de Holanda.
1: Recursos para o meio ambiente, criação de novas áreas de proteção ambiental e uma nova iniciativa para a recuperação da Caatinga brasileira.
2: São algumas das medidas anunciadas pelo governo do Brasil nas comemorações pelo Dia Mundial do Meio Ambiente, celebrado em 5 de junho.
1: A repórter Gabriela Noronha acompanhou e traz os detalhes.
9: Recuperação da vegetação nativa aliada à valorização das comunidades tradicionais da Caatinga. Isso é o que propõe o novo programa Recaatingar. A iniciativa do Ministério do Meio Ambiente e Mudança do Clima foi lançada nesta quarta-feira e conta com um aporte inicial de 60 milhões de reais do Banco Nacional de Desenvolvimento Econômico e Social e do Banco do Nordeste. Dentre as ações previstas está o enfrentamento da desertificação no bioma, que está presente em 10 estados e ocupa 11% do território nacional. Outras ações de preservação da Caatinga também fazem parte da Lei da Política Nacional para a Recuperação do Bioma, sancionada nesta quarta-feira pelo presidente Lula, durante a cerimônia em alusão ao Dia Mundial do Meio Ambiente. O presidente lembrou que a sociedade brasileira está mais consciente para a proteção ambiental.
10: Houve uma evolução daqueles que defendem os quilombos, daqueles que defendem a remarcação da terra indígena. Houve uma evolução dos empresários que sabem que hoje eles pagarão com preço muito caro se eles não respeitarem regras mínimas de defesa da questão ambiental. E é uma evolução. Aprender a ser capitalistas civilizados e não capitalistas destruidores da nossa floresta.
9: O pacote de medidas anunciado nesta quarta-feira também incluiu recursos para a Agenda Ambiental Brasileira. São 2 bilhões de reais para investimentos na bacia do Rio Doce, importante região hidrográfica do Sudeste brasileiro e fundamental para o abastecimento, economia e biodiversidade dos estados de Minas Gerais e Espírito Santo. Além disso, 834 milhões de reais do Fundo Clima serão investidos em projetos de restauração da vegetação nativa. Segundo o ministro do Meio Ambiente e Mudança do Clima, João Paulo Capobianco, o objetivo das novas medidas inclui não apenas a conservação do meio ambiente, mas também o fortalecimento da economia nas regiões afetadas.
11: Proteger o meio ambiente não é olhar apenas para as próximas gerações, é cuidar das condições de vida das populações brasileiras no presente.
9: Já o Fundo Amazônia, mecanismo financeiro de captação de doações internacionais para preservação e combate ao desmatamento na Amazônia, recebeu a doação de 270 milhões de reais do Reino Unido. E o número de doadores vem aumentando, como detalhou a diretora socioambiental do BNDES, Tereza Campelo.
12: Passamos assim, nesse seu mandato, presidente, de 2 doadores para 9 doadores, mostrando que o Brasil tem compromisso com essa agenda para ajudar a salvar o planeta.
9: No campo da conservação ambiental, foram assinados atos que ampliam os parques nacionais da Serra das Confusões e de 7 cidades no Piauí e criam o Parque Nacional do Tanaru, em Rondônia, e a área de proteção ambiental do Paleocanal do Rio Tocantins, no Pará. Reportagem Gabriela Noronha.
2: Talvez você ainda não conheça a FINEP, empresa financiadora de estudos e projetos.
1: Ela é ligada ao Ministério da Ciência, Tecnologia e Inovação e tem o papel de transformar o potencial científico e tecnológico brasileiro em projetos de inovação.
2: E essa inovação científica vai se converter depois em novos produtos, serviços, medicamentos, tecnologias que você usa no seu dia a dia.
1: Hoje nós conversamos com o presidente da FINEP, Luiz Antônio Elias, para saber mais sobre esse trabalho e sobre o novo momento da empresa, com o apoio de projetos de maior complexidade. Boa noite, presidente.
13: Boa noite, agradeço o convite. É muito importante para a FINEP estar aqui presente e apresentar os projetos que nós estamos fazendo nesse imenso Brasil.
1: Então, vamos justamente começar explicando melhor para o nosso ouvinte, para quem não conhece, que tipo de projetos a FINEP financia, qual que é o papel da empresa nesse desenvolvimento tecnológico do país.
13: A FINEP se consolida nessas últimas 5 décadas. Ela foi fundada em 1967 como...

Ela foi fundada em 1967 como a instituição mais importante no fomento à infraestrutura científica, portanto, aos laboratórios, à geração do conhecimento, à capacidade de desenvolvimento tecnológico, portanto, às startups, às ICTs, e à capacidade de inovação no Brasil, oferecer crédito às empresas para que elas possam impulsionar as suas cadeias de valor e aumentar o valor agregado dos seus produtos. Mas ainda no momento de um risco geopolítico intenso. Ou seja, nós vivemos um momento muito difuso a nível internacional, a ideia do multilateralismo se esgota e a percepção de que as políticas industriais devem estar cada vez mais retomadas. A FINEP também exerce o um papel central.

0: Latina para a área científica e para a área tecnológica e de inovação. Esse ano é um ano histórico, são 17,7. Além disso, nós teremos acesso, por determinação do presidente Lula, que colocou esta agenda na centralidade do processo de desenvolvimento brasileiro, mais 25 bilhões de reais para o crédito. Subentende que a FINEP deverá estar operando em processos de crédito direto e nas operações indiretas, mais na infraestrutura científica, quase 40 bilhões de reais esse ano.
1: Agora, o senhor mencionou na sua primeira resposta todo o contexto geopolítico que a gente vem vivendo, e existe um posicionamento estratégico da FINEP quando a gente fala da inserção internacional do Brasil, né? Porque a empresa acaba ajudando aí a definir onde o país vai apostar em desenvolver as suas pesquisas, seu desenvolvimento. Quais são essas áreas? Qual é a escolha estratégica nesse momento para o desenvolvimento de inovação no Brasil?
0: Nós estamos muito condicionados àquilo que se chama da nova indústria Brasil. No processo de reconstrução e transformação com o presidente Lula, nós entendemos que era necessário construir, por missões, uma nova estrutura industrial baseada em capacidade científica, orientando a parte de inovação para a agroindústria, para a defesa, para a transformação digital, para a descarbonização, para perceber a mobilidade urbana. É necessário que a gente dê mais qualidade de vida à população e saneamento, e olhar também a base de infraestrutura para toda a parte de genética, ou seja, bioinsumos e biotecnologia. Isso acompanha a fronteira do conhecimento no mundo, que cada vez mais, pela emergência climática ou pelo olhar da introdução da inteligência artificial e pela robótica avançada, precisa ser alterado. Um dado importante para os ouvintes: 60% da pauta de exportação hoje brasileira ainda se condiciona a recursos naturais. Nós temos que ser protagonistas. Se queremos ser protagonistas, temos que cada vez mais incentivar a capacidade científica e olhar a fronteira do conhecimento, agregando valor ao produto nacional.
2: Presidente, a partir do desenvolvimento dessas novas tecnologias nesses setores, como fazer, como converter isso em desenvolvimento na melhora da vida das pessoas?
0: Isso melhora porque nós estamos apoiando projetos na área de vacinas, por exemplo. Nós estamos apoiando projetos na área de bioinsumos, que é necessário para a questão de alimentos. Nós estamos apoiando projetos na área de fertilizantes. Estamos apoiando projetos relacionados à descarbonização. Portanto, isso, como o presidente Lula colocou muito claramente, nós estamos num momento de estabilidade e precisamos avançar em áreas que são estratégicas para o conhecimento brasileiro. Temos uma matriz energética extremamente limpa. Aproveitar isso nessa transição energética no mundo é colocar o Brasil naquilo que eu chamei, no protagonismo social e no protagonismo internacional.
1: Pois é, e a FINEP vem recebendo mais recursos ao longo dos últimos anos, e isso também se converteu em projetos de maior complexidade que vêm sendo apoiados por
0: ela.
1: Com
0: certeza, com certeza. A subvenção econômica que lançamos recentemente são 3,3 bilhões de reais na gestão da ministra Luciana Santos, são em áreas justamente que são o núcleo duro do conhecimento, para que a gente possa fazer a diferença. Em quê? Na agroindústria, na mobilidade. E uma questão importante, olhamos o social na agricultura familiar e na diferença, ou seja, nas assimetrias territoriais que a gente precisa corrigir, olhando a dimensão do Brasil, que é continental. Portanto, na subvenção econômica, tem uma proposta de 300 milhões de reais para o Norte, Nordeste e Centro-Oeste impulsionar suas cadeias locais.
2: E como é que a FINEP atua em diferentes regiões do país para diminuir essa desigualdade?
0: Ela atua, na verdade, nesses segmentos que eu acabei de mencionar e percebendo também o local. Mais ainda, ela atua de forma vertical na estruturação de políticas com as fundações de amparo à pesquisa, nos programas que nós chamamos de Centelha e Tecnova, olhando o empreendedorismo local, olhando as startups locais, olhando as ICTs locais. Também impulsiona pela via do que eu chamei da infraestrutura, com as universidades. O hub do conhecimento está nas universidades. É preciso que a gente cada vez mais impulsione laboratórios de conhecimento que gerem capacidade e resultado para a sociedade brasileira.
1: Toda uma cadeia, né, presidente?
0: Toda uma cadeia.
1: Muito bem, nós conversamos com Luiz Antônio Elias, presidente da FINEP, a financiadora de estudos e projetos do governo federal. Muito obrigado pela sua entrevista à Voz do Brasil.
0: Eu que agradeço essa oportunidade para a FINEP e para o momento tão importante que essa instituição está vivendo hoje.
2: O novo PAC, Programa de Aceleração do Crescimento, já executou 90% dos recursos previstos até 2026.
1: São obras, programas e planos de governo que estão com andamento adiantado.
2: O programa prioriza as regiões mais vulneráveis do país e com menos acesso a serviços públicos.
3: Estradas, moradias, escolas, hospitais, obras de saneamento, energia e mobilidade urbana. Os investimentos em infraestrutura avançam em todo o país. Já foram executados praticamente 90% dos recursos previstos para o novo PAC até o final deste ano, o que corresponde a 1 trilhão e 200

0: 200 bilhões de reais, quase 11 mil empreendimentos contratados já foram concluídos. Entregas que ajudam a gerar emprego e renda no país, de acordo com Roberto Nami Garibe Filho, secretário especial do Programa de Aceleração do Crescimento.
1: Nós estamos batendo um recorde esse ano de investimento em infraestrutura. Isso fez sentir tanto no, na menor taxa de desemprego da história, que atingimos 5,4 se você pegar os 12 anos, e temos também a maior massa salarial. Nesses dados você consegue ver a presença do PAC, porque ele tem um efeito multiplicador sobre a economia bastante forte e isso impacta na vida cotidiana das pessoas.
0: Na área de habitação, por exemplo, foram entregues quase 2 milhões de moradias por meio do programa Minha Casa Minha Vida até março deste ano. Na educação, foram criados 111 institutos federais e 100 mil escolas em todo o país passaram a contar com rede Wi-Fi. Na área de concessões, foram realizados 57 leilões federais de rodovias, ferrovias, portos e aeroportos em 3 anos. O novo PAC também investe em obras de prevenção de desastres e adaptação às mudanças climáticas, para aumentar a proteção da população, como explica o secretário Roberto Nami Garibe Filho.
1: Nós estamos investindo quase 16 bilhões em prevenção ao risco. O nosso investimento ele é distribuído, né, levando em consideração quanto cada cidade está, de alguma forma, suscetível a esse tipo de risco, tanto de alagamento como de encosta.
0: Roberto Nami ressaltou ainda os investimentos em mobilidade urbana. São quase 16 bilhões de reais destinados à renovação de frota com a entrega de veículos menos poluentes e mais confortáveis para a população. Lançado em 2023, o novo PAC foi estruturado em torno da industrialização, da transição ecológica e da redução das desigualdades sociais e regionais. O programa estabelece critérios de seleção que priorizam regiões com menor índice de desenvolvimento humano, maior déficit de serviços públicos e menor capacidade fiscal. Reportagem Pablo Mundim.
2: Uma nova terapia desenvolvida por pesquisadores brasileiros pode mudar o cenário dos tratamentos de cânceres hematológicos, como os linfomas.
3: Segundo os resultados preliminares divulgados hoje, a terapia CAR-T-Cell tem quase 90% de eficácia, com redução ou desaparecimento dos tumores.
2: O estudo contou com 100 milhões de reais do governo federal e já foi aplicado em 25 pacientes do Sistema Único de Saúde.
3: O ministro da Saúde, Alexandre Padilha, acompanhou a divulgação em São Paulo e comemorou os resultados.
4: Nós recebemos aqui os resultados preliminares, são muito animadores, mais de 87% de resultado positivo de pacientes

0: prata ou ouro. Usuários com conta bronze serão alertados sobre a necessidade de elevar o nível de segurança. E depois do dia 15, se mantiverem a conta bronze, terão acesso bloqueado. A coordenadora nacional de atendimento da Procuradoria-Geral da Fazenda Nacional, Raquel de Carvalho, explica que a medida busca aumentar a segurança de quem procura o órgão.
1: Essa medida foi uma medida de segurança para a proteção dos dados do cidadão e das transações que ele realiza dentro do portal.
0: A conta gov.br funciona como uma identidade digital. Ela dá acesso a mais de 4.600 serviços federais. Atualmente, existem 176 milhões de contas ativas no gov.br. Mais de 118 milhões já estão nos níveis prata e ouro, mais seguros. O nível bronze tem segurança básica, com autenticação apenas pelo CPF e senha cadastrada. Raquel de Carvalho, da Procuradoria, explica como aumentar o nível de segurança e mudar a conta gov.br para prata ou ouro.
1: Ele pode fazer isso por meio da autenticação bancária, ou então ele pode fazer um reconhecimento facial. Muito simples o procedimento. Ele pode fazer sem sair de casa.
0: Para regularizar a situação de dívidas com a União, acesse o site regularize.pgfn.gov.br. Reportagem, Márcia Fernandes.
2: O Pix, sistema de pagamento instantâneo criado pelo Banco Central, que já virou queridinho dos brasileiros, será reconhecido como marca de alto renome.
3: A principal característica desse reconhecimento é a proteção da marca em todos os ramos da atividade econômica.
2: Isso impede que qualquer outra empresa utilize o mesmo nome ou termo semelhante, mesmo que seja para vender um produto ou serviço diferente do original.
3: Trata-se da primeira marca vinculada ao governo federal a contar com o reconhecimento pelo INPI, Instituto Nacional de Propriedade Industrial.
2: E atenção, estudantes que ainda não fizeram a inscrição para participar do Exame Nacional do Ensino Médio.
3: O prazo está terminando, vai só até sexta-feira, dia 12.
2: Alunos de escolas públicas e beneficiários do PEDMEIA contam com a inscrição pré-preenchida esse ano. Mas ainda assim, precisam entrar na página do participante e confirmar a participação.
3: Lembrando que as provas estão marcadas para os dias 8 e 15 de novembro desse ano.
2: A taxa de inscrição é de R$ 85,00 e pode ser paga até 17 de junho.
3: E essas foram as notícias do Governo do Brasil.
2: Uma realização da Secretaria de Comunicação Social da Presidência da República.
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2: Fique agora com o Minuto do TCU. Em seguida, as notícias do Poder Judiciário e do Congresso Nacional. Boa noite.
3: Boa noite para você e até amanhã.
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5: Minuto do TCU.
6: O Tribunal de Contas da União analisou as contas do presidente da República referentes ao exercício de 2025. Durante a sessão de hoje, o relator do processo, ministro Benjamin Zimler, apresentou a conclusão da avaliação técnica que verifica se os recursos do governo federal foram aplicados corretamente.
7: O Tribunal de Contas da União é de parecer que as contas atinentes ao exercício de 2025 de responsabilidade do excelentíssimo senhor presidente da República, Luiz Inácio Lula da Silva, estão em condições de serem aprovadas pelo Congresso Nacional com ressalvas.
6: Segundo a análise, as contas estão de acordo com os princípios constitucionais e legais. Apesar disso, o documento apresenta, além das ressalvas, alertas ao governo federal. Saiba mais em tcu.gov.br.
5: 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Você vai ouvir agora notícias do Poder Judiciário.
8: STF começa a julgar recursos contra a responsabilidade de redes sociais.
9: TSE aprova nova política de segurança da informação.
8: STJ define que pena por crime cometido sob livramento condicional começa após o fim do benefício.
9: Boa noite, eu sou o Arthur Filho.
8: E eu sou Walter Lima.
9: Plenário do Supremo Tribunal Federal começa a analisar recursos contra a tese do julgamento do Marco Civil da Internet.
8: O julgamento vai continuar na sessão de amanhã. Marta Ferreira.
10: O ministro Dias Toffoli começou o voto explicando que a tese fixada pela corte deve ser analisada a partir de uma posição institucional do Supremo Tribunal Federal e não considerando os votos individuais dos ministros.

0: Sobre a questão da responsabilidade solidária, ele esclareceu que após a notificação, a responsabilidade do provedor de aplicações por omissão injustificada deve ser tratada como solidária. Já sobre o ponto da tese fixada pelo Supremo, que trata dos crimes contra a honra, Toffoli propôs um ajuste para substituir a expressão crime contra a honra por violação à honra por crime ou ilícito civil. O ministro vai continuar o voto na sessão plenária de amanhã.
1: Tribunal Superior Eleitoral aprova nova política de segurança da informação.
2: A ideia é reforçar a proteção dos sistemas eleitorais, das urnas eletrônicas e dos dados da Justiça Eleitoral. Estevam Furtado.
3: A medida reúne regras de segurança cibernética em todo o país e já começa a valer após a publicação da resolução. Entre as mudanças estão a adoção de procedimentos padronizados para gestão de riscos, proteção de dados, controle de acesso, monitoramento de vulnerabilidades e resposta a ataques cibernéticos. A política também prevê o uso seguro de tecnologias como inteligência artificial e computação em nuvem.
1: A pena por crime cometido durante o livramento condicional só começa a ser cumprida no dia seguinte ao fim desse benefício.
2: O entendimento é do Superior Tribunal de Justiça, Fátima Uchoa.
4: A tese definida pela terceira sessão deve ser observada por juízes e tribunais de todo o país. Um preso cometeu novo crime durante o livramento condicional e mesmo sem revogar o benefício, o Tribunal de Justiça do Rio de Janeiro contabilizou simultaneamente como pena cumprida o período entre a prisão preventiva e o fim do livramento condicional. Mas o STJ considerou não ser possível contar o mesmo período de prisão em duas execuções penais diferentes. Segundo o relator ministro Sebastião Reis Júnior, o STJ entende que se o livramento condicional não foi suspenso ou revogado até o fim do período de prova, a nova execução penal só deve começar no dia seguinte ao fim do benefício.
1: A Justiça do Trabalho Itinerante chega este mês no Oiapoque, no Amapá.
2: Uma variedade de serviços de graça para a população. Marla Lacerda.
5: Todo mundo que mora nas aldeias de Manga e Espírito Santo, no estado do Amapá, pode aproveitar. Essa é a oportunidade para quem precisa colocar em dia a documentação jurídica, receber orientações sobre problemas trabalhistas e previdenciários, emitir documentos e até mesmo receber atendimento fisioterapêutico e psicológico. Informações sobre serviços, locais e datas no site do TST.
1: Ministério Público Federal solicita que a União defina regras para garantir acessibilidade em sites públicos e privados.
2: A obrigação prevista na Lei Brasileira de Inclusão há mais de 10 anos ainda não é cumprida devido à falta de regulamentação. Vanessa Pereira.
6: Em agosto de 2025, o MPF expediu recomendação para que as diretrizes de acessibilidade digital fossem finalmente definidas. Mas passados mais de 9 meses, os pedidos do órgão não foram acatados. Agora, na ação, o MPF pede que o governo federal regulamente em até 2 meses o artigo 63 da Lei Brasileira de Inclusão, que torna obrigatória a acessibilidade na internet, e apresente em até 4 meses um plano de transição para adaptar os sites.
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1: A você, uma boa noite.
2: E até amanhã.
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9: Eu sou Paula Groba.
10: E eu sou Humberto Pinheiro.
9: E estes são os destaques de hoje do Jornal do Senado, que começa agora.
10: Aprovada a proposta que permite renegociação de dívidas rurais.
9: PEC que dá ampla autonomia ao Banco Central segue para o plenário.
10: Senado aprova piso de R$ 13.600 para médicos e dentistas. Proposta vai à Câmara.
9: Boa noite.
10: Boa noite.
9: O Senado aprovou a proposta que cria uma linha de financiamento com recursos do Fundo Social do Pré-Sal para a renegociação de dívidas de produtores rurais. O texto, vindo da Câmara dos Deputados, previa inicialmente que os recursos desse fundo deveriam beneficiar os produtores rurais prejudicados por calamidades públicas.
10: No Senado, o relator senador Renan Calheiros, do MDB de Alagoas, alterou a proposta para ampliar os casos em que os produtores podem ser beneficiados. A senadora Tereza Cristina, do Progressistas de Mato Grosso, defendeu a busca do entendimento com a equipe do governo antes da votação. Mas, diante da falta de acordo, a votação foi mantida pelo presidente Davi Alcolumbre. A votação em plenário foi simbólica e a proposta retorna à Câmara dos Deputados, já que foi alterada no Senado.
9: E agentes de saúde e de combate às endemias, profissionais que atuam em comunidades urbanas, rurais e indígenas, podem ganhar o direito a uma aposentadoria diferenciada. Uma proposta aprovada pela Comissão de Constituição e Justiça prevê o benefício para quem comprovar 25 anos de contribuição e de exercício da atividade, com idade mínima de 57 anos para mulheres e 60 para homens.
10: O texto também estabelece regras de transição e prevê apoio financeiro da União para ajudar estados e municípios a custear a medida. A PEC segue agora para o plenário com pedido de tramitação especial. Repórter Bruno Lourenço.
11: A proposta de emenda à Constituição diz que esses profissionais poderão se aposentar com idade mínima de 57 anos para mulheres e 60 anos para homens, desde que comprovem 25 anos de contribuição e de efetivo exercício na atividade. O senador Irajá, do PSD do Tocantins, destacou o papel indispensável desses profissionais na ponta da saúde, especialmente nas comunidades mais carentes.
12: Um reconhecimento de um trabalho histórico dedicado por toda uma vida a essas pessoas que são brasileiros e brasileiras, que são, como eu costumo dizer, o SUS do Brasil de carne e osso. Eles são, sim, o SUS de carne e osso no Brasil e que nos representam em todos os lares brasileiros.
11: A proposta também cria regras de transição para quem já está na atividade. Além disso, considera a carreira como essencial e exclusiva de Estado, proibindo a contratação terceirizada ou temporária, salvo em casos de emergência em saúde pública. Para evitar o sufoco nas contas dos municípios e estados, a proposta determina que a União prestará assistência financeira complementar para compensar o aumento das despesas decorrentes das novas aposentadorias.
9: Ontem, o presidente do Senado, Davi Alcolumbre, alertou em plenário para a dificuldade de avançar com propostas que criam pisos salariais e novas despesas obrigatórias. Segundo ele, mais de 30 projetos em tramitação tratam de remuneração ou jornada de trabalho de diferentes categorias profissionais.
10: Davi Alcolumbre afirmou que reconhece a importância das reivindicações, mas defende que o impacto nas contas públicas precisa ser avaliado com cautela. O senador argumentou que a aprovação de um piso pode gerar pressão para a votação de outras propostas semelhantes e questionou se a União, os estados e os municípios teriam condições de absorver esses custos.
13: No ano de eleição, isso aqui é muito complexo. Porque o que botar para votar isso aqui, todo mundo vai votar sim, por conta da eleição, e vai ter que arrumar 10 Brasil para pagar. E aí fica sendo eu o culpado que não quer dar um piso para o médico. O piso para o médico que salva a vida das pessoas no pronto atendimento. O piso para o enfermeiro. Meu Deus, bora dar. Mas o Brasil comporta isso? O Brasil vai resistir? As finanças públicas vão resistir? Na marcha dos prefeitos eles solicitaram que não votasse, porque o orçamento do Brasil não cabe.
9: Profissionais responsáveis pela confecção e adaptação de próteses e órteses ortopédicas podem passar a ter atividade regulamentada em todo o país.
10: O plenário do Senado aprovou o projeto que define as atribuições e estabelece os requisitos de formação para o exercício da profissão. Repórter Douglas Castilho.
14: O projeto voltou à análise a pedido da senadora Mara Gabrilli, do PSD de São Paulo, e define que protesistas e ortesistas são todos aqueles especialistas que profissionalmente tomam as medidas e confeccionam próteses, mas também aqueles que confeccionam palmilhas e calçados ortopédicos, mesmo que em oficina própria. Para além disso, há a exigência de que os profissionais participem de atualizações constantes a respeito das melhores práticas e modelos modelos disponíveis. A senadora ressaltou os efeitos práticos da aprovação do projeto.
15: A gente está falando da regulamentação de uma profissão que vai mudar o destino do nosso país, que hoje demora 5 anos para entregar uma cadeira de rodas, entregar uma prótese, uma órtese, porque a gente não tem a regulamentação dessa profissão.
14: O processo de capacitação dos especialistas deverá ocorrer em escolas e cursos de educação técnica de nível médio e conteúdo multiprofissional de áreas como psicologia, biomecânica, fisioterapia e anatomia. O texto garante o ofício aos que estão no mercado há pelo menos 5 anos, comprovando curso de atualização. O projeto vai à sanção presidencial.
9: E avançou no Senado a proposta que cria a Universidade Federal do Esporte.
10: Aprovado pela Comissão de Esporte, o projeto prevê uma instituição voltada à formação acadêmica e à pesquisa no setor. O texto segue agora para votação no plenário. Repórter Rodrigo Rezende.
16: Com sede em Brasília, a Universidade Federal do Esporte, UFSport, terá por objetivo promover o ensino, a pesquisa, a extensão e a inovação no campo da ciência esportiva. Também terá foco na formação e aperfeiçoamento de gestores da área e preocupação na inclusão de pessoas com deficiência. A senadora Leila Barros, do PDT do Distrito Federal, relatora da proposta, ressalta que essa é uma demanda antiga dos profissionais da área e que a expectativa é que a instituição auxilie na obtenção de bons resultados pelos atletas brasileiros.
17: A Universidade de Esporte já era uma demanda do setor, né? A gente tem um potencial enorme. Então, a gente sentia falta nesse setor, na área da ciência, da inovação, um espaço, um local em que a gente pudesse fazer essas atualizações e rapidamente chegar ao setor esportivo brasileiro.
16: Os recursos financeiros para a implantação e manutenção da UFSport virão do Orçamento Geral da União, mas com a possibilidade de auxílios e subvenções por entidades públicas e particulares. Também poderão ser feitos convênios para obtenção de recursos com instituições internacionais. Os cargos técnicos e docentes serão preenchidos por concurso público.
9: A Comissão de Constituição e Justiça aprovou a proposta que garante orçamento próprio e autonomia operacional ao Banco Central.
10: A PEC segue para o plenário, mas a liderança do governo pediu que a votação seja adiada por algumas semanas. As informações com o repórter Bruno Lourenço.
11: A proposta de emenda à Constituição aprovada na Comissão de Constituição e Justiça transforma o Banco Central de autarquia para entidade pública de natureza especial, com autonomia técnica, administrativa, orçamentária e financeira. Retira o Banco Central de vinculação a ministério ou a qualquer órgão ou sistema da administração pública e de tutela ou subordinação hierárquica. O relator, senador Plínio Valério, do PSDB do Amazonas, chegou a fazer um apelo para que a PEC, há mais de 2 anos sendo discutida, fosse votada.
18: O Banco Central precisa, essa autonomia, ela fortalece não só o sistema financeiro brasileiro, traz segurança, traz muita segurança para todos nós, cidadãos comuns.
11: O líder do governo, senador Jacques Wagner, do PT da Bahia, manifestou algumas discordâncias em relação ao texto, mas disse que não criaria obstáculo para a votação na CCJ.
19: Eu só estou dizendo que eu preciso responder ao meu ministro da Fazenda, que seja 1 semana, 2 semanas, porque ele construiu um texto, eu apresentei na forma de emenda, a Vossa Excelência rejeitou.
11: Por se tratar de emenda à Constituição, a proposta ainda precisa passar por 2 turnos de votação no plenário, onde terá que receber a aprovação de 49 dos 81 senadores.
9: E o Senado aprovou a indicação do ministro do Superior Tribunal de Justiça, Benedito Gonçalves, para o cargo de Corregedor Nacional de Justiça até 2028. Entre as atribuições do corregedor estão a apuração de denúncias e reclamações disciplinares contra magistrados e a fiscalização de atividades do Judiciário.
10: Com edição de Paula Groba e trabalhos técnicos de Eliseu Caires, o Jornal do Senado fica por aqui. Acompanhe agora as notícias da Câmara dos Deputados. Boa noite.
9: Boa noite e até amanhã.
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2: Comissão da Câmara aprova a redução da maioridade penal para 16 anos.
20: O plenário ratifica acordos comerciais com Singapura e nações europeias.
2: Parlamentares lançam agenda com pautas prioritárias para as mulheres.
20: Boa noite. O Congresso Nacional apresenta a agenda legislativa Mulheres do Brasil. O repórter Luiz Cláudio Canuto acompanhou.

0: Apresenta a agenda legislativa Mulheres do Brasil. O repórter Luiz Cláudio Canuto acompanhou o evento e tem mais informações.
1: A criação de cotas femininas em vagas no Poder Legislativo é uma das prioridades apresentadas por deputadas e senadoras para este ano. O projeto faz parte da agenda legislativa Mulheres do Brasil, que foi lançada em sessão solene do Congresso Nacional nesta quarta-feira. A agenda destaca leis já aprovadas e que precisam de apoio para implementação e também projetos que estão sendo analisados na Câmara e no Senado, considerados mais relevantes para desenvolvimento de ações com impacto na vida da mulher na sociedade. A mudança que cria cotas de 20% para mulheres nos legislativos federal, estaduais e municipais está no projeto que institui um novo Código Eleitoral no Brasil e consolida leis e resoluções do Tribunal Superior Eleitoral em um único texto para simplificar as normas eleitorais e processuais do país. A coordenadora dos direitos da mulher na Câmara, deputada Jaque Rocha, do PT do Espírito Santo, afirma que apenas por meio da elaboração de leis, do aperfeiçoamento das políticas públicas e da fiscalização das ações do Estado, ocorre o aumento das oportunidades para os brasileiros.
2: A democracia só se fortalece quando mais mulheres participam da vida pública e têm as suas vozes representadas nas instituições. Mas a presença não se resume a números ou a estatísticas, porque quando uma mulher ocupa a política, não é apenas uma cadeira que se preenche, é a democracia que se amplia.
1: A deputada Tabata Amaral, do PSB de São Paulo, é coordenadora do Eixo de Atuação Partidária e Processos Eleitorais do Observatório Nacional da Mulher na Política, da Câmara dos Deputados, e destacou como conquistas recentes o aumento da licença paternidade a partir do ano que vem. Ela também lembrou a lei da distribuição de absorventes em farmácias populares e a lei que estabelece a referência em escolas das mulheres importantes na história do Brasil. Também se referiu à lei que cria cotas para a presença de mulheres em conselhos de empresas públicas e mistas.
3: A gente precisa ter nesses conselhos pelo menos um terço de mulheres e dentro desse um terço, um terço reservado para mulheres negras e para mulheres com deficiência. Como a senadora Dorinha trouxe, não dá para travar a luta por igualdade sem olhar para as mulheres negras, sem olhar para as mulheres com deficiência. Então essa é uma grande vitória que nós tivemos.
1: A agenda legislativa do Grupo Mulheres do Brasil foi elaborado pela Secretaria da Mulher numa parceria entre deputadas e senadoras. A agenda legislativa apresentada neste ano tem 7 eixos: enfrentamento à violência contra a mulher, participação política e representatividade, autonomia econômica e trabalho, saúde da mulher, orçamento sensível ao gênero, educação e formação e violência digital, além de inteligência artificial e ambiente online. Da Rádio Câmara de Brasília, Luiz Cláudio Canuto.
4: Economia. Luiz Lima, do Novo do Rio de Janeiro, menciona editoriais da imprensa que criticam a condução econômica do governo federal e o aumento dos gastos públicos. Ele alerta que a redução da jornada de trabalho pode agravar o desequilíbrio fiscal do país.
0: Na opinião de Luiz Lima, a redução da jornada afeta trabalhadores comissionados, como garçons e vendedores, e força pequenos comércios a aumentarem suas despesas com contratações. Ele avalia que a inflação dos alimentos vai corroer ainda mais o valor real do salário mínimo.
4: Tadeu Venere, do PT do Paraná, rebate as propostas de privatizar os Correios e Telégrafos diante do déficit financeiro. O parlamentar argumenta que a lógica puramente comercial para a estatal prejudicaria o atendimento a pequenos municípios e regiões isoladas.
0: De acordo com Tadeu Venere, os Correios exercem um papel social indispensável na distribuição de benefícios e na integração nacional, que não pode ser medido apenas pelo lucro. Ele cobra apoio do parlamento e do governo para valorizar os trabalhadores e recuperar o caixa da empresa.
4: Trabalho. Denise Pessoa, do PT do Rio Grande do Sul, apresentou o projeto que institui medidas para o acolhimento de trabalhadoras após o fim da licença maternidade. A deputada justifica que o período de retorno ao trabalho costuma ser marcado por demissões e exclusão profissional.
0: O projeto de Denise Pessoa estabelece que empresas com mais de 20 funcionários adotem programas de atualização e preservação de cargos para as mães. Segundo ela, o mercado de trabalho não pode obrigar que elas escolham entre a carreira profissional e a maternidade.
4: Política. O Conselho de Ética aprovou nova suspensão por 60 dias do deputado Marcos Polon. A repórter Noelle Nobre acompanhou a votação.
5: O Conselho de Ética e Decoro Parlamentar da Câmara dos Deputados aprovou a suspensão do mandato do deputado Marcos Polon, do PL de Matheus.

0: Mato Grosso do Sul por 60 dias. A punição foi recomendada pelo relator do caso, deputado Ricardo Maia, do MDB da Bahia. Marcos Pollon é alvo de uma representação apresentada pela mesa diretora da Câmara. Ele é acusado de ter feito declarações de cunho ofensivo e depreciativo contra o presidente da Câmara, Hugo Mota, durante manifestação em Campo Grande em agosto do ano passado. Marcos Pollon disse que recorrerá da decisão à Comissão de Constituição e Justiça. A decisão final será do plenário da Câmara.
1: Estamos caminhando para um novo tipo de, abre aspas, democracia, onde o judiciário modula as leis e acaba punindo as pessoas por emitir opiniões. E isso jamais poderia adentrar nesse recinto. É que nessa casa aqui se encontram 100% dos votos válidos.
0: Em maio, o deputado Marcos Pollon já teve outra decisão pela suspensão do mandato por 60 dias, aprovada pelo Conselho de Ética por ter ocupado a mesa diretora da Câmara em uma sessão do plenário de agosto de 2025. Pollon recorreu à CCJ da decisão. Da Rádio Câmara de Brasília, Noelle Nobre.
2: Eleições. Hildo Rocha, do MDB do Maranhão, analisa pesquisas de intenção de voto para o governo estadual e cita estudos sobre comportamento eleitoral para defender que governos bem avaliados tendem a influenciar a escolha de sucessores.
3: Hildo Rocha afirma que o cenário no Maranhão ainda pode mudar até as eleições, apesar dos levantamentos divulgados nos últimos meses. Ele avalia que a presença dos pré-candidatos na capital e no interior do estado deve pesar na formação do voto.
2: Valdir Trindade, do Republicanos da Paraíba, assume uma cadeira na Câmara e, em seu discurso de posse, afirma seu compromisso em priorizar a justiça social e a defesa da Constituição. Segundo ele, seu mandato vai focar no amparo às famílias e pessoas mais vulneráveis de seu estado.
3: Defensor de políticas públicas voltadas à dignidade humana, Valdir Trindade afirma que o desenvolvimento do país deve ser medido pelo cuidado com as pessoas. Ele agradeceu o apoio de lideranças paraibanas e prometeu atuar firmemente para deixar a marca de trabalho no Legislativo.
2: Segurança Pública. A Comissão de Constituição e Justiça da Câmara deu aval à proposta que reduz a maioridade penal de 18 para 16 anos. Rodrigo Dazaelli, do PL de Mato Grosso, celebra a mudança porque acredita que os jovens nessa faixa etária já possuem plena consciência de seus atos.
3: Nas palavras de Rodrigo Dazaelli, a medida atende ao anseio das famílias brasileiras por leis mais rígidas e combate à impunidade. O parlamentar assinala ainda que a redução penal abre espaço para discutir também novos direitos aos jovens, como a permissão para dirigir.
2: A repórter Paula Bittar acompanhou a votação na CCJ e tem mais informações sobre as discussões em torno da proposta.
4: A Comissão de Constituição e Justiça da Câmara aprovou por 44 votos a 18 a proposta que reduz a maioridade penal dos atuais 18 para 16 anos de idade. Atualmente, jovens que cometem infrações graves cumprem medidas socioeducativas de internação por no máximo 3 anos. A proposta principal previa originalmente a plena maioridade civil e penal aos 16 anos. Isso significa que, além de responderem por crimes como adultos, os jovens passariam a ter todos os direitos da vida adulta, como casar, celebrar contratos e dirigir. O texto tornava ainda o voto obrigatório aos 16 anos e reduzia a idade mínima para se candidatar a cargos como de vereador. Mas o relator da medida na CCJ, deputado Coronel Assis, do PL de Mato Grosso, retirou as modificações na esfera civil, prevendo exclusivamente a punição criminal de jovens acima de 16 anos. Assis explicou que retirou a parte dos direitos civis para garantir que o texto tratasse de apenas um assunto, evitando, segundo ele, confusão jurídica. Além da proposta principal, ele também apresentou parecer favorável a outras duas propostas que estavam sendo analisadas em conjunto. Uma delas sugere a redução da maioridade penal apenas em casos excepcionais, como crimes hediondos ou crueldade extrema, após avaliação técnica do jovem. Já a outra propõe a redução geral para 16 anos em todos os crimes e estabelece que adolescentes de 12 a 16 anos também respondam criminalmente se cometerem crimes com violência, grave ameaça ou contra a vida. Segundo o Coronel Assis, a aprovação das propostas atende à vontade da população.
5: Representantes do povo não querem fazer a vontade do povo. Qual que é a lógica? A lógica do sentimento, né, de clamar por justiça que a pessoa tem em ter um ente querido sendo vítima de homicídio por uma pessoa de 18, 19 anos ou de uma pessoa de 17 ou 16 anos.
4: A deputada Sâmia Bonfim, do PSOL de São Paulo, por outro lado, criticou as mudanças feitas por Coronel Assis. Segundo ela, o texto original era menos pior.
6: Porque ao menos nele tinha uma redução da maioridade, não só do ponto de vista penal, mas também do ponto de vista eleitoral. Nessa, ele restringiu somente para penal. E por que que é uma aberração? Porque ele vai ser tratado como adulto do ponto de vista penal, mas do ponto de vista civil, ele vai seguir sendo lido, tratado pela justiça brasileira como um adolescente que ele é.
4: O deputado Tadeu Venere, do PT do Paraná, citou dados de um levantamento nacional de 2023 para explicar que a minoria dos jovens infratores, 12%, cometem assassinatos. Segundo ele, a justificativa de que é a população quem pede a mudança não é suficiente.
7: A população pede muitas vezes que o Congresso e aqueles que roubam aqui dentro, inclusive no Congresso, também sejam presos e nem por isso são presos. A população pede que nós não tenhamos mais emenda parlamentar. O que o povo quer, nessa hora, não vale.
4: O deputado Mendonça Filho, do PL de Pernambuco, lembrou que uma outra proposta de mesmo teor já foi aprovada na Câmara, mas arquivada no Senado.
8: E eu, mais uma vez, defendo a PEC da redução da maioridade penal. A sociedade brasileira hoje se vê sitiada pelo crescimento da violência. 25% da população brasileira hoje vive sob a influência direta de milícias, do tráfico de drogas e das organizações criminosas que dominam territórios. E, infelizmente, boa parte do exercício do comando dessas organizações criminosas se faz, inclusive, com aliciamento de menores de 18 anos.
4: A análise da proposta que reduz a maioridade penal pela Comissão de Constituição e Justiça é apenas o primeiro passo da análise do tema na Câmara. A proposta ainda precisa passar por uma comissão especial e pelo plenário em 2 turnos de votação. Da Rádio Câmara, de Brasília, Paula Bittar.
3: Turismo. Bacelar, do PV da Bahia, relata que a Comissão de Turismo debateu o impacto na reforma tributária sobre o transporte aéreo internacional. O deputado cobra do governo federal uma solução para evitar o encarecimento das passagens devido à cobrança integral sobre o setor.
2: Bacelar avalia que o aumento da tributação ameaça o crescimento do turismo em um momento de recorde na entrada de estrangeiros no Brasil. Ele também alerta que o custo maior no transporte aéreo pode afetar cargas, empregos e produtos que chegam ao consumidor.
3: Desenvolvimento regional. Átila Lins, do PSD, celebrou a entrega da nova Praça de Nossa Senhora de Guadalupe, em Fonte Boa, no Amazonas. A obra de revitalização do espaço público foi realizada com recursos de emenda do deputado no valor de R$1 milhão.
2: Átila Lins registra a emoção de entregar uma obra em sua região de origem. Saúda a população e as lideranças presentes à festa ocorrida no dia 6 de junho e anuncia novos projetos, como a construção de uma maternidade e de um balneário público para melhorar a vida das pessoas de Fonte Boa.
3: A cidade de Guarabira, localizada na região do Brejo, na Paraíba, vai ganhar um centro da Fundação de Apoio às Pessoas com Deficiência. É o que promete Ranieri Paulino, do Republicanos, que atuou na mobilização popular para eleger a obra como prioridade no orçamento estadual.
2: Segundo o congressista, o novo polo da FUNAD vai evitar que pacientes de cidades vizinhas viajem até 5 horas para fazer terapia na capital paraibana. Ranieri Paulino reforça que a medida garante mais qualidade de vida e saúde para as pessoas com deficiência.
3: Relações Exteriores. A Câmara aprovou acordos comerciais do Mercosul com Singapura e 4 países europeus. O repórter Antônio Vital acompanhou a votação.
9: A Câmara dos Deputados aprovou 2 acordos comerciais assinados pelos países do Mercosul, um deles com Singapura e outro com 4 países europeus, Islândia, Liechtenstein, Noruega e Suíça. Os 2 acordos abrem mercado para produtos e serviços brasileiros na Ásia e Europa. O acordo com Singapura cria uma área de livre comércio entre o país asiático e a Argentina, o Brasil, o Paraguai e o Uruguai. É o primeiro acordo comercial do bloco com o país da Ásia. De acordo com o texto, Singapura se compromete a conceder isenção tarifária imediata e integral sobre a totalidade dos produtos exportados pelo Mercosul. Já o Mercosul se compromete a eliminar tarifas sobre 95% de seus produtos e serviços, de maneira escassa.